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0: Deus abençoe esse sucesso maravilhoso.
1: Chama. Ah, moleque, brabo. Olha o trem.
0: Obrigado, que Deus abençoe todos vocês.
1: Faz barulho pro
0: Girai,
1: uai, toda a sua equipe maravilhosa. Vocês são maravilhosos aqui.
0: Que Deus abençoe. Você é louco, lindo, maravilhoso. Tamo obrigado, junto, obrigado. Viu? Seus caras de tabaco amassado.
1: Cara de caralho.
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por perto, Bernardo. 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

0: conta de terminar o DVD.
1: Porra, que alegria.
0: Eu não vou dar conta de terminar esse DVD, como é que faz?
2: Não, mas não veio pra atrapalhar, não, mano.
1: Deus abençoe muito vocês, velho. Muito, muito, muito.
0: Cara, esses caras aqui são fodas na vida de Diego Vitor Hugo. É sem palavras pra esquecer. Aí. Nós merecemos e o Berlândia também merece ter isso aqui.
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2: Ei, lasqueira no caminho da feira, bom dia, bom dia, bom dia. Bora levantar, gente. Bora levantar. Agora são 4 horas mais 56 minutos. Começando mais um programa Amanhecer no Sertão, aqui na comunicação de Duaci. Aqui meu auxiliar, o Zé Ruela, né, Zé?
1: Graças a Deus, benção, Doquinha.
2: Te abençoe. Hoje é o dia do prefeito, dia do tecnólogo. É, dia do prefeito, Zé, viu? É. Tá bom? Ah. Tá aqui. Um abraço aí pra todos os prefeitos. É, Zé?
1: Graças a Deus.
2: É. Dia do prefeito, Zé. O que mais, Zé? Hoje de que mais? Deixa eu ver. É. Cadê, Zé? Volta aqui. Você não quer voltar o trem aqui, não? É. Ah, tá. Tá bem, deixa eu ver. Ah. Hoje é o dia estadual do Congado, nas Minas Gerais. É. Tá vendo? Também é aniversário da morte de Adolfo Lutz em 1940. É. Você sabe quem foi Adolfo Lutz, é? Muito importante no nosso país. Em 1940 morreu o cientista Adolfo Lutz, médico, cientista fluminense, criador da medicina tradicional e da zoologia médica no Brasil. Foi responsável pela identificação dos principais agentes transmissores da malária. Ele que conseguiu, né? Fazer a vacina da malária foi Adolfo Lutz. Ele era carioca. Agora são 4 horas e 58 minutos. Um bom dia, meus amigos vaqueiros, aí na tirança do leite. Um abraço para toda a vaquirama, viu, gente? Meus amigos motoristas, meus amigos garis que estão ouvindo a gente, né? O Romário aí nas Caraíbas. Alô, Romário. Romário, todos ouvindo a gente, não é isso? Aproveitar e mandar um bom dia também para toda a família do Romário. Mandar um bom dia para Dona Naí. Dona Naí acorda cedo, né, Dona Naí? Fazer um cafezinho. Acorda cedo. Tonhão, acorda, Tonhão. Bom dia, Tonhão. Bom dia, Dona Joana. Bom dia a todo mundo. Bora levantar. 4 horas mais 58. Mandar um bom dia também para Del aí nas Caraíbas e família. Alô, Del. Bora levantar, gente. Bora levantar. 4h58, carinha. Quem é que vai cantar pra gente? É o Pedro Bento e Zé da Estrada. O filho de índio, é. Agora são 4h58, carinha. 4h58.

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25: É ele, compadre. Aí, bora levantar, gente. Bora levantar, bora levantar. Agora são 5 horas da manhã, 5 horas, mais 12 minutos. 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Quem é que tá mais nós aqui, Zé? É lá de Cana Brava? É o Antônio. É o Antônio, né, Zé?
26: É Antônio.
25: Antônio de Cana Brava. Alô, Antônio. Como é que tá, Antônio? Bom dia.
27: Bom dia, Zé Uela.
26: Bom dia.
27: Você, tudo beleza?
26: Tudo beleza.
27: Tudo bem, graças a Deus.
25: É isso.
27: É. Manda uma música pra mim de Amado Batista e aquela moreninha.
25: Moreninha.
27: Moreninha. É. Essa é muito fácil pra ser o Pedinho da Barragem, pra Degol, pra toda a galera me ouvindo aí. Na Ponta FM. Tá falando que é tonto aqui de Carnaval.
25: Certo. Tá bom, então vê se tem essa música e a gente toca, viu? Deixa eu ver aqui, tem mais gente aqui. Quem é aqui, Zé?
26: Tem mais gente aí, Doquinha. Vem aí, graças a...
25: Ah, o Dai Silva, né? Bom dia, Dai.
28: Bom dia, Duaci Santos. Bom dia, Zé Ruela.
25: Tá
28: tudo bom?
25: Tudo bom
28: com você, Duaci?
25: Tudo jóia.
28: Está tudo bem.
25: Graças a Deus.
28: Aqui quem fala é Dai Silva, de Alagoinha. Estou ligadinho no seu programa.
25: Ah.
28: Vamos fazer o café, Zé?
26: Bora.
28: Fiz um café já aqui, oh, Zé.
25: Já fez o café, Zé. Tá vendo?
28: Duaci, quero ouvir uma música do Amado Batista, capa de revista.
25: Ofereço
28: para minha mãe e meu pai aqui em Alagoinha. Pra Neco de Elias e família em Alagoinha. Pra Edson Mascato e família em Alagoinha. Pra Jurandinho e família em Alagoinha.
25: Certo.
28: Pra Nilton e família em Alagoinha. Rogério Transporte e família em Alagoinha. De Madubá e família em Alagoinha.
25: Certo.
28: E pra todos que estiver aqui na escuta.
25: Pronto.
28: Em Alagoinha. E pra vocês, Zé Ruela aí da rádio.
25: Obrigado.
28: Na Pontal tá legal. Bom dia, Doci.
25: Bom dia, bom dia, bom dia, bom dia. Tem mais gente aí, senhor Vitem? Ixi, tem muita gente aqui, Zé. Fala nisso, eu vou dar um bom dia aqui pra Theo da Ema e Kel de Kimim. É Kel de quem mesmo? Eu esqueci. É Kel da M e Kel da Raposa. É da Raposa, né?
26: Não, Doquinha, eu vejo direito aí.
25: Eu vi. Kel da M e Kel de quem mesmo? Ela tá lá. Tá lá namorada nova. Ela falando isso, mandou um bom dia aqui pra Marinélia e também pra Coceirinha, viu? É, rapaz. Ei, Kel! É Kel da Sariemba, parece. Ah, tá. Quem tá com a gente aqui também, deixa eu ver, o Albedemar. Albedemar, lá do Pará. Bom dia, Albedemar, bom dia.
0: Bom dia, senhor Darcy Franco.
25: Tá bom?
0: Zé Ruela.
26: Bom dia.
0: Bom dia, Théo da Ema. Bom dia, Peré. Bom dia, Galego do Doce. Bom dia, Zé da Palmona. Bom dia, Zé Fininho, pai do Morro da Cambota. E todos aqueles vaquerados te ouvindo aí.
25: Certo.
0: Bom dia para todos vocês, um ótimo dia.
25: Valeu.
0: Para todos vocês. Paulo Bidemar Rocha, do Repartimento Pará.
25: Novo Repartimento, Estado do Pará. Tá longe, né, Zé? Tá um pouco longe, Zé Ruela. Quem é que tá mais nós aqui também? Deixa eu ver quem é. Hein, Zé? É. Edinalva. A Edinalva, lá do alto da colina, né, Zé?
26: Ela tá aí também, Doquinha?
25: Tá, bom dia, Edinalva.
1: Bom dia, Darcy, aqui é Edinalva, do alto da colina, mandar um alô pra minha mãe, Josa, do alto da colina, cheiroso, da Avenida Santo Antônio, meu pai, sei lá, no primeiro, os paqueiros, pai, Jus, creia, clarinha, tio, Dudu, ali, pai, no bairro, São Francisco, cria, na rua Pará, Marilene Santos, e João Rocha, na rua Bahia, e Alice, lá em Porto Agrário, pra Doquinha, pra você, e toco uma música de Zezé de Camargo e Luciano, dia que eu saí de casa.
25: Dia que eu saí, é Zezé de Camargo e Luciano. Bora levantar, gente, vambora levantar. Mandou um bom dia aqui pra Nivaldo Pereira e Jéssica Dourado. Bom dia, Nivaldo Pereira, bom dia, Jéssica Dourado. Nivaldo deve estar na tirância do leite, né, Zé?
26: Bem capaz, Doquinha.
25: Nelson Souza lá em São Paulo, lá em Luiz Antônio, tá com a gente. Meu amigo Valtim Caminhoneiro, aí no Capinão. Bom dia, Valtim, bom dia a todos aí do Capinão ouvindo a gente. Agora são 5 horas. Meu outro gangolo meu subiu. Eu vou ter que saber onde é que foi parar meu gangolo, né, Zé?
26: O gangolo sumiu, Doquinha?
25: Sumiu, o gangolo sumiu, Zé. Não sei onde é que foi parar, deve estar em algum lugar aí. Agora são 5 horas, mais 18 minutos. Quem é que vai cantar pra gente agora? É o Amado Batista, capa de revista, né, Zé?
26: É um musgão, né, Doc?
25: É música boa. Ademar, bom dia, Doci. Tem um bom dia. É, o Ademar. Lá no Ramalho. É isso, né, Ademar? Ademar do Ramalho, município de Feira da Mata. Eita, nós, viu? Bom dia, Ademar. Obrigado pelo carinho, pela audiência. Agora são 5 horas, mais 19 minutos.

0: Entrem, bom, Barreirito, a galinha da minha mulher. Bora levantar, gente, bora levantar. Agora são 5 da manhã, mais 28 minutos, estamos em conferencimento da Superfarma. 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Quem é que tá mais nós aqui, Zé? É, a Maria Aparecida. Bom dia, Maria Aparecida, como é que vai? Bom dia, bom dia.
1: Bom dia, Dessa Santa. Bom aqui dia. É Maria Aparecida da Lagoinha. Quer que você roda os parabéns pra Odetinho, pra pular Canjica, o cantor.
0: O cantor.
1: E quero ver a música de Amado Batista, ofereço pra ele e pra todos meus escuta. E meu esposo também, Jurandir.
0: Aí, hoje é aniversário do cantor Canjica. Parabéns! Parabéns!
2: Parabéns pra você!
0: Parabéns, muitas felicidades, muitos anos de vida, viu? Cantor Canjica. Manda um bom dia pra Marleide em Casa Armada. Alô, Marleide, bom dia. Bom dia, Marleide. João Rocha, meu amigo João Rocha. Alô, João, bom dia, João.
3: Bom dia, da Cis Santa. Aqui é João Rocha, mas tá, meu amigo.
4: Bom dia. Bom dia.
3: Gostaria de ouvir aí. Vamos ver com o Nico de novo aí, da Cis Santa. Bom dia. Isso pra meu amigo. É, Theo Vaqueiro. Bom dia, Theo. Como é que tá aqui, seu amigo João Rocha? Bom dia, Garcia.
0: Eita, bom dia, bom dia.
3: E pra Cornel, meu irmão, lá na Feira da Mata também. Pra Theo Vaqueiro e Cornel, meu irmão, na Feira da Mata.
0: Valeu, valeu, um abraço aí, viu? Meu amigo velho, João Rocha. O Galego do Doce já tá aqui, né, Galego do Doce? Bom dia, Galego do Doce. Como é que tá, Yuyu, Galego do Doce?
5: Bom dia, Doce Santos, aí, meu querido. Graças a Deus, na terça-feira. Sendo aqui, vai dar um bom dia de Zé Lacente, que seria ninguém. Bom dia pra Toninho, Beré, Theo da Ema, o Bedemar, lá do Pará, Joaquim Mamão, Zé Canjica, os quebra-fuxa lá de Maurinho, que Deus abençoe eles, dá um dia abençoado pra eles. Todos aí da Brunaldina, do Jacarezinho, lá da Fazenda Canabrava também, Deus abençoe, bom dia pra eles. Um bom dia pra todos, que Deus abençoe, valeu, Doce Santo.
0: Valeu.
5: Abençoe a todos, que dão um dia abençoado, valeu, um abraço a todos.
0: Valeu, Galego, Galego do Doce, lá do Yuyu, lá do Yuyu, tá aqui dando um bom dia aqui, quem é? Bom dia. Bom dia. É o Jurandir, né, Jurandir? Jurandir dando um bom dia aqui, bom dia, meu irmão, viu? Bom dia pra quem é de bom dia, viu, gente? Vamos seguindo com o nosso programa, com o programa Amanhecer no Sertão. Vai vir comercial? Vai vir comercial. Não vai dar tempo quase nada. Daqui a pouquinho tá atendendo outro pessoal aqui, não é isso? Tem outro pessoal que a gente atende daqui a pouquinho. Agora são 5 horas e mais 30 minutos em Carinhanha. 5 horas e 30 minutos em Carinhanha, Bahia, Brasil. Ah, tem gente ali do outro lado ali, Zé, também. Daqui a pouquinho te atende, né, Zé?
4: Daqui a pouquinho te atende o pessoal, graças a Deus.
0: Pois é, 5 horas e 30 minutos, já estamos com o oferecimento da Super, aliás, da Donato Construções. 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É mais só o pessoal mandar aí um torpedo e escrever, que a gente atende com o maior carinho, que não tem como eu não aqui, né, atender. Às vezes, né, o pessoal liga, não tem como eu atender. Eu fico sozinho aqui, né, só o Zé, né, Zé? Você não gosta de telefone, né, Zé?
4: Eu não gosto não, Doc, eu tenho trauma.
0: Eu tenho trauma. Ai, minha Nossa Senhora. Agora 5 horas mais 32, já já a gente volta.

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1: É ele, compadre, velho. Bora levantar, gente. Bora levantar, bora levantar. Agora são 5 horas da manhã, mas 41 minutos. 5:41, né, Zé?
2: Graças a Deus, Duquinho.
1: 5:41 em Carganha. É o programa Amanhecer no Sertão, compadre, velho. Vamos falar agora. 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
1: 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Vamos seguindo com o nosso programa. Agora são 5 horas da manhã. 5:41 em Carinhã. 5:41, gente. 5:41 em Carinhã. Cadê o telefone? Tá aqui. Marcinho da Borracharia tá lá ligado em nós, né, Marcinho? Bom dia, Marleide em Casa Armada também tá lá ligado em nós. Né, Zé?
2: Graças a Deus, Doquinha.
1: É, rapaz. É. Quem é? Sabe, meu amigo Salvador. Cadê, meu filho? É. Manda um abraço, meu amigo Salvador Bernardes, dona Dionísia, aí na Ilha de Malhada. Eita, meu amigo Lepercito tá aqui, o Mata Bicheira lá de Malhada. Alô, Lepercito, bom dia.
3: 79.
4: Bom dia, chefe. Moço, como é que você tá? Seja tudo bem com você aí? Rapaz, você não toca minha música mesmo aí? Você não lembra de mim mais, não, é? Você vai perceber de Malhada, moço? Manda minha música aí, então, o carro e a faculdade aí, tá bom? Vamos ver o parada sua.
1: Ah.
4: Você puder, você troca o relógio aí, viu? Carro e a faculdade, com o trio parada dura, já percebe de Malhada.
1: Ah, ele quer trio parada dura, ele quer o carro e a faculdade, Zé, viu? É, rapaz, o carro e a... É bonita a música, né? O carro e a faculdade. Eita! Tá nóis, viu? Ele gosta dessa música, viu? Mata Bicheira gosta da música. O carro e a faculdade. Um abraço, meu irmão. Que Deus te abençoe. Deixa eu ver mais gente aqui, Zé. Tem mais gente aqui. Deixa eu ver quem é. Quem é? Tá aqui, Zé. Tá aqui, ó. Ah, o Theo da Ema, rapaz. Theo da Ema. Alô, Theo.
5: Bandido assim, bandido Zé Uela.
2: Bom dia.
5: Bandido Zé Uela. E a Zé mandou assim.
1: Cadê a Ema, rapaz?
5: Deus abençoe nosso dedo assim. Se passe esse alívio assim. Se atende sua mulher.
1: Oh, rapaz. Theo é e bota é torando. Toninho no alto da Perobola em Yu, meu amigo Nedinho baixinho. Cheirosão tá com a gente. Cheiroso. Alô, cheiroso. Bom dia.
6: Bom dia, Darcy.
1: Tá bom, cheiroso? Tem que gravar outro áudio aí, cheiroso. Ninguém tá entendendo nada, viu, cheiroso? É que a pessoa grava perto do rádio assim, encosta a boca próximo e não entende nada. Então você coloca assim um palmo mais ou menos do celular pra gravar, que o áudio fica bom, viu, cheiroso? Manda outro áudio, cheiroso. Tá barulho demais, não tô ouvindo nada, cheiroso, viu? Manda outro áudio aí, viu? Tá bom, cheiroso? Um abraço. Professora Edivane Andrade tá com a gente. Bom dia, professora Edivane Andrade. Lá na Fazenda Pai João. Um abraço aí pra Avelino também. Né, Avelino? Bom dia, bom dia. Bom dia, Daíldes Rodrigues. Lá no Buqueirão, lá em Iuiú, tá ouvindo a gente. Que bom, né? O pessoal acorda cedo. Né, Zé?
2: Graças a Deus.
1: Quem é esse aqui, Zé? Quem é? Ah, tem mais gente aqui, Zé. Tem mais gente aqui, deixa eu ver. É o Joaquim Mamão. É o Joaquim Mamão que tá com nós, Zé?
2: É, acho que é ele mesmo, Doc. Cadê ele? Tá aí?
1: Tá aqui, é o Joaquim. Alô, Joaquim, bom dia.
7: Ô, Duacir. Bom dia, Duacir.
1: Bom dia.
7: Até meu marido, Duacir. Fazer um favor.
1: Aqui. O pessoal é agoniado, né, Zé? Cadê? Ah, tem o áudio dele aqui, é pra eu botar de baixo. É porque não tem como, gente, não tem como atender o áudio assim, né? Na hora que a pessoa manda, é uma série de coisas aqui, mas vou atender, vamos ver o áudio dele aqui, né? Ele tá agoniado, mas deve ser que ele quer ir pra roça, né, Zé?
2: Ah, com certeza, ele quer sair, quer ouvir daqui.
1: Mas não tem como, às vezes a gente não pode, adivinhar, né, Zé? Mas vamos tocar aqui, meu amigo Joaquim Mamão. É, deve ser que já vai trabalhar, ele quer ouvir o áudio dele, né, Zé?
2: Ai, com certeza, Doc, com certeza.
1: Né, Joaquim? Bom dia, Joaquim.
7: Bom dia, Joacir.
1: Aí, ó.
7: Ô, Joacir, eu vou dar rádio uma hora aí. Pedir você pra você mandar um alô pra mim todos os dias, nem que eu pare. Alô, Joacir. Você é muito meu amigo, E eu gosto muito dessa rádio, eu gosto muito do programa seu. Porque todos os dias eu gosto muito do Marcezinho da Ligada.
1: Aí, tá vendo, Zé? Gosta, ele gosta do programa. Muito bem, Joaquim, viu? É o Joaquim Mamão, Zé. É o Joaquim Mamão, lá da Granvila 23, viu?
2: Aí ele gosta, né, Doquinho?
1: Gosta. O Cheiroso mandou outro áudio aqui, né, Cheiroso? Vamos ver se o áudio de Cheiroso ficou bom. Bom dia, Cheiroso.
8: Bom dia, Doci.
1: Aí.
8: Eu queria que você mandasse um alô para meu padrinho na Fazenda Ecatibá, Nelson da Força Manuel, para minha mãe na Avenida Santo Antônio, pai, meu padrinho na Lagoa de Dentro, Oscarlino, Diana. Zenilda.
1: Certo.
8: É, Ramundão, lá no Marinho. E aí, eu quero uma música de qualquer uma de Amado Batista. Beleza, Doci? Tá na Pontal, tá legal.
1: Pronto, tá vendo aí como é que ficou bom o áudio? Aí eu ensinei cheiroso, já aprendeu na hora. É só colocar a distância. Não é isso, Zé?
2: É verdade, Doquinha, aprendi mesmo, né?
1: Pois é. Que às vezes fala assim, fica perto da boca, aí o áudio não fica bom não, Zé. Olha a hora, gente, olha a hora. Agora são exatamente isso, 5h49. Quem vai cantar pra gente é Tonico e Tinoco, Baile na Roça. Em seguida tem um trio Parada Dura, O Cal e a Faculdade, né, Zé?
2: É um musgão, né, Doc?
1: Que musgão, 5h49.

0: em Bom Lourenço e Lorival. A vaca foi pro brecha, teve um trio Parada Dura, o carro e a faculdade. Tonico e Tinoco, baile na roça. Olha a hora, gente, olha a hora. Agora faltando só um minutinho para 6 horas da manhã, viu? 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Eita! Hoje eu vou trazer a previsão do tempo aqui rapidão. Vamos lá com a previsão do tempo.
1: Como vai o tempo e a temperatura em Carinhanha e região?
0: Agora sim a gente vai ficar sabendo como que vai o tempo e a temperatura para Carinhanha e toda a região nesta terça-feira. Hoje, Zé, terça-feira, sol com muitas nuvens durante o dia e período de céu nublado, noite com muitas nuvens. A temperatura máxima chega 36, a mínima 21. A umidade relativa do ar máxima 66%, a mínima 27%. A probabilidade de chuva é de 0%. Não teremos chuva, Zé, não. Não teremos chuva. Agora 6 horas da manhã, volto já já.
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1: É, Tremont, Tião Carreiro e Pardinho, Terra Roxa, meu irmão. Música boa no programa Amanhecer no Sertão. Bora levantar, bora levantar. Agora são 6 horas da manhã, gente. 6 horas mais 17 minutos. É, rapaz, falando nisso, mandou um bom dia aqui pra quem quiser. É só ficar com a gente. É, Zé. Ah, mandou um bom dia aqui, meu amigo Zé Pequeno. Mandou um bom dia, meu amigo Kleber de Zizinha. Bom dia, Kleber. Já acordou, viu, Zé?
2: Aí ele tá fazendo garrafada aí, né, Doquinha?
1: Tá importando as garrafadas, viu? Meu amigo Kleber dizia, bom dia, bom dia, bom dia, dona Zilda, bom dia, família, bom dia a todos. Eita, nós! Mandou um bom dia pra Zé Neves e família lá na Vila São José, cheira cabelo. Nelson Boca Rica e família, bom dia, bom dia. Alô, Neco do Gato, bom dia. Vamos trazer agora a oração da manhã, né, Zé? Chegou o momento da gente agradecer a Deus. Momento da oração da manhã. É o momento que a gente para ouvir a palavra. E todos os dias a gente tem que acordar saudáveis, recheado de alegria e reforçando cada vez mais o Espírito Santo na nossa alma, na nossa vida. E é claro, agradecer a Deus. É como a gente sempre fala, o amanhã não nos pertence, só a Deus. Estamos aqui nesse plano físico de passagem, né, Zé? E quanto mais a gente alcança dias e mais dias, é momento da gente agradecer a Deus por essa dádiva. Agradecer a Deus pela família, pelo trabalho, pelos amigos, pelas coisas boas da vida que nos é concedido. E nós somos felizes. Nós somos agraciados pela palavra e pela proteção divina. E a gente deve agradecer. Deve ter a obridade de agradecer por isso. Então, através da oração, nós te agradecemos, meu Pai. E nessa manhã de terça-feira, nós estamos aqui para te agradecer. Por que a necessidade de Deus, gente? Você sabe? Por que a necessidade de Deus? Assim como os israelitas se encontram em uma situação de desespero e importância diante do Mar Vermelho, muitas vezes nós também nos vemos incapazes de resolver nossos próprios problemas. Pode ser tentador faltar para uma zona de conforto, mesmo que seja uma escravidão, ao invés de enfrentar os desafios à nossa frente. Porém, nessas circunstâncias que descobrimos nossa verdadeira necessidade de Deus. Muitas vezes, Deus permite que possamos ou passamos por momentos difíceis para que aprendemos a confiar nele completamente. Quando nós vemos sem saída, somos forçados a buscar sua orientação e força. Em vez de tentarmos resolver tudo por nossa própria conta, é nesse processo que crescemos em nossa fé e permitimos que Deus haja de forma sobrenatural em nossas vidas. Devemos nos lembrar das vezes em que Deus já agiu milagrosamente e não permitiu que as dificuldades atuais venham a distorcer nossa visão do seu poder. Quando estamos desesperados, é quando Deus tem a oportunidade de mostrar sua grandeza e a realizar o impossível. Uma fé que crê no impossível. A marca de um verdadeiro cristão não é apenas o fato de ter o Espírito Santo, mas a disposição de deixá-lo agir livremente em nossa vida. Muitas vezes, nossa racionalidade e desejo de controle limitam a capacidade do Espírito Santo de operar de forma sobrenatural. Precisamos desenvolver uma fé que não nos restrinja ao que é racionalmente compreensível, mas que esteja disposta a crer no impossível. Assim como Moisés, devemos obedecer mesmo quando não entendemos completamente o que Deus está fazendo. Quando damos esse passo de fé, abrimos espaço para que Deus realize milagres surpreendentes em nossas vidas. Não podemos nos contentar apenas com a libertação inicial do pecado. Devemos buscar uma vida de milagres, no qual o sobrenatural de Deus se manifesta constantemente. Isso exige que aceitemos nossa fé. Mas quando não compreendemos tudo e estejamos dispostos a obedecer prontamente à liderança do Espírito Santo, vivendo uma vida de milagres, acreditar em milagres é vivenciar uma vida sobrenatural. É o desejo de todo verdadeiro cristão. Entretanto, muitas vezes não deixamos limitar por nossa racionalidade. O medo do desconhecido, impedindo que o Espírito Santo opere livremente em nossas vidas. E assim a vida segue. E assim a vida nos mostra o quanto nós temos a capacidade de escolher o caminho da nossa vida, o caminho da prosperidade. E o que devemos ou não devemos fazer em conexão com o Espírito Santo. Nós temos o livre arbítrio para escolher qual o caminho, qual o destino que nós seguimos, e Deus nos dá essa liberdade dessa escolha. E nós sabemos qual a melhor escolha para o nosso caminho. Qual o caminho que nos leva ao reencontro do Espírito Santo? Então, Deus nos dá isso, e isso depende da gente. Qual o caminho que a gente quer seguir? Qual o melhor caminho? E isso Deus nos deu, essa oportunidade. E às vezes nós queixamos, entramos em situações difíceis que nós já sabíamos, mas mesmo assim nós entramos. Nós procuramos problemas para a nossa própria vida. Então a gente tem que parar muito, tem que pensar muito qual o caminho que a gente deve tomar. Não precipite, cuidado, pense, faça uma avaliação para depois você não cair em tentação. Vamos atender aquelas pessoas que nos ajudam na oração da manhã. Só agradecimento, né, gente? É isso? Aqui o Rogério Nunes, lá de Brasília. A vida não é sobre ser forte o tempo todo. É sobre apanhar, cair, superar todas as dificuldades, levantar e continuar sua jornada, tendo a certeza que as fases ruins também passam. E é verdade, eu sempre falo, o amanhã é diferente do hoje. José Alves Souza, Zé do Ônibus, lá em São Paulo. Bom dia. Não deixe de confiar naquele que te põe de pé todos os dias. Deus, gratidão, muita gratidão. E que Deus nos abençoe Nelson Souza, lá em São Paulo. Bom dia. Há uma força que ninguém pode tirar de você. Sua fé. Jesus te ama. Amém. Ninguém pode tirar mesmo, só Deus, viu? Mandar um bom dia para Ulisses também, lá na Nova Redenção, em Manga, Minas Gerais. Mandar um bom dia também, a oração para Daildes Rodrigues, lá em Uiú. Bom dia, Daildes Rodrigues, aí em Uiú. Ouvindo a gente aí no Boqueirão. Que Deus nos abençoe ricamente. Professora Divani Andrade. A vida não é fácil, mas Deus tem me ensinado a sorrir no meio da dor. A mim levantar a cada tombo e a não desistir, por maior que seja a queda. Esse é o segredo de um vencedor, é não desistir, é verdade. Isso é verdade. Laudilino Olhos d'Água, bom dia, Laudilino. Marcinho da Borracharia, bom dia, Marcinho. Que Deus o abençoe ricamente. Não é isso? Tem mais gente ali pra gente atender. Deixa eu rapidinho aqui, cadê? Opa, quem é ali? Bom dia, Doacir. Gostaria de ouvir tal uma música, agora não tem como, viu? É isso? E também oferecer pra toda a família, até mesmo, tá aqui, ó. Oferecer a Eduardo Costa, oferecer pra Zé Cida Marcelino, para Edições, sua esposa, no Tabuleirinho, especialmente para vocês, Zé Ruela. É a Corrinha, lá da Fazenda BTV, né, Corrinha? Bom dia, Cocorrinha, viu? Não tem como tocar a música agora, viu? Tô vendo aqui agora a mensagem dela. Rosenildo, bom dia, Rosenildo. Bom dia, Rosenildo. Deus abençoe você e sua família. Quem mais aqui? Deixa eu ver. Bom dia. Quem foi que tá mandando um bom dia com os caras? A esposa de Carlinhos do Pão. Bom dia, bom dia, bom dia. Quem é ali? Deixa eu ver. Bom dia, Doacy. Fala da chuva, Sérgio Silva. Bom dia, Sérgio. A minha amiga, sempre ouvindo a gente. Lá na Barrinha, a Maria Lúcia. Bom dia, cheio de fé, amor e gratidão. Mande um alô para meus filhos Leônis, Leonardo e Odilon Filho, Andressa, para minha mãe Iraílde, na Ilha de Zezé, Equinha, da Fazenda Retiro. Deus abençoe. Também aqui com a gente é o Jailton, o Matheus de Olhos d'Água. Bom dia, Matheus. Que Deus te abençoe. Não vai dar tempo para mais nada, né, gente? Amanhã. Marcinho da Borracha mandou uma foto aqui já de lá mostrando. E também aqui também. Mandou uma mensagem. Desejo que sua semana seja abençoada, cercada de luz, proteção divina, saúde. Saúde abundante e paz em cada instante. Amém, amém, amém. E Deus vai fazer tudo isso pra gente. Pode ter certeza, viu? Deus é uma coisa impressionante em nossas vidas. Que Deus nos abençoe ricamente. Vou ficando por aqui, gente. Muito obrigado. Que Deus os abençoe. Volta amanhã, se Deus quiser. Continue ligados aqui na Pontal FM. Grande abraço. Fique com Deus. 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
3: Bom, eu já tenho aqui uma mensagem de voz, e quem mandou a mensagem de voz foi o Enio Gomes da Silva, da cidade de Rui Barbosa, na Bahia. E ele mandou a mensagem contando o seu problema. E eu quero ouvir. Quero ouvir com vocês. Vamos ouvir.
4: Meu nome é Enio Gomes da Silva. Tudo que eu faço dá tudo errado. Nada na minha vida vai pra frente. Eu acho que tem alguma coisa errada comigo, viu? Pelo amor de Deus, me ajuda.
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3: Meu amigo Enio Gomes da Silva, aí da cidade de Rui Barbosa, na Bahia, ouvi com atenção sua mensagem de voz. E olha, meu amigo, enquanto eu ouvia sua mensagem de voz, eu senti uma coisa muito ruim, viu? Joguei meus búzios, coloquei minhas cartas sagradas dos orixás. Você diz que tudo que você faz dá errado, que nada, nada na sua vida vai pra frente. E você diz assim: eu acho que tem alguma coisa errada na minha vida, cartomante de Lamare. Me ajuda. Oh, Enio, claro que tem alguma coisa errada. Não é normal um negócio desse? Já pensou? Tudo que você faz dá errado? Nada na sua vida vai pra frente? Isso não é normal. Claro que uma coisa ou outra não dá certo, isso sim é normal pra todo mundo, né? Uma coisa aqui, outra coisa ali, acaba não dando certo. Mas tem muita coisa que dá, não é? Agora, do jeito que você está falando, tudo que você faz dá errado? É claro que tem uma coisa muito ruim. É claro que tem uma coisa muito errada. E sabe o que é? Tem um mal espiritual, meu amigo. Infelizmente, tem mal espiritual. Por isso que tudo dá errado. Por isso que nada vai pra frente na sua vida. Eu vejo que aonde você coloca as suas mãos, tudo dá errado. Aonde você coloca os seus pés, tudo se fecha. Isso é uma coisa ruim. Meu amigo Enio Gomes da Silva, aí de Rui Barbosa, na Bahia. Isso é um mal que entrou na sua vida. Porque alguém trabalhou contra você, sim. Alguém fez algo muito ruim contra você. Ô, meu amigo Enio Gomes, só tem uma maneira de resolver essa situação. Só tem uma maneira das coisas começarem a ir pra frente. É tirando esse mal que entrou na sua vida. É desfazer esse mal que foi feito pra você, tá? E vou te dizer uma coisa. Deixa eu te dizer uma coisa. Às vezes, eu falo pras pessoas que têm que desfazer o mal. E aí, as pessoas começam a procurar daqui, pra ali, lugares pra desfazer. E não é assim não, gente. Não é assim não. Primeira coisa, olha. Não se desfaz o mal aonde se faz o mal. Presta atenção nisso, hein? Ah, mas fulano de tal quer me levar em tal lugar. Mas lá também faz coisas ruins. Então não vá. Não vá. Porque vai ficar pior, hein? Sim, vai ficar pior. Quando você vai a esses lugares, lugares errados, fica pior. Às vezes, a pessoa te leva em um lugar, às vezes o lugar é até bonzinho, mas não tem força espiritual para afastar o mal. Aí o que que acontece? Você perde tempo lá, o mal não sai. Você reza, faz pedido, faz corrente, faz tudo o que mandam. Só que o mal não sai, porque o lugar não tem força espiritual. Cada lugar existe um dom dado por Deus. Tem lugares que é para ensinar, tem lugares que cantam mais do que falam. Aqui, no Ileaxé Palácio dos Orixás, eu, cartomante de Lamare, fui levantada para afastar os males da vida das pessoas. Então olhe, meu amigo Enio Gomes da Silva, aí da cidade de Rui Barbosa, no estado da Bahia. Deixa eu falar uma coisa para você. Nós vamos te ajudar, viu? Nós vamos te ajudar. Vamos tirar esse mal. Eu quero ajudar você, tá bom? Agora, para que eu, cartomante de Lamare, possa te ajudar, você tem que vir falar comigo. Não tem como ajudar à distância. Não tem como ajudar pela internet, pelo WhatsApp, não. Não tem como. Tem que fazer um trabalho espiritual. Eu me lembro que um senhor que veio aqui, ele falou assim: mas cartomante de Lamare, a senhora faz um trabalho espiritual com a vela da cruz de Caravaca? E eu falei: é, eu benzo e exorcizo. Aí ele disse para mim assim: mas olha, cartomante de Lamare, eu já acendi tanta vela, eu não posso fazer com as velas que eu costumo acender? E eu falei: filho, se essas velas resolvessem, você já teria recebido há muito tempo. Mas por que não funciona? Porque não tem força espiritual. Tem que ser benta, exorcizada. Então, meu amigo, presta atenção. Enio Gomes da Silva, aí de Rui Barbosa, na Bahia. Você precisa procurar essa amiga, cartomante de Lamare, para que eu possa lhe ensinar o que você tem que fazer. Tem que fazer o trabalho espiritual com a vela de cruz de Caravaca, pra gente desfazer esse mal. Quem quer acender a vela, tá, meu amigo? Então, olha, venha falar comigo. Venha falar com essa amiga cartomante de Lamare, tá? Se é com urgência, pode vir. Pode vir, tá bom? E pode ter certeza. Tenha certeza de uma coisa. Depois que você fizer comigo a corrente forte, você vai sair dessa aflição. E será um vitorioso. 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
3: Hoje a carta vem de Alagoas. É da Dalva Almeida, lá de Pão de Açúcar, Alagoas. Em sua carta ela diz: Guardião Oxóssi, bom dia. É com muita alegria que dou meu testemunho para o programa Guardião das Sete Chaves. Minha mãe tem hoje 86 anos. Quando descobriu o câncer nos ossos, através de uma cintilografia óssea, estava com 83 anos. Ela não ficou sabendo da doença, só os fios. Aí começaram os tratamentos. Eu comecei a rezar, apelei para tudo que o senhor possa pensar. Nada dava jeito. Um dia, ao tomar café da manhã, o rádio estava ligado em cima da geladeira e eu ouvi uma voz diferente fazendo uma oração com muito fervor.
7: Eu tenho condições de desmanchar, acabar com esse mal logo, rápido, e trazer a paz e a felicidade.
3: E aquilo me chamou muita atenção. A Lourdes, nossa empregada doméstica, notando meu interesse, disse que o senhor era um verdadeiro fenômeno. Se eu soubesse da missa um terço, como ela sabia ao ouvir todos os dias aqueles programas, inclusive que já tinha até se valido do Guardião Oxóssi para um tratamento de um problema na pele que ela tivera alguns anos atrás. Pedi mais informações e ela se prontificou, inclusive, se eu quisesse, me levar lá, e fomos. Fui levando uma foto da minha querida mãezinha e uma peça de roupa, pois foi o que a Lourdes disse que iria precisar, já que não tinha como levar minha mãe. Chegamos no Ileaxé Palácio dos Orixás e o senhor nos recebeu. Jogou os búzios, colocou as cartas e disse que dentro de um mês poderíamos mandar fazer outro exame. Olha, não é fácil. Depois de quase 3 anos de tratamento e orações, em um mês apenas tudo se resolveu. Mas se tinha que ser assim, assim foi feito. No 30º dia, exatamente no 30º dia, foi feita outra radiografia. Para nossa alegria, o médico disse que só poderia ser um milagre. O câncer que estava em várias partes do corpo, nos ossos, havia desaparecido. Eu falei para ele: doutor, saiba que só Jesus Cristo, com seu amor e bondade, pôde atender a tamanho pedido. Mas quem intercedeu junto a ele é também responsável por este milagre. Tem muitos poderes e, claro, que essa pessoa foi e é o Senhor Guardião Oxóssi. Peço a todos que creiam e tenham fé do fundo do coração que tudo pode com o amor de Jesus. Ele cura, salva e liberta. E quando se tem gente poderosa para intervir, aí tudo fica mais fácil. Ou menos difícil, como queiram. Muitas vezes, obrigada. Muito obrigada, Guardião Oxóssi, de sua consulente, Dalva Almeida, de Pão de Açúcar, Alagoas.
8: Olá, meus amados e amadas. Eu sou a mãe Della Mari de Iemanjá. E eu te digo, como é bom resolver problemas. Como é bom, minha gente, receber cartas de agradecimento. E para isso, só mesmo resolvendo problemas. E foi o que aconteceu, minha gente, com a Clotilde Camila Carmo Paixão, que mora na cidade de Cuiabá, no estado do Mato Grosso. E está aqui em minhas mãos a carta de agradecimento dela. Vamos então à sua história, quando ela nos diz: Mãe Della Mari de Iemanjá, eu sou a Clotilde, aqui da cidade de Cuiabá, no Mato Grosso. Meses atrás, precisei de seus trabalhos e confesso que estava jogando meu dinheiro fora, pois antes de procurar a senhora, já tinha sido enganada por um pai de santo aqui de Cuiabá e outro lá de São Paulo. E o que me fez acreditar na senhora
3: e autorizar fazer o meu trabalho, foi que não lhe falei nada. E a senhora, mãe de Lamar e de Iemanjá, colocou suas cartas sagradas, as cartas dos orixás, e disse a minha vida inteira. E o melhor, quem tinha mandado fazer trabalho contra a minha pessoa. Eu estava completamente careca, não tinha mais um fio de cabelo na minha cabeça. Os exames não constavam nada, nada. Cada dia que passava, eu emagrecia mais e mais. Foi a senhora desmanchar o feitiço que aquele homem perverso tinha mandado fazer com um fio do meu cabelo e tudo voltou ao normal. Comecei a me alimentar e os meus cabelos, mãe de Lamari, começaram a crescer. Agora, eu já sei a quem procurar quando tiver algum problema. Muito obrigada, de sua ouvinte e consulente, Clotilde Camila Carmo Paixão, da cidade de Cuiabá, no estado do Mato Grosso. E olha, minha gente, provas iguais a esta que recebemos de montão aqui no Ilê Axé Palácio dos Orixás são de pessoas que chegam desenganadas e saem super agradecidas. Seja você então mais uma pessoa a vir com o problema e sair com a solução, com seu problema resolvido. Abra seus caminhos. Chegamos até você com clarividência, com seriedade. Seja qual for a sua dúvida, é amor não correspondido? Traições? Separações? Anda triste? Desanimado? Agoniado? Não rende no trabalho? Sua saúde está debilitada? Vícios, fraqueza sexual, inveja ou problema familiar? Atenção, presta bem atenção. Você não precisa dizer nada. Faça hoje mesmo sua consulta através das cartas de tarô. Você só continuará sofrendo se você quiser. Porque eu, mãe de Lamar e de Iemanjá, e ele, o guardião Oxóssi, nós fazemos e desfazemos qualquer tipo de trabalho com sigilo absoluto. Não deixe que seu inimigo mude o seu destino. Destino esse que Deus lhe reservou. 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Olá, meu povo querido, eu sou a mãe de Lamar e de Iemanjá. Estou com você aqui em mais um programa Guardião das Sete Chaves e trazendo mais uma carta. Esta é da Edilene Rabelo, que mora na cidade de Aquidabã, no estado de Sergipe. E quando a Edilene Rabelo esteve no Ilê Axé Palácio dos Orixás e se consultou comigo, mãe de Lamar e de Iemanjá, eu coloquei as cartas sagradas dos orixás e eu disse: canto sereno que assobia nos regatos, lagos e cachoeiras. Senhora faceira de beleza e ternura, protetora das crianças e de todos que necessitam de tua graça. Mamãe Oxum, deusa formosa dos rios, a mãe das águas doces, acolhe-nos em teu seio, proporciona-nos paz e alegria. Saravá, mamãe Oxum, oraiê. Feitas as confirmações, eu, mãe de Lamari, eu pedi ajuda à mamãe Oxum. E hoje está aqui, está nas minhas mãos a prova de mais um trabalho limpo e honesto dessa amiga que vos fala, mãe de Lamar e de Iemanjá. E em sua carta, a Edilene Rabelo nos diz: amiga mãe de Lamar e de Iemanjá, é com muita alegria que escrevo para dar o meu testemunho, pois recebi uma grande graça. Engravidei do meu namorado aos 23 anos, mas eu não aceitei a gravidez, pois não queria deixar de lado minhas diversões e sabia que um filho iria mudar totalmente a minha vida. Tomei vários remédios para abortar, que perdi até as contas, e eu não consegui o que eu queria. Completei 4 meses de gestação e não desisti. Resolvi então tomar outro abortivo, mas não veio nem sinal de aborto. O jeito então era ter essa criança. Com 5 meses, eu senti minha filha se mexer, e aí eu fiquei muito feliz, pois foi ali que eu entendi que existia uma vida. Contei para minha mãe e ela me deu vários conselhos. Dentre eles, que eu fosse falar com uma irmã dela que mora na cidade de Tobias Barreto. É uma cidade que fica pertinho aqui de onde eu moro. Para que ela me levasse ao Ilê Axé Palácio dos Orixás da mãe de Lamar e de Iemanjá e do guardião Oxóssi. Pois ela tinha certeza de que o que eu estava precisando era de uma cura espiritual. Aceitei o conselho de minha mãe. Liguei para a tia Aparecida, que ficou de me ligar para eu ir a Tobias Barreto no dia em que a senhora Mãe Delamar estivesse por lá. E assim foi feito. Numa sexta-feira, minha tia ligou e eu fui e eu estive com a senhora, que realmente disse que eu estava precisando era de um bom banho de ervas e de uma cura espiritual. A senhora solicitou um material, que foi logo providenciado. E depois de terminada a consulta, a senhora me mandou voltar para casa e fez umas orações com muita fé. Pois minha filha, isso mesmo, a senhora disse, sua filha. E eu sequer tinha lhe dito qual era o sexo da criança. E a senhora disse que ela iria nascer com muita saúde e sem problemas. Comecei também a me encher de esperanças. Orei, rezei e fiz tudo do jeito que a senhora mandou até os 9 meses, pedindo que minha filha nascesse saudável. E minha filha nasceu perfeita. Mãe Delamar, não lhe falta nenhuma unhazinha sequer. Logo pensei, Deus me ouviu, me perdoou pela besteira que eu fiz tentando abortar. Essa Mãe Delamar de Iemanjá é mesmo muito especial. Hoje e sempre vou louvar a Deus. Só Ele, para me fazer um milagre desses e me perdoar por tudo. E só a senhora Mãe Delamar com a sua intercessão para me fazer um trabalho desses. Hoje minha filha tem 4 meses. É muito saudável, graças a Deus. Estou casada com o pai dela e muito feliz. Amo minha filha e devo essa felicidade a Deus e à senhora Mãe Delamar de Iemanjá. Da sua consulente, Edilene Rabelo, da cidade de Aquidabã, estado de Sergipe. E olha, Mãe Delamar de Iemanjá, eu aproveito também para abraçar o guardião Oxóssi. Ele também é uma pessoa especial e que ajuda muito aos que precisam. Pois é, viu, Edilene Rabelo? Minha querida, só Deus para te dar a tua filha perfeita. Depois de tantas drogas que tomastes, né? Depois de tantas besteiras que fizestes. Mas é como a gente sempre diz. Deus é pai, não é padrasto. Obrigada, minha querida, por sua carta. E meu amigo ouvinte, eu te digo. Eu sou a Mãe Delamar de Iemanjá. E a Lorixá e terapeuta holística. Agende sua consulta comigo. Irei te ajudar em desbloqueios financeiros. No campo da saúde. No amor. Trago a pessoa amada de volta. 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
3: Meu amigo e minha amiga ouvinte, olha, a pessoa, ela tem que ter atitude para mudar. É, para mudar sim na vida profissional, na vida familiar, na vida sentimental, no casamento, no namoro e na vida espiritual. Ter a atitude, a busca para que a situação mude, para que haja renovação, para que ela possa conseguir vencer de uma vez por todas. É importante prestar atenção, meu filho, minha filha, e ficar atenta a essas situações. Porque daqui a pouco aparecem os erros na sua vida. Erros e erros, né? Os desacertos não dão certo em um relacionamento e a pessoa para e pensa. Poxa, eu cometi um erro, mas não prestou atenção, entendeu? Tem que estar atento às oportunidades que surgem na vida. E essa eu tenho certeza que é uma oportunidade para você de ter ali um abrir caminhos, um quebra-demandas em sua vida, um afasta inimigos, um sai pra lá demanda, entendeu? Isso buscando ajuda espiritual. E o mal, ele tem que ser quebrado. Você que sofre mesmo, que está com problema sério, se você procurar ajuda espiritual com fé ali, sério, se você procurar uma consulta espiritual, imediatamente eu tenho a certeza que vai aparecer a resposta. Ah, vai! Vai ter a resposta dos orixás, de Deus ao Batalá, clareando os caminhos. Sabe quando você está numa situação assim que parece não ter alternativas? Aí surge aquela luz no fim do túnel? aquela esperança, aquela chave do caminho, aquela chave que abrirá as portas e janelas e passagens para que você possa passar e realizar aquilo que você está querendo. É importante isso. Você saber que você não está desamparado. Eu, Cartomante Delamare, e o Guardião Oxóssi somos dois sacerdotes para te ajudar. Você não está só. Estamos juntos nessa batalha espiritual, nessa luta constante, e vamos vencer, porque todos os dias temos merecido. 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Você que está sofrendo, você que está precisando de uma ajuda espiritual, com certeza, com muita fé, com muita devoção, com muita determinação, venha ver a sua vida através dos jogos de Búzios para conversar com você e para fazer essa comunicação com o sobrenatural, com as forças espirituais. 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
10: Oxum é dona dos rios, das águas, das cachoeiras. É a mulher de Xangô, tem força lá nas pedreiras.
11: Queridos amigos e amigas, ouvintes do programa Guardião das Sete Chaves, bom dia. Eu sou o Raimundo Araújo. Olha, esta carta depoimento é muito interessante. A pessoa que nos enviou, além de autorizar a sua veiculação aqui no programa, fez questão de que enfatizássemos o seu nome. Ouçam o que ela diz. Podem me chamar de Ademildes Ferreira Costa, de Aurelino Leal, na Bahia. O motivo desta carta é para agradecer a Cartomante Delamare por tudo de bom que fez para recuperar a minha saúde. Não fosse a senhora Cartomante Delamare, hoje a minha vida não valeria mais de nada. Eu quero que a minha história seja contada no programa Guardião das Sete Chaves e que após essa carta ir ao ar, as pessoas possam tomar uma decisão certa na vida e saibam que realmente a senhora Cartomante Delamare tem forças e capacidade para ajudar as pessoas. Bem, em agosto de 2010, fui fazer alguns exames de rotina nas mamas. Nesses exames, foram constatados 3 cistos, 2 na mama esquerda e 1 na mama direita. Fiz tratamento com remédios por 6 meses. Durante todo esse período de tratamento, eu fiquei orando a Deus do céu para que esses cistos não fossem malignos e para que eu me curasse. Em março de 2011, fiz novos exames e os levei ao médico. Ele não gostou do resultado e me pediu outros novos exames da mama. O resultado não foi nada agradável, pois apareceram mais 2 cistos. Eu voltei a tomar remédios e resolvi então procurar alguém que resolvesse esse meu problema no campo espiritual. Ninguém conseguiu fazer nada por mim. Eu já estava desistindo. Quando um belo dia escutei o seu programa, senti fé e senti firmeza, procurei a senhora Cartomante Delamare e a senhora descobriu o que impedia os remédios de fazer efeito, que era um trabalho que existia em minha vida, e me disse: eu vou precisar dessa lista de materiais, vamos fazer uma oferenda para a mamãe Oxum. Ela me disse: Ademildes, para a mamãe Oxum pede-se aconchego, harmonia, felicidade, amor, prosperidade, bons relacionamentos, harmonia familiar. Me traga 3 cachos de uvas claras tipo Itália, regados com mel, 3 rosas amarelas abertas e sem espinhos, 3 velas amarelas número 0 ou número 1, mel,

0: para sentir o axé da oferenda. Essa oferenda tem que ser à beira dos rios, lagos ou cachoeiras limpos durante o dia. Não deixe lixo não orgânico no local. Escolha um local seguro, minha filha. Fiz eu mesmo a oferenda que a senhora cartomante Delamare me ensinou. A senhora retirou o trabalho e em agosto de 2011 tornei a fazer uma mamografia e uma ultrassonografia. Para minha surpresa e para a surpresa de todos, não havia mais cistos na minha mama esquerda e o da mama direita apontava o mínimo. Por isso eu digo, convencida de que não foram os remédios que me curaram, mas sim a senhora cartomante Delamare. Eu não me canso de agradecer a todos do Iliaxé Palácio dos Orixás por esse milagre. Que Deus abençoe a senhora cartomante Delamare e que os orixás continuem protegendo suas forças. Muito obrigado mesmo, cartomante Delamare. Esse é o depoimento da sua ouvinte, Ademildes Ferreira Costa, de Aurelino Leal, no estado da Bahia. Pois é, meus amigos e amigas, quem acredita recebe a graça divina e dos orixás. Se você sofre com algum problema desse tipo, deixe de ser teimoso, deixe de ser teimosa. Procure imediatamente a cartomante Delamare e resolva os seus problemas. Ah, e só para lembrar aos amigos e amigas que acompanham o nosso programa. Pessoal, vamos dar um tempo sem escrever, a não ser cartas depoimento como esta que acabamos de ler aqui agora. 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Combinado assim, pessoal? A todos um bom dia e até o próximo programa. 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Tchau, pessoal. 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Finalizado o programa O Guardião das Sete Chaves, eu lembro a você. 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

Vamos nessa, minha gente, muito bom dia amigo, bom dia amiga. Seja bem-vindo ao nosso Café com Notícias, o dia tá começando aqui pra gente. 7h09, estamos em Carinhanha, às margens do São Francisco, aqui na Bahia, com a divisa com o estado das Minas Gerais, o norte das Minas Gerais. Bom dia amigo, bom dia amiga. Eu sou o Jota Pinheiro e é um prazer muito grande ter você com a gente aqui em mais um dia, em mais um Café com Notícias. Hoje o tempo tá aberto, o solzão já tá mandando bom dia para todo mundo, não tem uma nuvem no céu neste momento, nos céus da nossa região. Isso quer dizer que poderemos ter um dia com aquelas temperaturas que a gente já imagina, temperatura quente, temperaturas características do período pré-chuvoso. Nós estamos em outubro e a gente sabe que em outubro poderemos ter aí as primeiras chuvas do nosso ciclo, da nossa estação chuvosa. E aí? Acredita nisso? Então, tenha fé. Tenha fé, meu amigo. 7h11, onde você estiver, que você tenha um dia especial, um dia abençoado, você e sua família, meu amigo, minha amiga. Vem com o Jotão, vem! Venha com o Jotão, porque agora a gente vai cantar para Deus abençoar mais um cadinho, todo mundo, e depois a gente vai trazer os destaques e as informações desta manhã. Bom dia, gente, bom dia, bom dia, bom dia!

0: Que Deus abençoe a todos nós, a gente aqui, você aí, as nossas famílias, hoje e sempre. 7:12, Café com Notícias começando. Vamos para alguns assuntos. Olha, já começa a campanha eleitoral do segundo turno. Daqui a pouco também falaremos sobre as novidades que você está aguardando aí. Daqui a pouco vamos trazer o David Porto, ele vai trazer uma... Hoje tem uma entrevista... Aliás, um bate-papo com as informações da área policial. Um resumo para a gente não deixar de falar essa pauta. Um resumo com as ações da área policial, movimentação. As pessoas sempre perguntam também, é bom a gente atualizar essas informações para que você fique sabendo do que está acontecendo em nossa região. Muito bem, ontem foi um dia... O pós-eleição, né, foi um dia de muitos debates, de encontros e reencontros. A semana, inclusive, promete ser muito debatida sobre os candidatos do segundo turno. E aí no meio do trabalho, na família. Então é normal. Nós vamos estar esta semana... Já começa a campanha, já começamos a campanha do segundo turno e é perceptível o calor já dos debates entre grupos. Isso quer dizer que os mais de 40 milhões de votos que sobraram, vamos dizer assim, sobraram ou que estão em disputa, poderão ser disputados aí com muita disposição pelos candidatos e pelos grupos que representam tanto Flávio quanto Lula. Vamos lá, senhoras e senhores, vamos lá. Por falar em campanha, deixa eu já trazer esse assunto aqui, que é uma pauta que as pessoas estão acompanhando e, naturalmente é um assunto que interessa a todos nós. Aqueles que entendem que Lula deve continuar como presidente do Brasil e aqueles que entendem que Lula não deve continuar como presidente, que Flávio, sim, deve ser o presidente da República no próximo ano. E aí tem os pontos, né, que são colocados, natural, né, são pontos que, na hora do debate, eu não falo nem entre candidatos, eu falo entre grupos mesmo, entre familiares, entre colegas de trabalho, é um assunto que vai movimentar muito esse segundo turno, tende a ser um segundo turno muito disputado, como a gente não via há muito tempo. Começou ontem o segundo turno, oficialmente começou ontem a campanha do segundo turno, ontem às 17 horas, 5 da tarde ontem já podia fazer campanha, pedir voto. A votação será dia 25, domingo, dia 25 de outubro. Então é uma nova fase, começou ontem, onde os candidatos a presidente da República e em alguns estados que haverá o segundo turno para governador já iniciaram seus trabalhos. O calendário eleitoral do TSE, Tribunal Superior Eleitoral, ele fala justamente isso, 24 horas após o fim da votação. A votação foi domingo e terminou dia 17, o horário normal. Então, 24 horas depois, segunda-feira, 17 horas. Então, já estão autorizadas caminhadas, comícios, pode distribuir material de campanha, carreata, carro de som. A propaganda eleitoral no rádio e na TV, quando começa? Começa sexta-feira agora, dia 9. Em relação à votação, o mesmo local de votação que você votou no primeiro turno, você vai votar no segundo turno. Quem não teve a condição ou não quis votar no primeiro turno, poderá votar normalmente no segundo turno. Você vai precisar justificar o primeiro turno para você não ter problemas com o seu título, mas você poderá votar tranquilamente no segundo turno e escolher entre Lula e Flávio Bolsonaro. E a polêmica está movimentando. Lembra que a gente falou aqui sobre apostas? Foi uma das pautas que a gente tratou durante nossa transmissão. Nós falamos sobre as apostas entre amigos também. Teve gente desafiando gente aí, pesado, apostando carro, apostando moto, apostando dinheiro vivo. Mesmo sendo vedada essa conduta, essa prática, na cultura, no meio popular, isso acontece. É igual o jogo do bicho. O jogo do bicho oficialmente não é permitido, mas todo lugar você acha uma banquinha de jogo de bicho. A diferença é que essas apostas nas eleições acontecem especificamente no período eleitoral. Mas vamos lá, tem um áudio aí de Euris Ribeiro. Cadê o áudio de Euris Ribeiro? Ô Dinho, lembra de Dinho? Lembra de Dinho? Eu vou trazer. Rapaz, é nada, isso aqui é verdade mesmo. Euris Ribeiro, prefeito de Bom Jesus da Lapa, entrou na onda das apostas? Será? Ganhou ou perdeu? Meu Deus do céu, é mesmo. Então vamos. Ô Dinho, vamos ouvir então a fala. Meu Deus, ganhou R$200 mil? Ganhou R$200 mil? Então vamos lá, cadê Dinho? Ô Dinho, solta aí, Euris Ribeiro, solta a franga, Euris.
1: Oi, Dinho, acordei agora, Dinho. Ai, Dinho, como é bom ganhar. Jeromim, meu governador, ganhou, Dinho. Ai, como eu tô feliz. Eu sou Jeromim, meu governador do estado. Oi, Dinho, eu ganhei, foi a aposta, viu, Dinho? Eurinho, não sou burro não, mandei o povo apostar no meu lugar. Não ganhei menos de 200 mil de aposta, já tô aí pegando o dinheiro tudinho. Ganhei 200 mil de aposta, que apostei Nigerão, não mandei o povo apostar no meu lugar. Ah, Dinho, duzentinho, eu ganhei duzentinho. Eu sou Jerominho, meu governador do estado. Eu sou Jerominho.
0: E aí, gente? E aí? Rapaz, será que isso aqui é verdade mesmo? Fontes apuradas, consultadas, dizem que sim. O prefeito de Bom Jesus da Lapa não confirmou se o áudio é real, ou seja, se realmente foi uma gravação que ele mandou para Dinho. Mas é curioso, sem dúvidas. E aí, quem vai apostar no segundo turno? Quem vai ter a coragem de apostar? Os que apostaram na vitória de Lula vão apostar novamente. Os que apostaram em Flávio vão apostar novamente. Vão colocar as suas fichas. Então, senhoras e senhores, tá aí. Ô Dinho! Rapaz, por falar em Dinho. Esse Dinho tá dando sorte pro povo aí, né? Você vê que Ivana estourou de voto, agora Euris ganhou 200 mil. A mesma votação, curiosamente, a mesma votação de Ivana Bastos, né? A quantidade de votos. Curioso. Coisas da matemática. 7h22, nosso Café com Notícias no ar. 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Deixa eu abraçar aqui seu Pedro e dona Neuza na Tapera. Seu Pedro, nós vamos conversar um pouquinho, até vi sua ligação, retornei, se não atendeu, mas nós vamos alinhar direitinho aí as novidades, tá bom, seu Pedro? Isso, visão da organização aí dos trabalhos da comunidade, pode deixar com o Jotão. 7h24 do nosso Café com Notícias, 7h24. Alô, japonês lá em São Paulo. Ontem teve um vídeo também falando desses momentos pós-política, teve um vídeo também do ex-prefeito de Carinhapiau. É, esse vídeo de Piau viralizou aí. Ele falando sobre o resultado das eleições. É uma figura, né? Viralizou também. Não vou passar aqui porque você pode dar direito de resposta. Então, para evitar situações atípicas, porque estamos no período eleitoral, eu vou. Não vou passar o áudio, não. Mas foi bem engraçado aqui. E viralizou mesmo a fala dele. Todo mundo compartilhou aí. Engraçada para uns, né? Outros ficaram meio bravos. 7h25, mas faz parte do jogo. 7h25 no nosso Café com Notícias. Olha, comunicamos o falecimento de Maria das Mercês. Aconteceu ontem, às 15 horas, em Guanambi. O sepultamento será hoje, às 16 horas. O velório está acontecendo na rua Castro Alves, na Sudene. A família e amigos convidam a todos para esse ato de fé e solidariedade cristã. Estamos aqui anunciando o falecimento de Maria das Mercês. Ela faleceu ontem em Guanambi, às 15h. O sepultamento será hoje, às 16h. O velório está acontecendo em sua residência aí na rua Castro Alves, na Sudene. E a família convida todos os parentes, todos os amigos para o sepultamento e agradecem a todos, né, pelo ato de fé e solidariedade cristã. Deus conforte a todos aí, a Dailton, todos aí, Deus conforte. Vamos nessa, minha gente. 7h27 no nosso Café com Notícias. 7h27, senhoras e senhores. Raimundo Magalhães, bom dia, Raimundo. Conte as novidades, Raimundo Magalhães. Você está feliz, né? Muito bem. Graças a Deus. Vamos lá, pessoal. Professor Dão, um abraço, professor Everaldo Dão. Bom dia. Vamos nessa, senhoras e senhores. David Porto tá pronto aí. Vamos lá então, Porto. Vamos lá. Vamos chamar o nosso repórter. O David Porto. 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David Porto agora com a gente, participação, trazendo um resumo com as informações regionais e pautas da área policial. A gente consegue trazer agora? Então vamos lá. Ok, então daqui a pouco a gente vai trazer o David Porto. Esse formato aqui não foi, então vamos ver o outro formato. 7h30, vou para o intervalo, volto já com o David Porto. Segura aí, 7h30, senhoras e senhores. Volto aqui em 2 minutinhos, segura aí.
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0: Agora sim, David Porto, bom dia.
4: Muito bom dia, Pinheiro, bom dia, ouvintes da Rádio Pontal, você que acompanha o programa Jornal Primeira Hora, seu café com notícias. Vamos trazer aqui um resumo das novidades, o que acontece em Carinhanha e região. Então, hoje um dia tranquilo, nessa terça-feira, né? Dia 6 de outubro, o principal assunto comentado nas redes sociais e na região é a eleição, a que passou e a que vem, as movimentações. As praças ainda debatem o assunto política, haja vista que estamos aí diante do cenário das eleições gerais, um segundo turno que promete aquecer também a seara eleitoral e com certeza deve continuar até a conclusão do segundo turno. Na área policial, tá tranquilo, não tivemos nada de grande relevância, a não ser a relevância que é a saúde pública, dois casos de possíveis surtos psicóticos que aconteceram em Carinhanha, inclusive um foi na madrugada de ontem, no povoado de Barrinha. A família manteve contato com a polícia e também com a saúde, com o setor de saúde, informando sobre um paciente de 20 anos que estava apresentando alteração. A genitora relatou para a polícia militar quando chegou ao local que o referido paciente, ele apresentava surtos com frequência, principalmente após a ingestão de bebida alcoólica. Na ocasião, a polícia foi ao local, porém, chegando lá, o paciente já estava dormindo, impossibilitando a ação, a aplicação do medicamento, e a família foi orientada com o devido proceder. Outro caso também chamou bastante atenção foi aqui na sede do município. É um jovem, ele de idade e nome não informado, ele teve uma crise ali na região da rodoviária, tá? Próxima à rodoviária municipal. Segundo moradores que estiveram no local, acompanharam todo o acontecido. Ele dizia que ia se matar, tentou se jogar na frente de um dos veículos que passava pelo local. Ele ficou despido, totalmente despido no meio da rua, tá? Então a polícia foi acionada, a polícia na verdade a polícia não conseguiu ser acionada, o pessoal tentou, não conseguiu. Chamaram a Guarda Civil Municipal e o SAMU. Ele foi levado para o hospital, lá foi medicado. A guarda informou que ficou acompanhando a situação até a conclusão e lá esse paciente ficou em observação no Dona Quinha e depois tranquilizou após esse procedimento de cuidado médico. Então, essas duas ocorrências policiais que foram registradas aqui no quarto pelotão da Polícia Militar. Até o momento, essas são as informações. O dia a dia do cidadão começa a normalizar. Estávamos aí com dias atípicos por conta do período eleitoral, mas já começa a se normalizar a movimentação da cidade, também aí os comércios, então tudo se normaliza, vai se normalizando e conforme o andar dos dias, né? E logo começa a propaganda eleitoral gratuita, retoma a campanha agora para presidente, segundo turno, onde se enfrentam o atual presidente Lula, candidato à reeleição, e o Flávio Bolsonaro, candidato à eleição. Já tivemos aí um cenário nacional, algumas articulações e algumas movimentações, como por exemplo, o ex-presidente da República, Michel Temer, já declarou apoio à busca aí do Flávio Bolsonaro, tá? A busca dele pela presidência da República. Agora nós temos uma certa resistência, pelo menos o que foi falado até hoje entre os três candidatos, o Augusto Cury, Renan e também o Caiado, tem aí uma expectativa de resistência entre esses três candidatos para apoiar os dois que conseguiram chegar para o segundo turno. Mas ainda muitas conversas terão, tá certo? Um abraço e até daqui a pouco.
0: Até daqui a pouco, Porto. Informações tranquilas, com exceção dessa ação aí da Guarda Municipal. Inclusive, eu até avistei o trabalho, já no final, já aqui em frente ao hospital, o trabalho da Guarda Municipal, né, acompanhando a situação. E vou te falar, viu, rapaz, essa Guarda Municipal tá fazendo um trabalho diferente, é um trabalho que está sendo reconhecido aí por muitos moradores da nossa região, têm acompanhado o trabalho da guarda e tem parabenizado. Aproveitar aqui, Poliana Brito, a comandante da Guarda Municipal Civil aqui de Carinhanha, e também a todos os guardas que estão aí sob seu comando e prestando esse serviço ao município de Carinhanha. Como já era esperado, até porque a gente acompanhou parte dos treinamentos desses servidores. Como já era esperado, eles estão preparados realmente para prestar um serviço de excelência para a cidade. Nós entendemos que todo início de trabalho vai precisar de ajustes. Mas já aqui dá para perceber uma enorme boa vontade em servir a população, em prestar um serviço de qualidade à população. Você vê, a guarda municipal foi ajudar a retirar ou acolher um cidadão que estava em situação de surto, peladão, se jogando em frente de carros, tentando se matar ou matar alguém, porque podia provocar um acidente. E a guarda municipal foi lá. Colocou a mão na massa. Período eleitoral, a guarda municipal sempre ativa aí também. Era visível, né, ver o trabalho das equipes, a guarda municipal presente aí nos colégios eleitorais, dando suporte durante a votação, dando suporte à segurança pública, cumprindo seu papel legal, porque a guarda municipal tem autonomia para isso. E a cidade acolhe o trabalho desses guardas, parabeniza, muitas mensagens, viu? A gente tem recebido aqui áudios, inclusive. Esses dias um morador do Alto da Colina mandou um áudio aqui, falou: só não fala meu nome não, mas ele ficou preocupado porque a guarda municipal prestou um serviço lá na rua dele, no bairro. E aí ele ficou impressionado com o trabalho da guarda, falou: rapaz, pensa numa coisa boa essa guarda municipal. Mas é isso, são reconhecimentos que vão naturalmente aumentando a escala do trabalho e também aumentando a escala das cobranças. Natural. Então, parabéns à Guarda Municipal, continue nessa pegada, com muita seriedade, muita disciplina, ajudando a fazer a segurança pública da cidade de Carinhanha, no que compete o trabalho da Guarda. A gente sabe que cada força tem a sua missão, a sua responsabilidade, sua área de atuação, e a Guarda tem a dela também. Está fazendo isso com muita disposição, hein? Muito bom. 7h39, nosso Café com Notícias, 7h39.
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0: Vamos nessa, minha gente, agora 7h43, documentos encontrados aqui, devolvidos na rádio. Atenção, Mário Soares de Oliveira, tá aqui na rádio a carteira de identidade do senhor, tá bom? Atenção, seu Mário Soares de Oliveira. Passa aqui na rádio, pega a sua carteira de identidade. E também aqui o... é o mesmo, né? Ah, tem dois RGs aqui de Mário. Mário com cabelão e o bigodão. E Mário careca, ou melhor, calvo e sem bigode. Ele é de 51, seu Mário. Passa aqui, seu Mário Soares de Oliveira. Já pode tirar até o RG novo, viu, seu Mário? Mas o Zé tá aqui, pode passar na rádio para pegar, tá bom? 7h44 no nosso Café com Notícias, 7h44. Vamos aqui de recados dos nossos parceiros, empresas com gente. 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Atenção, você agricultor, agricultora de Malhada, o seguro safra foi prorrogado. O prazo agora é 21 de outubro. Procure o sindicato aí de Malhada ou delegacias sindicais de Cana Brava e Pau D'Arco. Não deixe para a última hora. Não deixe para a última hora. Vamos lá, senhoras e senhores. Meu Deus do céu. Mandar um abraço aqui acompanhando a gente lá em Sertãozinho, São Paulo. Zé Castor, bom dia, Zé. Viviane também. Um abraço e bom dia para vocês. Vamos aqui atualizar a previsão do tempo, ver como é que tá a expectativa de calor ou de chuvas aí para os próximos dias. Uma expectativa grande. Ó, em relação a calor, hoje, temperatura máxima prevista está na casa dos 36 graus. Não deve ser um dia tão quente. Não deve ser um dia daqueles mais temperaturas mais intensas, mas vamos lá. Em relação às chuvas, não tem previsão de chuva para hoje. A partir de amanhã, a temperatura já começa a subir um pouco mais, saltando aí de 36, que a gente tem hoje de previsão, para 38 graus, 37, 38. E até o dia 15, a temperatura pode chegar na casa dos 39, 40 graus. Chuvas estão previstas para nossa região a partir do dia 18. Dia 18 de outubro. Então já tem previsão. Como está um pouquinho distante, pode ser que mude a previsão. Mas já tem aqui um indicativo de chuvas para nossa região a partir do dia 18. Aquele negócio, se vai chover ou não, só Deus sabe exatamente. Mas em relação à previsão, tem aí, tem a possibilidade de chuvas dias 18, 19, 20. Não estão previstas chuvas com grandes volumes, mas tem uma previsão aí na casa dos 5 milímetros. Como ainda faltam muitos dias até lá, muitos dias, o quê? 12 dias, né? Como faltam 12 dias até lá, pode ser que altere essa previsão para mais ou para menos. Mas já fica na expectativa aí que sim, poderemos começar o nosso ciclo chuvoso, que oficialmente começa dia 15. Importante dizer isso. Nossa estação chuvosa, ela começa dia 15. 15 de outubro a 15 de abril. Esse é o nosso, é a nossa janela de chuvas para a região. Se chover, no caso aqui, dia 18, está dentro do previsto. Essa chuva que aconteceu aí no sábado foi uma chuva até inesperada. Não está dentro dessa programação oficial de chuvas para nossa região. Foi muito bem-vinda. Aqui na sede de Carinhanha foi muito forte a chuva. No entorno foi mais fraca, um apaga-pó e tal, mas de qualquer forma a chuva é muito bem-vinda. Sem dúvidas. 7:49. 7:49, você que está com a gente, um ótimo dia. Muito obrigado pela sua audiência de sempre. Olha, falando sobre política, o ministro do Supremo, já tem uma discussão aí, o ministro Cássio Nunes Marques, do Supremo, pretende avaliar uma liminar para libertar Bolsonaro após as eleições. Ministro Cássio Nunes Marques, do Supremo Tribunal Federal, ele pretende analisar, após o segundo turno das eleições, o pedido da defesa de Jair Bolsonaro para suspender a condenação e permitir a liberdade do ex-presidente. Segundo relatos publicados pela imprensa, pela grande imprensa que acompanha de perto essa situação, Nunes Marques avalia a possibilidade de conceder uma liminar, mas a tendência é que a revisão criminal seja encaminhada ao plenário do Supremo. O ministro Cássio, ele teria sinalizado a interlocutores que identifica exageros na condução do processo que levou à condenação de Bolsonaro. A defesa sustenta que houve prejuízo de direito de defesa e questiona a condução das investigações. Lembrando que Bolsonaro foi condenado há 27 anos e 3 meses de prisão e atualmente cumpre a pena em regime domiciliar. A decisão também pode ter reflexos no cenário político. Mas essa decisão será apenas após o segundo turno. Muito bem. Onde foi que choveu 37 milímetros, Savinho? Foi na sua roça aqui no Paraíso, né? Aqui na Fazenda Paraíso. Exato. Foi uma, eu chutaria até 50 milímetros, mas aí choveu 37, está dentro do que a gente percebeu na intensidade das chuvas aqui na cidade. Agora, comunidades próximas, apenas um apaga-pó, mas pelo menos já pôde ter. E está com cheiro de terra molhada ainda. Você passa aí na beira das estradas, você sente o cheiro da terra molhada. Isso é bom demais. Olha, você que é católico, você que visita a cidade de Bom Jesus da Lapa, foi inaugurada a nova Gruta dos Milagres. Informação aqui, a nova Gruta dos Milagres. O Santuário do Bom Jesus da Lapa inaugurou agora no domingo a Gruta dos Milagres, uma nova área de visitação que passa agora a integrar o circuito turístico e religioso do santuário. O anúncio foi feito pelo reitor do santuário, padre Roque Silva. Segundo ele, o espaço foi preparado para receber visitantes interessados em oração, devoção e contemplação da natureza. A gruta já existia, mas passou por intervenções para melhorar o acesso, incluindo o aterramento e pavimentação. Devido ao tamanho reduzido do espaço, não estão previstas celebrações de missas no local. As melhorias também alcançaram outras áreas do complexo, como a Gruta dos Mártires, conhecida como Gruta da Água dos Milagres. Com cerca de 114 metros de extensão, o local reúne formações de rochas calcárias cristalizadas, algumas partes translúcidas. As intervenções foram realizadas para facilitar a circulação dos visitantes. Antes das obras, alguns trechos exigiam que as pessoas percorressem um caminho agachadas e utilizassem iluminação artificial para chegar ao local da gruta. Com recursos de doações de campanha dos romeiros, o espaço recebeu um novo sistema de iluminação e de acessibilidade. As mudanças permitem que o percurso seja feito com mais segurança e conforto, além de valorizar as formações rochosas. E também a acessibilidade é outra. Quem conhece lá, eu conheço, e realmente era um espaço apertado. Quem tem problema de coluna sofria muito para acessar esses locais. É questão de fé, né? Questão, quem vai visitar, mesmo quem não vai necessariamente por uma questão religiosa, mas também turística, e quer conhecer os espaços, e tem uma dificuldade por conta desse acesso ser um pouco difícil, ter que agachar em alguns pontos, um pouco escuro, mas agora com essa intervenção vai facilitar aí muito para quem quiser conhecer a estrutura, conhecer o espaço, contemplar a natureza e também aqueles que vão pela fé buscar o seu milagre. Independente de religião, você quer ser pela religião, o local tem uma energia muito forte, né? É um espaço, né, onde tem muita gente em oração, é um espaço muito forte do ponto de vista espiritual. Então, quem não conhece, pode conhecer a nova Gruta dos Milagres. Agora, para subir o morro, tá mais difícil agora, viu? Agora tá mais criterioso. Por um lado, é bom também, porque tem mais segurança. Antes, subir o morro era fácil, aquele monte de gente subindo e tal. Só que agora tem restrição de quantidade de pessoas. O guia tem que acompanhar. Tem todo um roteiro marcado, tempo de subida, tempo de descida. Isso foi provocado por um alinhamento com o Ministério Público visando a segurança dos visitantes e também a questão da... Houve aquela preocupação de parte do morro desabar, especialmente onde tem aquelas casas no pé do morro. Aí isso tudo faz parte de um pacote visando a segurança de quem visita o santuário. Não, a gente não tem conhecimento de que teve algum acidente de pedra soltando por lá, mas de qualquer forma é uma medida a mais de segurança. 7h55, falar em turismo, além da questão religiosa, né, e Lapa hoje tem essa questão turística, eu já estou lembrando aqui da nossa querida Carinhanha. Algumas pessoas que vieram à cidade, elas têm relatado, né, a beleza, especialmente dessa parte do Balneário Pontal, essa parte do Rio São Francisco, e há um questionamento de como a cidade não explora ou não utiliza isso ainda com o maior potencial para transformar esse local belo por natureza num local mais forte turisticamente falando. Se você for comparar, e agora fazer uma observação rápida, agora minha observação, se você for comparar a Orla de Carinhanha, o Rio de Carinhanha com o Bom Jesus da Lapa, Carinhanha é muito mais bonito o local. Lá em Lapa tem a Coroa. Quem vai ali na barrinha consegue avistar do outro lado ali a Coroa. E lotada, hein? Lotada. Então é diferente. Carinhã tem essa beleza natural. Eu diria que na margem do São Francisco não tem uma cidade que tenha esse conjunto de belezas naturais. Nenhuma cidade de ribeirinha tem

É a cidade com um potencial, a cidade que pode se tornar um polo, um polo. Por isso investiu, né, um valor alto para abrir essa loja aqui, tal, tal. Então entendam que nós temos um potencial gigante. Um potencial gigante. Então é preciso entender esse potencial e trabalhar para desenvolver essas ações que se tornem esse potencial em ações concretas, em resultado concreto. Inclua Malhada também. Inclua Malhada também, que é uma cidade ribeirinha, primeira cidade banhada pelo Rio São Francisco, aqui na Bahia. Então tem que pensar com uma estratégia, uma inteligência mais efetiva, né? Muita coisa aí fica no mais ou menos. Ontem mesmo eu fiz um pedalzinho à noite, cedinho, né? Umas 6 e pouca. Aproveitar para esticar as canelas. E a nossa entrada da cidade tá difícil, viu? Tá difícil. Tudo bem que já temos aí a informação, David Porto trouxe a informação aqui com base numa conversa com o secretário de obras Raimundo Primo, onde por ser período eleitoral e há um alinhamento já com o governo do estado para fazer essa obra que não poderia fazer por conta do período eleitoral. Por sorte ou por destino, ou por coincidência, na verdade por vontade do eleitor, né? O Gerônimo Rodrigues ganhou as eleições, então agora não tem justificativa ou desculpas para não fazer essa obra. E bem feita, uma vez que se esperou, ou se espera, a conclusão de um processo eleitoral para fazer uma intervenção num trecho relativamente pequeno, mas que tem uma relevância importantíssima. Hoje não é apenas uma entrada de cidade, é um espaço que, além de ser o cartão postal para quem chega na cidade de Carinha, no centro de Carinha, também é um espaço usado para prática de atividades de lazer. Caminhada, corrida, pedalada. Então tem que pensar nessas coisas também. A gente pode até falar numa coisa maior, numa coisa grandiosa, né? O turismo da cidade, o rio e tal, mas se a gente tem a entrada da cidade numa situação caótica como está, fica complicado você pensar nisso isoladamente. Então tem que ter esse cuidado. Nós vamos estar cobrando, acabou agora a moleza, acabou agora, pelo menos as eleições a nível de estado, não tem mais o que se discutir, já está resolvido. Então agora é passar sebo nas canelas e retomar a normalidade. Dia 25 termina as eleições como um todo, segundo turno, mas no estado já está resolvido. Já está resolvido. Agora é cuidar. Senhoras e senhores, daqui a pouco David Porto assume o Café com Notícias. O Rio São Francisco, continua lindo, tá lindo o rio ainda, né? Apesar da seca, o rio não está tão baixo como em anos anteriores. Baixou bastante, normal, mas o rio ainda está bonito. Tá chovendo em Belo Horizonte já há alguns dias. Possivelmente essa água lá de Minas já acaba abastecendo o rio também, quando chove lá pro lado das Minas Gerais, na cabeceira do rio. Chuvas boas em a região de Minas, Belo Horizonte, aquela região lá. Torcer para que para a gente também chegue, né? Chuvas boas e que a gente possa colher todos os frutos plantados nessa estação de planta. A gente tem a safra 26-27, além de ver o rio também bonito. 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

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Um abraço a todos. Eu volto meio-dia no Jornal da Pontal. Tchau, gente, e até lá!

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1: Rapaz, me atacou uma tosse aqui. Eu tô muito mal.
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19: 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Olá. Tô chegando, 8 horas. Mais 12 minutos na sua Pontal, programa Jornal Primeira Hora, seu café com notícias, dando sequência ao programa até as 8h30, vamos juntos levando muita informação. Agradecer você pela audiência e convidar a participar com a gente através do 34852041. Esse é o nosso WhatsApp, onde você manda a sua pergunta, a sua dúvida, a sua crítica, o seu elogio, a sua participação, tá bom? E vamos seguindo, hoje a gente vai falar sobre assuntos regional, fazer também uma mesclagem com assuntos nacionais, tá? Os principais destaques do Brasil. Mas vamos falar sobre peixe, sobre pesca, sobre... falar sobre o Rio São Francisco. Nós temos aí no Rio São Francisco muitos peixes ainda, peixes grandes, inclusive. Só que... nem todo mundo consegue pegar, porque já diminuiu muito em comparação ao que tínhamos no passado. Antes, o pescador, ele usava uma tarrafa de linha. Aquela linha, naquele período, era ou algodão ou algo semelhante a algodão. Não afundava tão rápido. E aí... tinha tempo, né, pro peixe sair debaixo da tarrafa. Mas tinha muito peixe, que era um saindo de baixo e o outro entrando. E aí, por mais que tivesse uma dificuldade, a tecnologia não tivesse tão avançada para pesca, mas você pescava muito, pegava muito peixe. Naquele período, o peixe era uma das principais alimentações do ribeirinho. Hoje já mudam bem mais essa realidade, porque hoje você insere mais fácil a carne bovina, a carne suína, a carne ovina, também os processados, os defumados. Então tudo isso vai se acrescentando na sua alimentação, na alimentação do ribeirinho. e a dificuldade também com a falta de espaço para o peixe desenvolver e se esconder. O rio hoje, se você observar, tem visão da areia do fundo dele em 70%. A areia vem chegando, alojando, criando ilhas. Tem ilhas aí no Rio São Francisco que já se transformaram em área de cultivo. Ou seja, muitas muito altas já tem até árvores, né? Então vai diminuindo o espaço para o peixe se esconder. Isso é fato. Entendeu? E vai diminuindo. Se acompanhe comigo. Se vai diminuindo a área de esconderijo, vai diminuindo a água para o peixe grande, vai aumentando o número de pessoas pescando, porque a população ela veio aumentando daquele período para cá, e vai aumentando a tecnologia para capturar o peixe. Hoje existe até radares para chamados de sonar, para estar localizando peixe grande em seu local de esconderijo. Tá entendendo? Por isso que não se tem tanto peixe grande quanto antigamente. Antes, um peixe, um surubim de 1,5 metros não era diário você capturar, mas não era tão raro como hoje. Entendeu? E por isso que precisa entrar com a preservação ambiental, parar com o desmatamento nas margens do rio. Pô, David, que tem a ver uma coisa com a outra? A árvore está escondendo o peixe? Não, a árvore está dando suporte para que o rio não desbarranque. As raízes, elas seguram a lateral do rio, do córrego, da lagoa. Qualquer curso d'água que exista, ele tem uma firmeza nas suas laterais, na sua margem, quando se tem árvores, até mesmo para conservar a umidade naquele local e manter a água. Se destrói, obviamente vai sedimentando e vai assoreando o rio. Ô David, mas por que agora, com pouca chuva, está conseguindo encher o rio? O rio não tem espaço, não tem leito para desenvolver. A areia aterrou tudo, a água vem, não acha espaço, tem que ir para a lateral. E aí, vai achar o quê? As localidades. Entendeu? E depois que passou o período chuvoso, ele baixa rapidão. Assim como os córregos. Lá no povoado de Serra de João Alves, município de Malhada, onde eu nasci, me criei, minha localidade natal, nós temos um córrego. Esse córrego, ele antes secava, mas era difícil. Talvez até no período que eu ainda era bem criança, talvez não secava. Era mais fundo, lá dentro dele existia cercas de normais de 1,5 metros, 1,60 metros de altura, que hoje você não consegue ver nem essa cerca mais, já aterrou totalmente. Só tem água no período da chuva. Depois que parou a chuva, pronto, acabou o riacho da serra. A ponte de Serra de João Alves era um centro turístico. A ponte, o pé de manga ali, é a nostalgia de todo mundo que tem essa faixa aí de 30, de 20, vamos colocar aí de 20 a 40, 50 anos. Entendeu? Hoje transformou apenas em um córrego temporário. Choveu, escoa aquela água, depois seca. E mesmo assim, é a parte do rio, as lagoas. Se você passa pela Lagoa do Mucambo, naquela ponte, do lado direito, onde chamavam, não sei se chama ainda, de Lagoa da Cruz, aquela parte que compete ali a Luiz Carlos, segue para frente, Dim, e vai seguindo até em Pedrinhas. Aquilo ali era chamado Lagoa da Cruz. Não sei se ainda chama, se já radicalizou o nome, já generalizou para Lagoa do Mucambo em tudo. Mas se você vê a profundidade daquela lagoa, praticamente é o quê? 1,80 metros? Acabou ali, uma lagoa funda. O que também favoreceu para isso foi a chegada da tecnologia, né? O trator veio, gradeou terras, as enxurradas levavam parte dessa terra, jogavam no córrego, o córrego levava, jogava na lagoa, e a lagoa vai fazendo a manutenção. Então precisamos ter atenção. Atenção, o poder público precisa rever isso aí. Por que que eu estou trazendo no início do programa, no início da minha participação no programa, a parte final, essa parte onde eu conduzo, essa informação? É para falar para vocês que na manhã do último sábado, dia 3 de outubro, um dia antes das eleições, um pescador encontrou um surubim morto às margens do Rio São Francisco, na comunidade de Ribeirinha de Vila Boa, Vila Boa Esperança, no município de Serra do Ramalho. Segundo informações repassadas para o site Alerta Bahia, que publicou essa matéria, o pescador Arli Francisco, ele se deparou por volta de 10 horas da manhã com o peixe boiando próximo à margem do rio. Ao se aproximar, ele percebeu que o animal já estava em estado avançado de decomposição, não sendo possível aproveitá-lo para o consumo. Com o auxílio de uma fita metálica, o pescador realizou a medição e constatou que o peixe apresentava aproximadamente 1,50 m de comprimento. A causa da morte não é conhecida. Até o momento, não há informações que permitam afirmar o que provocou a morte do surubim. Entre as possibilidades estão causas naturais, algum ferimento sofrido pelo animal ou sofrido por outro animal, causado por outro animal, doenças ou alterações nas condições ambientais da água. E olha, se lá também não foi um pescador que feriu ele. Talvez caiu numa rede, o cara bateu nele para tentar dominá-lo e ele conseguiu escapar, mas faleceu depois. Vai que foi um pescador também com pesca de arpão. Perfurou, não conseguiu segurar, que um surubim de 1,50 m é para ter força de uma vaca, viu? Surubim, peixe, tem força. E aí, a gente, infelizmente, o animal, infelizmente, duas vezes, está morto e não foi aproveitado. Mas, felizmente, que a gente anima que tem peixe grande ainda no nosso Rio São Francisco. Ainda tem. Agora, se não cuidar, continuar nesse processo que vai, o poder público, através do governo federal, não tomar providência de revitalizar o Rio São Francisco, vai ficar feio. E o Rio São Francisco é fonte de água para várias cidades. Se acaba essa água aí, ou chega a situações críticas, que cada dia está piorando, aí complica a coisa, tá bom? Agora são 8 horas e 22 minutos. É muito bom ter a sua companhia. Meu nome é David Porto. E você já participou? Mande a sua mensagem no 3485-2041. Pegue o WhatsApp, salve aí, Rádio Pontal, 3485-2041. Manda a sua mensagem, comente, daqui a pouquinho eu volto trazendo a sua mensagem. É rapidinho, tá bom? Garçom! E daqui a pouco também tem música, viu? Tem o Mário Sérgio trazendo o programa Bom Dia Pontal, com muita música pra você que acompanha o programa. Deixa eu ver aqui. Pronto, daqui a pouquinho eu volto trazendo mais informações, porque agora vamos falar sobre os nossos parceiros, a Voz Saúde, através da parceria da Clínica Acolher, agora é parceira da Voz Saúde, trouxe uma grande novidade para você, carinhaense, também malhadense, e você do público regional. 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Deixa eu ver aqui as mensagens, o programa já chegando ao final, a gente mal chega e já tá indo, né? É rapidinho, 8h27. Mandar um abraço para a Lu nos acompanhando. Lô nos acompanhando lá no município de Feira da Mata, o Ramalho. Nós falando de Feira da Mata, nós tivemos uma situação que a gente deve trazer amanhã, ao meio-dia, no programa. É sobre o desligamento de Kleber do Ramalho da diretoria do Partido dos Trabalhadores. Pois é, foi divulgado e a gente vai trazer essa informação com mais detalhes no programa. Nosso ouvinte Lu Souza, lá no Moreira, nos acompanhando. Está nos ouvindo lá, juntamente com toda a família, lá no Moreira. Moreira, que fica próximo de Cabacinhas. E falando em Cabacinhas, deixa eu mandar um abraço aqui para a Dalvanice, Evanice. Mandar um abraço também para o Louro, está nos acompanhando lá. Também seu Zé das Piranhas, ele que disse que vai me dar de presente uma piranha. Sempre nos ouvindo. Obrigado pela audiência de vocês, sempre acompanhando o jornal, os jornais da Rádio Pontal. Aqui é ouvinte falando, já lavei roupa na Lagoa da Cruz. Deixa eu ver o que ela fala aqui. Verdade, David, eu tenho 55 anos, já tomei muito banho no Riacho da Serra, lá no Riacho de Tio Lindolfo. Já lavei, pois é, Lindolfo é meu avô. Já lavei roupa na Lagoa da Cruz também. Ia junto com a minha mãe Rosalina, que disse a nossa ouvinte, está nos acompanhando lá da região do Distrito Federal, DDD 61, Natalina Santos. Obrigado, Natalina, pela participação. Pois é, aquele córrego ali, o pessoal brincava, era o centro das atenções. Ali eles subiam, desciam no córrego mais de 200 metros quando tinha cheia, né? Aí descia nadando lá no Poço Pedreiro, que fica hoje na propriedade de seu Odilon. Na verdade, é na frente do Poço Pedreiro. Descia lá e percorria todo o curso, chegava na ponte, aí saía lá na frente. Voltava de novo a equipe caminhando, tornava a entrar no córrego e descia. Eu, na verdade, eu era bem pequeno, só ficava na lama, igual traíra. Bom dia, amigo David Porto, tudo bem? Manda um alô pra mim aqui na Lagoa de Julho. Tá nos acompanhando, nosso ouvinte de todos os dias, Rosenildo. Abraço pra Idelmar, lá no povoado de Lagoa da Onça. A Suíla, lá no Cheira Cabelo, também sempre nos acompanhando. Pessoal de Cheira Cabelo, bom dia, não fala meu nome. Aqui é outro de Cheira Cabelo, já aqui é a denúncia. Não fala meu nome, pede novamente aí o carro pipa. Cadê esse pipa de Cheira Cabelo que já virou drama? Já virou dramaturgia. Essa pipa que não vai no Cheira Cabelo levar água pro povo? Ou tá levando e essa água tá acabando? Me responde aí, já levou algum dia esse ano? Se for, vou conversar com o secretário para ver se tem alguma providência. Tá bom então. Gente, tem dois RGs e dois cartões bancários aqui na emissora. Preste atenção se é seu ou de alguém que você conhece. Um dos RGs é de um senhor de idade, do Mário Soares de Oliveira. Atenção, seu Mário Soares de Oliveira, seu RG tá aqui na Rádio Pontal. E o RG antigo e o mais novo. Mário Soares de Oliveira e Mário Soares de Oliveira. Tem aqui no tempo que o senhor usava o cabelo naquele estilo do garfo, que passava o garfo assim e deixava o cabelo bem cheio. Eu devia ter aqui uns 40 anos, 45, 50 anos. E tem essa aqui que o senhor já deve estar tendo uns 68 a 70 anos. Dois RGs do senhor está aqui na rádio. Tem um cartão da Nubank, em nome de Jean C.R. Costa. Jean C.R. Costa. E um outro em nome de Marcos Augusto Pérez. É um cartão empresarial em nome de Tintas Guanacor Indústria. Tá bom? Tá aqui na Rádio Pontal. O programa chegou ao final. Obrigado você pela audiência, por ter nos acompanhado. É um prazer muito grande estar aqui podendo, tendo a oportunidade de falar com vocês. Agradecer a Deus por isso. E prometendo voltar, se ele permitir, meio-dia no programa Jornal da Pontal, na companhia de Jota Pinheiro. Na sequência, Mário Sérgio, ele toma conta da programação, levando para você muita informação, muita música, entretenimento e muito mais no programa Bom Dia Pontal, tá bem? Então até lá, abraço.
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0: Boi, bom dia pra você, estamos chegando, vem com a gente.
1: Bom dia!
0: Bora lá então. 8 horas mais 36 minutos, muito bom dia.
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0: Bom dia, Pontal, começando nesta manhã de terça-feira, dia 6 de outubro, né? 6 de outubro, o ano tá passando rápido, estamos aí no antepenúltimo mês do ano e a gente segue aqui ao vivo pela programação da Pontal, levando alegria, descontração e muito sucesso nesta manhã. Eu convido a você participar com a gente, 3485-2041, para você pedir sua música, oferecer para quem você bem entender, ficar muito à vontade. A gente vai aqui fazendo aquela festa nesta manhã gostosa. Você aumente o volume do seu rádio aí para que todo mundo possa ouvir o nosso programa, tá bom? Muito bom dia para você aqui de Carinhanha, você de Malhada, você do norte de Minas, você de Iuiú, você de Palmas de Monte Alto, enfim, você de São Félix do Coribe também ouvindo a gente, né? Muito obrigado pela companhia. Estamos apenas começando mais um Bom Dia Pontal. Eu sou Mário Sérgio, prazer enorme estar junto com você. Daqui a pouquinho tem as previsões astrológicas aqui no nosso programa. Cláudia Leite, plugin da bagaceira, é o som que rola na Pontal.

0: Ponto FM tá na Pontal, tá legal, tá aí pra você, Breno e Matheus, Toyotona aqui no Bom Dia Pontal.
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0: Vamos lá, é hora de previsões astrais. Arianos, arianas, bom dia, Áries, né? Hoje, arianos que nasceu de 21 do 3 a 20 do 4, muito bom dia. Logo cedo vale confiar a sorte e fazer uma fezinha. O dia começa com o astral pra lá de protegido. Sua habilidade para lidar com pessoas, construir pontes com colegas e fazer novos contatos será grande. Mercúrio e Vênus favorecem mudanças à noite, inclusive nos seus hábitos. E a Lua entra em Virgem e destaca sua disciplina para cuidar do seu corpo. No amor, se quiser sair do 0 a 0 na conquista, mostre todo o seu charme e olhe mais ao seu redor. A paixão cresce à noite. Palpites de hoje, né? Números da sorte: 33, 06 e 32. E a sua cor é azul claro. Alô, taurinos! Alô, taurina! Será que a previsão pra gente hoje é boa? Bora lá! Nascidos de 21 do 4 a 20 do 5. Assuntos familiares podem ser resolvidos com facilidade logo cedo. Mercúrio e Vênus prometem vibes pra lá de perfeitas para curtir pessoas próximas, reforçar laços com quem ama e deixar o isolamento bem longe. Tudo que envolve produtos e serviços para casa conta com boas energias e pode ser feito com mais tranquilidade pela manhã. No amor, à noite, a lua brilha em seu paraíso astral e deixa seu charme no modo turbo. O romantismo está no ar e tudo fica para lá de perfeito na vida amorosa. Palpites? Números da sorte, né? 49, 40 e 13. A sua cor é azul esverdeado. Gêmeos, nascidos de 21 do 5 a 20 do 6. Suas ideias criativas e a facilidade para se comunicar serão maiores, né? Os seus maiores trunfos pela manhã. Além disso, você conta com facilidade para lidar com várias tarefas ao mesmo tempo e vai impressionar geral com seu raciocínio rápido. A lua brilha em Virgem à noite, sinal que os assuntos familiares ganham destaques. No amor, seu jeito descontraído e falante ajuda a fazer novos contatos e anima a vida a dois. Números da sorte: 18, 29 e 11. E a sua cor do dia é preto. Daqui a pouquinho, previsões para os nativos de Câncer, Leão e Virgem aqui no seu Bom Dia Pontal. 8 horas 48 minutos. 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
6: Estamos de volta, vamos de informação já aqui no Bom Dia Pontal, primeira edição do Pontal Notícias. Horário eleitoral no rádio e na TV volta ao ar neste dia 9 de outubro. A reportagem.
7: A propaganda eleitoral gratuita no rádio e na televisão volta ao ar em 9 de outubro com as campanhas do segundo turno e segue até o dia 23, dois dias antes da votação. No primeiro turno, o tempo era dividido conforme a representatividade dos partidos. Agora, os dois candidatos que seguem na disputa têm exatamente o mesmo espaço, tanto para presidente quanto para governador. O horário eleitoral no segundo turno terá duração de 20 minutos, com dois blocos de 10 minutos. No rádio, a propaganda dos candidatos à presidência vai ao ar às 7 da manhã e ao meio-dia. Em seguida, às 7h10 e ao meio-dia e 10, entram os programas dos candidatos a governador. Na televisão, o horário para presidente é à 1h da tarde e às 8h30 da noite. Os candidatos a governador aparecem 10 minutos depois, à 1h10 da tarde e às 8h40 da noite. Além dos blocos, a legislação prevê inserções de 30 ou 60 segundos ao longo da programação, que somam 25 minutos diários por cada cargo em disputa. O segundo turno das eleições será em 25 de outubro. Da Rádio Nacional em Brasília, Pedro Lacerda.
6: Ok, obrigado, Pedro, pelas informações. Daqui a pouquinho a gente vai trazer mais notícias aqui no Bom Dia Pontal.
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6: Vamos lá, nativos de Câncer, nascidos de 21 do 6 a 21 do 7. Bom dia, cancerianos. Bom dia, cancerianas. Logo cedo, as vibes serão para lá de positivas para lidar com dinheiro. Pode até pintar uma grana que não esperava. Agir de maneira realista e prática ajuda a se destacar no serviço. Então, abra os olhos, tá? Mercúrio e Vênus turbinam sua sorte à noite. Vale a pena fazer uma fezinha, confiar nos seus instintos para ganhar uma grana extra. No amor, descontração, charme e vibes e boas vibes ajudam a brilhar na conquista e no romance à noite. Palpites e sorte para você hoje é no 42, 15 e 51. E a sua cor é marrom. Leão, nascidos de 22 do 7 a 22 do 8. As previsões dos leoninos agora. Leoninos? Leoninas. No início da manhã, sobra pique para lidar com projetos pessoais. A relação com a família conta com a proteção de Mercúrio e Vênus à noite. Vale diminuir o ritmo e curtir seu cantinho na paz. As estrelas que dependem da sua iniciativa correm às mil maravilhas hoje e pode te surpreender com um resultado pra lá de bom. No amor, se o coração está vago, confie no seu taco para aproximar do crush. O ciúme pode crescer no romance à noite, mas um programa caseiro cai bem. Palpites de hoje é o 14, 53 e 41. E a sua cor é bege. Alô, Virgem, nascidos de 23 do 8 a 22 do 9. Bora lá, virginianos, virginianas, com a sua intuição para lá de afiada logo cedo, vale ouvir os seus instintos e priorizar o que pode ser feito a sós ou de maneira discreta. Sua sensibilidade ajuda a identificar o que estão escondendo de você ao longo do dia, então confie no seu sexto sentido. No amor, que tal tomar a iniciativa à noite para aproximar e iniciar um flerte? Um bom papo deixa tudo melhor no romance. Palpites do dia para sorte: 54, 18 e 12. E a sua cor é violeta. Agora 9 horas mais 3 minutos. Daqui a pouquinho vamos trazer previsões para os nativos de Libra, Escorpião e Sagitário. 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Muito bem. Gente, agora 9 horas mais 15 minutos. A gente prossegue aqui o nosso Bom Dia Pontal. 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Falando em super pomada de massagem Nova Mistura, lembrando que amanhã, quarta-feira, estaremos recebendo aqui no Bom Dia Pontal o Dr. Ronaldo Santos, né? Que é o terapeuta responsável aí pelos produtos Nova Mistura aqui na nossa região. A gente vai estar recebendo ele aqui amanhã e você pode ficar na expectativa que a gente vai fazer um sorteio de um produto Nova Mistura amanhã aqui no Bom Dia Pontal. Se você já usou, tá precisando de um, quem sabe você vai ganhar esse produto amanhã aqui no nosso Bom Dia Pontal. Então, fique ligadinho, amanhã a gente recebe aqui o Dr. Ronaldo Santos, terapeuta, falando sobre os produtos Nova Mistura. 9 horas mais 16 minutos, eu sou Mário Sérgio, é um prazer muito grande você que ligou o seu radinho agora, muito bom dia.
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0: Ponto FM tá na Pontal, tá legal. João Neto e Frederico, vida. Participação de Michele Andrade aqui no seu Bom Dia Pontal.
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0: Isso aí, agora é hora de previsões para os nativos de Libra, nascidos de 23 do 9 a 22 do 10. Mercúrio e Vênus trocam likes à noite e turbinam sua habilidade para lidar com grana. Aproveite para identificar uma boa oportunidade de encher o bolso. O contato com o pessoal segue protegido e pode ser divertido com amigos, mesmo que seja só nas redes sociais. Seu espírito de equipe ajuda a concluir tarefas que envolvem outras pessoas. Sair da sua zona de conforto será uma ótima pedida para se destacar. No amor, um amigo pode dar uma forcinha e apresentar alguém novo se está só. A sintonia com o par segue em alta. Números da sorte: 26, 51 e 17. E a sua cor para hoje é cinza. Alô, nativos de Escorpião, nascidos de 23 do 10 a 21 do 11. Bora lá saber o que os astros reservam para você, Escorpião. Logo cedo, a vida profissional com boas energias estão em alta, então aproveite para correr atrás das suas ambições. Mercúrio e Vênus reforçam sua vitalidade à noite, destacam seus pontos fortes para você aproveitar ao máximo e resolver assuntos pessoais que vinham sempre arrastando. No amor, se o seu lado sedutor ainda está evidente à noite, o que traz um tempero extra para apimentar a vida a dois. Aproveite. Números da sorte: 34, 02 e 38. E a sua cor é rosa. E vamos lá para os nativos de Sagitário, nascidos de 22 do 11 a 21 do 12. Oi, Sagita, bom dia. Estudos ou planos para uma viagem conta com ótimas energias nesta terça. À noite, Mercúrio e Vênus destacam sua intuição e você pode descobrir um segredo se prestar atenção aos detalhes. O seu jeito mais descontraído ajuda a animar o ambiente de trabalho. No amor, um lance à distância ou nas redes sociais pode acelerar seu coração, mas os astros avisam, né, que o astral pode ficar um pouco mais contido à noite. Os palpites do dia com a sorte: 47, 61 e 52. E a sua cor é azul. 9 horas mais 31 minutos aqui no Bom Dia Pontal. Eu vou trazer um intervalo, daqui a pouquinho a gente volta trazendo mais previsões astrológicas. 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
6: Estamos de volta, agora são 9h39. Daqui a pouquinho eu vou trazer as previsões para os nativos de Capricórnio, Aquário e Peixes. Você que tá aí ligadinho, muito bom dia para você, obrigado pela companhia, tá? 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Muito bem. Gente, 9h40, está aqui comigo no estúdio da Pontal, né? 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
7: Mário, bom dia. Bom dia também, nossos amigos aí, ouvintes, nossos pacientes da Clínica Collier. Fiquem aguardando, né? De falar aqui a agenda, saber, nossa, será que meu médico tá essa semana? Então fica atento
6: a
7: aí.
6: A dúvida bate no ar, né?
7: A dúvida bate, né? Que é aquela. Antigamente era muito difícil, né, Mário? Essa questão, o pessoal tinha que estar deslocando pra Guanambi. Qualquer demanda que tinha, eu preciso de um cardiologista. Tinha que deslocar daqui pra Guanambi, era um
6: dia. A gente fala muito sobre essa modernidade, né? Não que é? Chegou pra cidade de Carinhanha, cidade de Malha, cidade de circunvizinhas. Isso. E, como você citou, teria que ir em Guanambi, ou Montes Claros, outras cidades, né? Cidades mineiras, e aí complicava muito mais até a questão do deslocamento, seu gasto,
7: dinheiro,
6: né?
7: Aumentar. Tudo, né?
6: Hoje facilitou.
7: O dia, até coisa simples, né? A pessoa tinha que ir pra economia o dia todo que pede pra estar voltando. Hoje não. 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
7: 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Ó, tá na hora do seu atendimento, dona Maria. 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
6: Bacana.
7: A gente busca trazer essa comodidade e facilidade pros nossos pacientes, né? 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
6: Repetindo.
7: 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Gente, muito obrigado. Mário, um ótimo dia pra você e pra todo mundo que tá nos ouvindo, preparando o almoço aí, né, Mário?
6: 9h45 é hora.
7: O pessoal já tá aí começando aí, viu?
6: Muita gente já tá nos preparos aí, cozinhando aquele frango caipira.
7: Maravilha.
6: No sabadão aqui teve um ouvinte aqui que de fato, né, pra deixar a gente com água na boca, mandou uma foto do almoço que ela tava preparando aqui. Meu Deus, sinceramente. Exatamente. Faz isso com a gente não. 9h46. Diego, valeu, Diego. Um abraço.
7: Valeu, obrigado.
6: Atenção, você. Ó, atenção, aqui foi encontrado uns cartões aqui, em nome de Marcos Augusto. Valeu, Diego. Marcos Augusto Pérez, tá? Marcos Augusto Pérez, seu cartão foi encontrado. Também Jean CR Costa. Jean CR Costa, cartão encontrado. E aqui o RG em nome de Mário Soares de Oliveira. Tá? Mário Soares de Oliveira, o seu cartão, o seu RG está aqui na Rádio.fm, tá bom? Vamos juntos, 9 horas mais 46 minutos. Daqui a pouquinho, previsões para Capricórnio, Aquário e Peixes.

0: Ponto FM tá na Pontal, tá legal. Marília Mendonça, impasse, participação do Henrique Juliano aqui no Bom Dia Pontal.
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0: Vamos lá, previsões para os nativos de Capricórnio, nascidos de 22 do 12 a 20 do 1. Bom dia, capricornianos. É hora de finalizar um ciclo que não acrescenta mais nada em sua vida. À noite, Mercúrio e Vênus animam as amizades e sobra energia para curtir a vida na companhia do pessoal. Aproveite amanhã para finalizar as tarefas pela metade. Sua concentração

0: 30. Cor do dia, azul turquesa. Alô, peixes, nascidos de 20 do 2 a 20 do 3, piscianos, piscianas. As previsões, pode se preparar para ralar em dobro, porque as estrelas sinalizam muito serviço pela frente. Afinal, ainda bem que você conta com um foco extra para resolver tudo e ainda dá aquela adiantada nas tarefas que devem surgir pelo caminho. Fica mais fácil fazer alguns ajustes nos hábitos, cuidar melhor do corpo e até exercitar logo cedo. À noite, né? O amor conta o seguinte: à noite conta com vibes maravilhosas, mais confortáveis para o coração, seja com quem ama ou para sair do 0 a 0 na conquista. Números da sorte: 34, 43 e 16. E a sua cor do dia é magenta.
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0: 10 horas pontualmente, daqui a pouquinho tem mais músicas, eu volto já.
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2: Estamos de volta, vamos lá de informação, Pontal Notícias, mais uma edição. Nova York declara emergência por surto de sarampo. A reportagem.
3: Nova York, nos Estados Unidos, declarou estado de emergência por causa do avanço do sarampo. Segundo a Organização Pan-Americana da Saúde, boa parte do continente passa por um surto da doença. Diante do crescimento do sarampo em áreas rurais e comunidades com baixa cobertura vacinal, o governo de Nova York oficializou emergência após a confirmação de 108 casos da doença este ano. A maioria no interior do estado e 7 deles confirmados na cidade de Nova York. Um dos objetivos do estado de emergência é expandir a aplicação de vacinas. Segundo a agência Reuters, no estado vizinho, Pensilvânia, foram notificados 977 casos de sarampo na divisa com Nova York. Nos Estados Unidos, as autoridades de saúde enfrentam desafios como a baixa vacinação infantil e a disseminação de desinformação. Cerca de 93% dos diagnosticados com sarampo não tinham registros de vacina. E levantamentos da Organização Pan-Americana da Saúde já contabilizam mais de 47 mil casos confirmados de sarampo no continente americano em 2026, com 44 mortes registradas. Além dos Estados Unidos, Guatemala, México e Peru respondem por 95% do total de infecções. Apesar do risco, o Brasil segue certificado pela Organização Pan-Americana como país livre da transmissão do sarampo. No mês passado, o Ministério da Saúde intensificou as ações no município de Tabatinga, fronteira com o Peru, após a confirmação de 3 casos importados da doença. Os pacientes eram pessoas sem histórico comprovado de vacinação. Já o estado de São Paulo registrou 32 casos isolados ao longo do ano, sem registro de transmissão. Da Rádio Nacional em São Luís, Gabriel Correa.
2: Ok, obrigado, Gabriel, pelas informações.
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2: Hora certa, agora são 10h10, tudo igual, tá? 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Ó, quase rimou. Quase, né? Quase rimou. Agora são 10 horas mais 12 minutos. 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
2: Bom dia, Pontal. Deixa eu trazer participação chegando aqui no WhatsApp da Pontal. Simbora!
5: Oi, Mário Sérgio, bom dia.
2: Bom dia.
5: Participando de Curitiba. Gostaria, Mário Sérgio, de mandar um grande abraço para meu amigo Diogo, motopeça em Malhada, para minha mãe Miranda e para minha avó Carmelita, no assentamento Bela Vista, e para meu avô Honorato, com a música Pode Ser de Bonde do Vaqueiro.
2: Bonde do Vaqueiro?
5: Para Pontal, tá legal.
2: Valeu, até... Pessoal ligadinho aí, participando do nosso programa. Muito bom dia.
6: Olá.
2: Opa.
6: Bom dia, Mário.
2: Bom dia.
6: Tudo bem, Mário?
2: Tudo bem.
6: Comigo tá tudo bem. Quem tá falando aqui é Rosenildo, aqui da Fazenda Lagoa de Julho. É. Se você puder, eu quero que você passe aí a música pra mim com Guilherme Silva, Amor de Jasmim. Quero oferecer... Pra minha mãe Raimunda, meu pai Raimundo, pra meu amigo Paulo, lá na entrada do Moca.
2: Sim.
6: Pra Marilene. Alô, Paulo. Santos, pra dona Livânia aí, Carinhanha aí, família, pra você, pra Cris, pra Cristina, pra Ingrid, do assim toda a gente tá apontado.
2: Certo.
6: Tá apontado, tá legal.
2: Muito bem, se eu tiver aqui eu toco pra você daqui a pouquinho, tá bom, Rosenildo? Tem mais participação, solta o zap lá.
7: Bom dia, Mauro.
2: Bom dia.
7: E aí, meu irmão? É Pelinho aqui. Aí, Carinhanha. Tô aqui no aplicativo.
2: Oh! Contando
7: seu programa, que é bom demais, viu? Tô aqui em Nova Chavantina.
2: Nova Chavantina. Mato Grosso.
7: Noite, essa noite, a noite toda.
2: Oh, maravilha.
7: Graças a Deus. Valeu, meu amigo. Toca aí uma música do Amado Batista aí. Pode ser aquela Folha Seca. Então, bom dia, meu irmão.
2: Valeu, pessoal, né? Tá aí ligadinho, curtindo através do aplicativo Pontal FM, lá em Mato Grosso, Nova Chavantina, né? Bacana.
8: Bom dia, Mário Sérgio. Aqui quem tá falando é Graciene.
2: Oi, Graciene. Mário
8: Sérgio, eu quero te pedir uma música de Amado Batista, Princesa. Quero oferecer essa música para minha filha Josiane, que completou ano ontem. E quero que você cante os parabéns para ela.
2: Então vamos lá, vamos cantar os parabéns para ela juntinhos? Parabéns, Josiane. Muitos anos de vida pra você, tá? Felicidades mil.
9: Parabéns, parabéns, parabéns pra você.
2: Muito bem, parabéns, Josiane, né? Feliz aniversário pra você, muitos anos de vida, né? Continue aí, vai.
8: E Deus dá muitos anos de vida, saúde, paz, alegria, que essa data repite sempre. Passa mesmo, viu, Mário Sérgio? Tá na Pontal, tá legal. Tá mais
2: sensacional.
8: Que é porque eu esqueci, Mário Sérgio, de mandar ontem.
2: Não pode esquecer.
8: Mas ainda tá valendo hoje ainda.
2: Tá valendo, muito bem. 10h16.
10: Bom dia, Mário Sérgio.
2: Bom dia.
10: Ei, Mário, passa aí pra mim uma música aí com Forró Boys. Eu quero oferecer para todos que estão na escuta lá na Fazenda Morro. Para minha tia Neide, para meu tio Jorge, para meus primos. Tá na Pontal, tá legal, tá sensacional.
2: Oh, maravilha! Muito bem, gente. 10 horas mais 17? Ah, nossa, tá passando rápido, hein?
11: Bom dia, Mário. Tudo bom com você?
2: Tudo bem, e você?
11: Comigo tô bem, graças a Deus.
2: Viva!
11: Aqui quem fala é Dai Silva de Alagoinhas, município São Félix. Mário, quero ouvir uma música de Wellington Safadão, Pega o Guanabara e Vem. Eu ofereço para minha irmã Maria Aparecida, lá em São Félix do Coribe, para você e da rádio, para minha tia Nicinha, lá na Agrovilha 23, para meus primos Nicássia e Irina, na Agrovilha 23, o Galego da Verdura, na Agrovilha 23, para Cal Transporte, lá na Agrovilha 23, e para todos lá da Agrovilha 23, que estiver na escuta, está na Pontal, tá legal.
2: Valeu! Abraço da Silva, né? Lá em São Félix do Coribe, tá? Muita gente escuta a gente lá em São Félix.
4: Bom dia, Mauro. Aqui é a Elza do Ouro.
2: Oi, Elza. Falando. Como é que
4: Mauro,
2: você tá?
4: Mauro, queria que você passasse pra mim uma música de Amado Batista, Princesa. Oferecer pra Preta, pra Paulo, pra Davi, pra Maria, pra Mauro lá na Porta Gaia, pra Valdirene, pra Joaquim Negão, pra Shell, pra Letrista, pra Josiane, pra Isabel, pra Júlio. Passa mesmo, viu, Mauro? Tá na Pontal, isso tá legal.
2: Valeu, abraço. Bom dia, Mário Sérgio. Estou na escuta do seu programa. Gostaria de ouvir Guilherme Silva, Barquinha de Ouro. Eu ofereço para Felipe, a sua esposa Lenice, a filha Laiane, todos da Fazenda Livramento, para Rayane, no Mel de Abelha, Karina, Raila, Laila, também para Rosa Roriza, em Palmas de Monte Alto, para todos vocês que estão aí ligadinhos. Valeu, abração. É Beth, né? Beth de Palmas de Monte Alto. Tá dizendo o seguinte: uma terça-feira abençoada por Deus e um dia maravilhoso, cheio de fé, né? Com Deus. Elisa, valeu. 10 e 18, vamos curtir música. Tem Bonde do Vaqueiro, canta pra gente. Daqui a pouquinho tem Amado Batista, Forró Boys, tem muito sucesso por aqui.

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0: 10h37, estamos de volta aqui ao vivo no Bom Dia Pontal. 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Gente, seguimos ao vivo. 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Supermercado Elsan. 10h40 aqui na Pontal, a gente prossegue. Deixa eu atender mais participação, tem mais zap zap no ar, tá? Vamos lá, atendendo mais aqui, né? Vamos atender mais participação aqui no WhatsApp da Pontal. Você que tá aí participando com a gente, muito obrigado pela sua companhia, pela sua audiência, tá? Você que tá chegando agora, ligou o radinho, seja muito bem-vindo. Alôzão pra Edith em Morrinhos, Yuyu, que tá acompanhando a gente, tá aí ligadaça no Bom Dia Pontal. Bora lá. Bom dia, Mário Sérgio. Passa aí os parabéns para minha irmã Neuza, né? É uma música do Eduardo Costa para ela. Feliz aniversário, mãe, né? Não entendi. Minha mãe. Feliz aniversário, minha mãe. Que Deus abençoe sempre sua vida, né? Com muita paz, amor e carinho. Tudo de bom para a senhora. Te amo. Valeu. Tá aí. Tem mais uma participação. Isso aqui. Bete de Palmas de Montreal, daqui a pouquinho eu toco, né, a sua música, eu vou tocar já agora na íntegra. Bora lá, tem participação.
1: De hora, você fica falando que é Marta da Larguinha, quero pedir uma música de Zé Felipe, Joga uma Taça no Chão, pra oferecer pra toda a minha família, que é uma potência legal.
0: Valeu, Marta da Água Ruim, um abraço pra você, muito bom dia, tá bom, querida? Bom dia, Mário Sérgio, tudo bem? Gostaria, ótima terça, né? Gostaria de ouvir Neto Brito para todos aqui na Sudene, né? Pessoal da Rua de Baixo, Maurício ligadinho, valeu. Muito bem, bom dia, Mário Sérgio. Gostaria de ouvir a música do Pepe Moreno, né? Pra Matusalém na Serra, valeu. Matusalém, música, eu... Ai, gente. Ai, meu Deus. Faz isso não. Ai, eu não vou nem contar pra você. Bora lá, gente. Bom dia, Mário Sérgio. Tudo bem, meu amigo? Oi, Heroína Fernandes. Tudo bem? Bom dia pra você. Muito obrigado pela companhia. Aí você pegou. Aí você pegou pesado, né? Oi, Mário, bom dia. Aqui é Selma de Yuyu. E aí, Selma, como é que você tá, mulher? Tudo bem? Gostaria de mandar um abraço pra minha mãe Lira, minhas sobrinhas Andressa, a Joana no Yuyu, tá? Tá na Pontal, tá legal. Valeu, Selma. Abração, muito bom dia pra você. Vai só de Yuyu, todo mundo ligado, né? Curtindo a Pontal, maravilha. Vamos lá. A Elivânia tá na sintonia também? Solta aí.
2: Você tava sumidinho, mas apareci, Mário. Como é que você está? Como é que tá tudo bem, graças a Deus? Gostaria de mandar alusão pra minha sogra, né? Meu esposo Gênesis, meus filhos Eloísa, Raquel e Jonathan, pra Marilene Santos, Mário, sua sumidinha. Pra Jair, pra você da pista 3, pra Edinalva, na Tocolina de Cheiroso, pra Jorge, a mãe dela, vai pra Tassi também e vai pra Alegria, pra Dona Jesus, Marli e pra todos que estiverem ligadinho na Pontal, Mário, pra todos os meus vizinhos que estão ligadinhos, Rosimeire, então todo mundo ligadinho que te ouvindo.
0: Oi, Rosimeire, bom dia pra você, querida.
2: Mário, pra Rosinha da Lagoa de Júlio, família, tá ligadinho te ouvindo, eu sei que tá. Vai pra João Rocha e Patinha também, tá ligadinho te ouvindo. Pra todos do bairro São Francisco, tá ligadinho te ouvindo. Eu sei que todo mundo tá lá, ligadinho te ouvindo. Mário, você passa a música pra mim de Júlio Nascimento e Edinalva. O papo Júlio pra Nascimento. Nós. Pra mim é Edinalva e Marlene Santos, estamos ligadinhos. Vai pra Crislane, Carlinho do Peixe, Crislane Família, pra Arnaldinho, pra Deja na roça, pra Tony, pra Vito, pra Tereza lá na roça também, ligadinho te ouvindo. E família, e todos que estiverem ligadinho te ouvindo lá. E pra todos que estiverem ligadinhos, Mário.
0: Valeu!
2: Tô fazendo um almocinho aqui pra nós aqui, um feijãozinho com osso, carne de sol. E um arrozinho,
0: tô falando.
2: Macarrãozinho. E tá bom demais.
0: Tô falando.
2: Fazer um beatzinho aqui agora e tal, tudo bom pra nós.
0: Nossa.
2: Ei, Mário, ó, a música passa pra página de nascimento pra nós aí, ó. Tô aqui ligadinha te ouvindo aqui, ó. Alto do meu som, ó. Aqui, ó. Os vizinhos todos escutam,
0: ó. Ô, gente, que maravilha. Tá. Eita, do 12. Mas você me castigou, viu, Elivânia? Falando aí, tá fazendo aí aquele arrozinho, aquele feijãozinho gostoso, um bife. Nossa, faz isso não. Vamos lá, mais uma.
3: Mário Sérgio.
0: Oi.
3: Mário Sérgio. Aqui é Marlei da Casa Armada.
0: Oi, Marlei.
3: Manda um alô pra nós aqui, Aldino Boqueirão, Maria no Rio. Pra meu pai, minha mãe, meu filho, meu marido e pra você.
0: Valeu, muito obrigado, Maradinho, tá? Obrigado pela companhia, pela audiência. Ih, meu Deus, não vai dar tempo passar o áudio aqui. Domingas, ela mandou um áudio aqui, 3 minutos, não vai dar tempo passar, infelizmente. Mas valeu, Domingas, abraço pra você em São Félix do Coribe, né? Tá ligadinho ouvindo a gente.
4: Oi, meus amores, bom dia. Um beijo no coração de cada um de vocês, meu povo querido. Oi, Mário, bom dia. E eu sou a Marilene Santos.
0: Marilene Mário, Santos.
4: Mário, gostaria de ouvir a música. Ativa, do meu, né, ídolo maravilhoso, Júlio Nascimento, Cicatriz do Amor. Amor, passa pra mim curtir, pra todos que gostar da música. Bom dia, meu povo querido.
0: Valeu, Marilene Santos. Gente, agora como é que eu faço? Eu vou passar qual do Júlio Nascimento aqui. Vamos lá. São 10 horas e 46 minutos. Tá? Dá tempo de passar? Vamos lá. Mais um.
5: Bom dia, parceiro. Essa é uma música de Franquito Lopes.
0: Oferecer pra todos. Franquito Lopes. É raiz, né?
5: Amigos e família.
0: É relíquia.
5: Da
0: Franquito Lopes é relíquia aqui pra gente. Vamos lá.
6: Oi, Mari. Bom dia. Tudo bom?
0: Tudo bom.
6: Passando aqui pra desejar um feliz aniversário pra minha mãe Neuza. Que ela tenha muita saúde, chuva de bênçãos na vida dela. Era a música com Eduardo Costa, Imagina Eu. Entendeu?
0: Imagina Eu.
6: Da sua filha
0: eu.
6: Renoveva.
0: Certinho, valeu, querida. Um abraço pra você, parabéns pra sua mãe, né? Feliz aniversário. Onde é que ela reside? Feliz aniversário pra ela, muitos anos de vida, né? A gente tem que parabenizá-la. Parabéns, parabéns, parabéns.
7: Parabéns, parabéns, parabéns pra você.
0: Vamos lá pra mais um ouvinte.
8: Oi, Mário, bom dia.
0: Bom
8: Mário,
0: dia.
8: Gostaria de ouvir uma música com o Vitor Léo, Na Linha do Tempo.
0: Na Linha do Tempo.
8: Oferecer para todos os ouvintes, todos vocês da rádio. Elivane, cadê você? Você vivia cobrando. Cadê
0: eu? A Elivane apareceu hoje.
8: Oferecer também para você. a música com o Vitor e Léo na linha do tempo e todos os ouvintes, já falei, estou falando de novo.
0: Ela apareceu.
8: É, Sana Pontal tá legal, que todos tenham um bom dia, uma boa semana. E é sua alegria em nome de Jesus, muita luz e paz na vida de cada um de todos nós. Então, bom dia e até a hora, se Deus quiser.
0: Valeu. Abraço, alegria, muito bom dia. Agora 10 horas 47 minutos, vamos ouvir. É, eu tô devendo aqui a música do Guilherme Silva, né? É pra você que pediu.
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importante voltar, gente. Peguei vocês. Mandar um abraço pra minha mãe. Tá completando 70 anos. Obrigado. Obrigado, mamãe.

0: FM tá na Pontal, tá legal. Clayton e Romário cantando pra gente aqui no Som da Pontal, né? Se Eu Me Perdoar. Rolou aí pra nosso ouvinte lá em Água Ruim, ouvindo o nosso programa. Muito bom dia pra você, tá? 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
0: Eu volto já, já.
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2: Estamos de volta, vamos lá para mais uma edição do Pontal Notícias, a última nesta manhã. Fim da escala 6x1. Alcolumbre mantém calendário, mas votação é incerta. A reportagem.
3: Dia de escala 6x1 no Senado, sessão convocada pelo menos. Essa é a prioridade. Discussão e votação ainda nesta semana, segundo o ministro das Relações Institucionais, José Guimarães. Na noite dessa segunda-feira, ele disse que deve se reunir com o presidente do Senado, Davi Alcolumbre, ainda nesta terça, para tratar do assunto.
4: Prioridade do ponto de vista do governo é a votação da escala, pela escala 6x1. A partir de amanhã, os presidentes das duas casas estão chegando. Eu vou conversar com o presidente da Alcolumbre para ver se a gente já inicia o debate e vota no máximo até quarta-feira.
3: A dúvida neste momento é justamente quanto ao período eleitoral, pós resultados do primeiro turno. O Senado passou por uma renovação. Dos 54 senadores, 40 são de primeiro mandato e 19 são do PL, partido que já disse que é contra a proposta que acaba com a escala 6x1 de trabalho. O senador Flávio Bolsonaro, candidato à presidência, afirmou que considera essa uma matéria eleitoreira. O coordenador de campanha dele, senador Rogério Marinho, também. Tanto é que apresentou uma outra proposta para que o pagamento seja feito com base nas horas trabalhadas, mesmo que sejam ininterruptas ou sem descanso. O ministro José Guimarães diz que não, que essa não é uma pauta do candidato A ou do candidato B, mas de interesse do país. Para a sessão desta terça, uma possibilidade, então, é os senadores não comparecerem para que o quórum não seja atingido. Uma PEC precisa de 2 turnos de votação com 49 votos. O texto já foi aprovado no primeiro semestre na Câmara e era um compromisso de ter a votação concluída ainda este ano. O senador Davi Alcolumbre manteve as sessões, mas votação mesmo, que é o que muita gente quer saber, está incerta. Da Rádio Nacional em Brasília, Priscila Mazenotti.
2: Ok, obrigado Priscila pelas informações. A gente vai acompanhar mais Pontal Notícias, claro, à tarde no Boa Tarde Pontal, e mais notícias você vai acompanhar daqui a pouquinho no Jornal da Pontal com Jotão e também David Porto. Fica aí sintonizado.
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2: 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Bom dia, Mário Sérgio, tudo bem? Gostaria de ouvir uma música do Léo Magalhães e a Dalvanice de Cabacinha, tá ligadinha, curtindo a Pontal. Valeu, Dalvanice. Também quem tá sintonizado aqui, bom dia, Mário, aqui é Marisete de Canabrava, Alto Bonito, gostaria de ouvir Silvano Salles. Muito bem, abraço Marisete, né? Muito bom dia para você. Pessoal de Cana Brava Malhada, deixa eu aproveitar aqui e mandar um abraço para nosso ouvinte, a Maria, lá em Cana Brava Malhada, que tá sempre sintonizada, tá com o radinho aí no 12, curtindo a Pontal. Oi, Mário Sérgio, bom dia. Gostaria de ouvir uma música do Léo Magalhães. Se ofereço para as minhas filhas, a Mirelle, Giovana, também para a minha cunhada Leila Magalhães, a Luciana, Thaís em Mocambo. Mocambo do Meio, para as minhas famílias, né? Tá assim, minhas famílias em Mocambo do Meio, também para a minha amiga Rosana em Carinhanha, a Jaqueline Lima em Canabrava, também para todos, né? Darlene da Fazenda Guiás. Valeu, Darlene. Ok. Tô aqui fazendo um feijão verde. Nossa, que isso! Feijão verde com toucinho. Que beleza, hein? O povo tá maltratando hoje, hein? 11h17. Hoje tá maltratando. Valeu. A gente vai segurando as pontas aqui. Muito bem. 11h17. Quase na hora do almoço e o pessoal fala assim, é pra acabar mesmo, né? Bom dia, Mário Sérgio. Gostaria de ouvir Rick Renner e ofereço para minha mãe Antônia, meu pai Manuel, para minha irmã Julinha, minha irmã Preta, minha sobrinha Adriene no mercado, para Amanda no mercado, também para minha sobrinha Jamile, Maila, é isso? Maila, Valentina. Maila Valentina, e para todos vocês aí da rádio, é a Lidiane do bairro São Francisco. Muito bem, Lidiane, muito obrigado pela companhia. A Heroína Fernandes está pedindo a música do Rio Negro e Solimões, se possível passar, valeu. Dá tempo de passar já, tá bom? 11h18, deixa eu aproveitar aqui e mandar um abraço, né, para os nossos ouvintes, todo mundo sintonizado lá em Riachão, município de Malhada, tá? Todo mundo ligadinho aí, em nome da nossa ouvinte Edjane. Tudo bem, Edjane? Um beijo para você, tá sumida. Abração, nosso ouvinte Edjane, e a todos lá em Riachão, Malhada, todo mundo ouvindo a gente. Uma excelente terça-feira para vocês.
0: Léo Magalhães.

Bom, Tony Fim, tá na ponta alta, legal. Música linda. Rio Negro e Solimões, Hábito Previsível, aqui no Bom Dia Pontal. Quem pediu essa música pra gente foi a Heroína. É, tão bom gosto, hein, Heroína? Bom dia. 11:32, eu volto já.

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Hora certa, agora são 11:40. 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
0: Bom dia, Pontal! A gente segue hoje, terça-feira, dia 6 de outubro de 2026, tá? Quem me pediu a música aqui, me pediram o som do Rick Renner. Eu vou tocar agora pra você que pediu o Rick Renner. Obrigado pela audiência, pela companhia. É, muito bom dia aqui pro pessoal lá em Canto do Riacho, todo mundo ouvindo a gente. Pessoal de Alto Bonito também, município de Malhada. Muito bom dia, obrigado pela audiência.

Ponto FM tá na Pontal, tá legal. Eduardo Costa, imagina eu. Essa rolou de Genoveva pra sua mãe, Neuza, que tá completando mais um ano de vida hoje. Valeu, então parabéns, tá, Neuza? Obrigado pela companhia, pela audiência. Gente, nosso programa chega no finalzinho. Agradeço a sua companhia, a sua participação, né? Que hoje terça-feira, que seja um dia maravilhoso e abençoado por Deus em nossas vidas. Que tenhamos a força necessária e a fé essencial para enfrentarmos e ganharmos todas as batalhas, né, desse dia tão importante, né, para muita gente que está fazendo aniversário hoje. E, portanto, que chegamos em casa com o sentimento de dever cumprido e com felizes conquistas, pois nem sempre é fácil, mas nunca será impossível para quem acredita em si mesmo e sabe que todas as forças vêm de Deus e, estando com Ele, é claro que estaremos sempre fortalecidos e seguros que enfrentamos qualquer desafio pela frente. Fé, amor, bom humor, gentilezas, um gole de café e a gente vai lá. Vamos juntos. Abraço para todos. Daqui a pouquinho, muita informação no Jornal da Pontal com J. Pinheiro e David Porto. Valeu, gente. Forte abraço e até amanhã, se Deus quiser. Tchau, tchau.

0: Simone Bilici!
1: Obrigado, Manu!
0: Samanu!
1: Tchau, gente! Obrigado!
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Boa tarde, minha gente. Muito boa tarde. Começamos nosso Jornal da Pontal nesta terça-feira, dia 6 de outubro. Hoje é dia do prefeito. Você que tem seu prefeito de estimação, já abraçou seu prefeito hoje ou seu puxa-saco? Carinhoso, carinhosamente falando. Já deu um abraço em seu prefeito aí? Ah, deu um abraço, você fez igual o Chico do Brega, deu um beijo e um abraço. Muito bem. Hoje, dia 6 de outubro, são dois dias que se comemora o dia do prefeito. É 6 de outubro e 11 de abril. Então, você que tem um prefeito de estimação, pois é, hoje pode dar um abraço nele. Abrace o seu prefeito, a sua prefeita, com carinho. A data de hoje, ela é uma data que é bem divulgada. Se você acessar o site da CNM agora, que é a Confederação dos Prefeitos do Brasil,

0: Você vai ver que a homenagem está estampada na página da Confederação, que também homenageia os prefeitos e as prefeituras de todo o país. Ser gestor municipal, ser prefeita não é algo fácil, não. Além da política, exige um negócio chamado capacidade administrativa. Eu já falei aqui, repito, o prefeito bom é aquele que fala sim para tudo, mas fala não quando é preciso. O não é libertador. E claro, nós, apesar das brincadeiras iniciais, a gente entende, nós entendemos, eu entendo a importância do trabalho dos prefeitos no desenvolvimento das cidades. Quando há comprometimento, a gente vê nesses gestores e gestoras verdadeiros líderes que gerenciam o município, um orçamento considerável, muitas vezes recursos limitados e precisam ser utilizados para diversos investimentos, além dos recursos carimbados, FPM, recursos da saúde, do SUS principalmente. Outras áreas carecem de investimentos e aí precisa fazer uma gestão eficiente, planejada, ou palavra difícil de ser colocada em prática hoje em dia, planejamento. A maioria dos prefeitos, infelizmente, trabalha apagando incêndios, trabalhando com ações mais emergenciais, ou a expressão apagar fogo é para dizer que só agem quando são provocados, quando tem uma situação mais extrema para resolver. Eu entendo que o prefeito precisa ter, além da responsabilidade, além de ética, tem que lidar com muitas demandas da sociedade, pensar no conjunto. A sociedade é plural. Muitas vezes a minha necessidade não é a do outro não é a minha. Como conciliar isso? Como conciliar essas diferenças e priorizar os investimentos? Então, dito estas coisas, parabenizo os prefeitos e prefeitas que estão hoje recebendo aí o carinho e também as cobranças devidas em seus momentos. Parabéns, prefeito, parabéns, prefeita, pelo dia de hoje, parabéns à prefeita Chica do PT, parabéns ao prefeito Feira da Mata, seu Valmir, parabéns ao prefeito de Malhada, doutor Jimmy, parabéns ao prefeito, à prefeita do Iuiu, Valdinha, aqui mais próximos da gente, prefeito Serra do Ramalho, Lica. Quem mais, Porto? Você quer parabenizar aí, Porto? Boa tarde.
1: Boa tarde, ouvintes. Praticamente você já parabenizou todos os prefeitos, né? Do entorno.
0: Faltou, ainda faltou.
1: Que eu conheço também.
0: Parabéns aqui do Juvenília.
1: O prefeito Maílson. Parabéns ao prefeito Maílson. E esses prefeitos que você parabenizou, também estendo meus cumprimentos e as minhas felicitações.
0: É mesmo?
1: Sim.
0: Então tá estendido. Vamos para alguns destaques de hoje, Porto.
1: Vamos sim, informações importantes que chegam aqui pra gente e nós levamos até vocês. Inclusive, nós levamos as cobranças. CMDCA de Malhada homologa resultado e convoca conselheiros tutelares suplentes para posse nesta quarta-feira. Proprietário rural se compromete a reparar desmatamento de cerrado em Cocos após ação do Ministério Público Federal. E Flávio amplia rede de apoios para o segundo turno. Lula mira STF e busca culpados. Essas informações, além das cobranças, a gente traz a partir de agora.
0: Muito bem, 12h10 no Jornal da Pontal, 12h10, uma ótima tarde para você que está acompanhando a gente. Seja bem-vindo. Deixa eu abraçar aqui, Cheiroso acompanhando a gente. Abraço, Cheiroso, Cheiroso aí. De seu Hélio e Dona Dina, um abraço para você, Cheiroso. Boa tarde, obrigado pela audiência aí. Olha, Alexandre de Moraes, ele determinou progressão para regime semiaberto de Débora do Batom. Olha aí, pós-eleições, parece que o Alexandre de Moraes já está mais sensível a algumas causas ligadas um momento que ficou chamado como tentativa de golpe, onde diversas pessoas foram presas, estão presas, alguns morreram na prisão. outras estão doentes na prisão e outras estão cumprindo sua pena, aguardando as decisões do próprio Supremo e do ministro Alexandre de Moraes. Uma dessas figuras muito conhecidas é a Débora do Batom. Ela que ficou conhecida por passar batom na estátua do judiciário, estátua da justiça. E agora o ministro Alexandre de Moraes, do Supremo Tribunal Federal, determinou a progressão de pena para o regime semiaberto para Débora Rodrigues dos Santos, conhecida como Débora do Batom. A progressão de pena, falar bem tecnicamente, ela se deve a atividades laborais, trabalhos realizados pela condenada Débora do Batom por participação no episódio do dia 8 de janeiro, ficou conhecido aí como movimento tentativa de golpe. Na decisão, Alexandre de Moraes fala que a Débora cumpriu todos os requisitos exigidos pela legislação para progressão ao regime semiaberto. Por passar batom, a Débora foi condenada a 14 anos no episódio, ficou chamado como tentativa de golpe ou atividade golpista. Relembre que ela invadiu a sede do Poder Judiciário e pintou com batom a escultura A Justiça, de Alfredo Sechiati. Nossa, que nome chique. O juiz atestou que no período de cumprimento da pena, Débora reduziu a pena em 212 dias por atividade laboral, leitura de um livro e realização do Enem. Até o Enem serviu para inspirar o Alexandre de Moraes para reduzir a pena e progredir a pena da Débora do Batom. A defesa de Débora apontou que ela trabalhou com serviços gerais e de cozinha na penitenciária de Mogi Guaçu, lá em Tremembé, São Paulo. Além disso, participou do programa de ressocialização Lendo a Liberdade, em Rio Claro, também em São Paulo. Ela leu a obra Ouça Sua Voz, Como Encontrar Paz em um Mundo Barulhento. O livro traz reflexões sobre do guru espiritual para como lidar com o estresse cotidiano. A paz só clássica aqui, hein? Então é isso, uma pauta interessante, aguardada por muitos aí. A pergunta que se faz: quantos agora vão ter progressão de pena? Quantos terão progressão de pena? Nicolas já disse para Alexandre de Moraes: não adianta Moraes fazer aceno agora, não tem negociação. Ixi, que Nicolas está já prevendo? O deputado mais votado da história do Brasil superou 3 milhões de votos. Já avisou Alexandre de Moraes: não adianta fazer aceno agora, não tem negociação. Se referindo a essa medida que flexibiliza a pena de Débora do Batom. Meu Deus do céu, o clima vai esquentar. 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
0: Muito bem. Ô, pessoal aí de Malhada, fiquem atentos, vamos falar daqui a pouco sobre a convocação para os conselheiros tutelares. Havia aquela polêmica de suplentes, cadê o suplente do concurso anterior, tal, enfim. Mas o que importa é que agora já teve um concurso novo, uma seleção nova, e já tem melhor agora os convocados. Já está homologado e agora já serão convocados os novos conselheiros tutelares suplentes, que já vão tomar posse amanhã. Então prepare-se aí, vamos trazer esse assunto já já. 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Bom, vamos lá, Porto, para a Malhada Conselho Tutelar, agora já preparando para receber amanhã novos conselheiros.
1: Então, você se lembra que Malhada teve a necessidade, com a saída de alguns conselheiros, por alguns motivos, né, dos quais não foram elencados aqui, precisa-se suprir pelo menos duas vagas. E foi feito um processo seletivo para buscar novos candidatos e novos conselheiros para suprir essa data. A Prefeitura publicou no Diário Oficial do Estado, do município, que o Conselho Municipal dos Direitos da Criança e do Adolescente, o CMDK, de Malhada, homologou oficialmente o resultado da eleição suplementar para os membros do Conselho Tutelar do município, para esse mandato de 2026 a 2028, e convocou os conselheiros suplentes eleitos para a cerimônia de posse. A escolha ocorreu por meio do processo eleitoral suplementar, realizado na quarta-feira, dia 30 de setembro, conforme o resultado homologado pelo órgão. 4 suplentes foram classificados para a composição do quadro de reserva, sendo a suplente Ione Hermelina Batista de Souza, a suplente Sheila Aparecida dos Santos, também o suplente Lucas Henrique Rodrigues da Silva e a suplente Silva Pereira Lima. Eles devem comparecer para esse evento. A posse oficial dos 4 suplentes está marcada para acontecer nessa quarta-feira, dia 7, amanhã, às 9 horas, no plenário da Câmara Municipal de Vereadores de Malhada. Dos 4 empossados na condição de suplente, a expectativa é de que os 2 primeiros, ou que os 2 sejam, 2 deles sejam colocados para assumir temporariamente as funções de titularidade para suprir uma demanda do órgão municipal. A resolução assinada pelo presidente do conselho, o Vinícius Nogueira Montalvão, reforça a obrigatoriedade da presença de todos os convocados no ato solene, salvo em caso de justificativa por motivo de força maior expressamente amparada pela legislação vigente. A ausência no evento implicará perda imediata do mandato, caso não compareça e não tenha uma justificativa com base na legislação vigente.
0: Imagino que quem fez a prova vai querer tomar posse, né? Evidentemente. Agora vocês estão entrando numa área que é puxada, viu? Quem faz a prova para conselheiro tutelar já sabe que vai encontrar só bucha pela frente. Se for pelo salário, não vá não, viu? Se for pelo salário, não vá não. É muita responsabilidade. Quando você faz a prova, você já sabe disso. Já sabe disso. É um trabalho extremamente fundamental para a sociedade, mas é um trabalho que quem for para o salário, ixi, vai passar aperto. Vai passar aperto. Mas quem fez a prova já está sabendo, imagino que já vai tá sabendo do que vem pela frente. Serviço, dedicação, trabalhar com crianças, adolescentes, com essas famílias, realmente é algo que precisa ser muito além do salário. 12h20 no Jornal da Pontal, 12h20. Vamos trazer aquela, atendendo a pedidos, apostas nas eleições. Nós falamos aqui, Porto, sobre apostas e quem supostamente também fez apostas. Vazou um áudio aí nas redes sociais do prefeito de Bom Jesus da Lapa, Euris Ribeiro, onde ele disse que ganhou aí um valor considerável em apostas e apostou no governador Jerônimo Rodrigues. E para variar, ele contou tudo somente para Dinho. Ele contou tudo somente para Dinho. Falou assim: ô Dinho, mas aí o áudio vazou. áudio vazado. Todo, vazou o áudio. Era só pra Dinho. Mas Dinho, rapaz, Dinho, você é fofoqueiro, viu, Dinho? Como é que manda só áudio pra você e você compartilha esse... Rapaz, Dinho, toma jeito, Dinho. Vamos ouvir o que Euris Ribeiro falou, feliz da vida aí. Ele apostou, rapaz, você apostou, Euris Ribeiro? Supostamente. Fontes consultadas dizem que o áudio pertence a Euris Ribeiro, mas ele não confirmou oficialmente se é ele realmente ou não. Então, pelo sim, pelo não, ouça com atenção esse áudio, eu diria, dinhático. Sabe o que é dinhático, David Porto? O áudio dinhático.
1: É o áudio que vai pra Dinho.
0: Exatamente. Escute aí.
2: Oi, Dinho. Acordei agora, Dinho. Ai, Dinho, como é bom ganhar. Jeromim, meu governador, ganhou, Dinho. Ai, como eu tô feliz, eu sou Jeromim, meu governador do estado. Eu sou Jeromim, meu governador do estado. Oi, Dinho, eu ganhei, foi a aposta, viu, Dinho? Eu, Eurinho, não sou burro não, mandei o povo apostar no meu lugar. Não ganhei menos de 200 mil de aposta, já tô aí pegando o dinheiro tudinho. Ganhei 200 mil de aposta, que apostei em Jeromim, mandei o povo apostar no meu lugar. Dinho, duzentinho, eu ganhei duzentinho. Eu sou Jeromim, meu governador do estado. Eu sou Jeromim.
0: Ah, meu Deus do céu, e aí? E aí? Bom, apostas não são permitidas, embora aconteçam aí nos bastidores, entre amigos, entre conhecidos, acontece. Disputas acontecem, debates acontecem, mas às vezes dá ruim. Às vezes dá ruim. Eu vou trazer um caso aqui agora nesse assunto, Porto, onde um homem foi assassinado lá no Pará, só como exemplo aqui, depois perdeu uma caminhonete, uma aposta sobre a eleição e depois não quis entregar o veículo. Isso acontece também. Aí, meu amigo, aí o caba tem que ser homem, tem que ser mulher. Fez o compromisso, se vira. Às vezes está naquela certeza que vai ganhar e depois não ganha e aí muda de posição. Aí ninguém quer levar desaforo, não. Vamos lá para o Pará trazer esse caso para você refletir sobre apostas. Vai ter eleição agora, segundo turno. Certamente alguém já está pensando em fazer a sua com seus amigos aí. Presta atenção. Uma disputa motivada por uma aposta sobre o resultado do primeiro turno das eleições presidenciais terminou em crime na cidade de distrito de Belo Monte do Pará, zona rural de Novo Repartimento, lá no Pará. A vítima, identificada como Antônio Jardim Gomes, foi morta a tiros após se recusar a entregar o veículo que havia empenhado na aposta. De acordo com as investigações preliminares, a Polícia Civil disse que Antônio teria apostado a própria caminhonete na vitória em primeiro turno de um dos candidatos à presidência da República. Como o resultado projetado não se concretizou, o suposto vencedor da aposta, identificado como Ananias Sotero de Oliveira, foi até a residência da vítima para cobrar a dívida e buscar o automóvel. Testemunhas contaram que Antônio se negou a entregar as chaves da caminhonete e aí teve uma discussão. O suspeito, o ganhador da aposta, efetuou cerca de 6 disparos de arma de fogo contra a vítima, que não resistiu aos ferimentos e morreu no local. Após o crime, Ananias fugiu e até a última atualização dessa reportagem permanecia foragido. A caminhonete que motivou a briga foi deixada no local do homicídio, trancada e sem as chaves.
1: E agora, 2 eleitores a menos para o segundo turno, né?
0: Um pode justificar, né? E o outro?
1: Mas justifica, mas não vai votar, né?
0: Não, mas eu falei o outro, o que morreu. Aí pois complica, né?
1: Nenhum dos dois votam e aí agora tanto um lado quanto o outro perdeu um eleitor.
0: Mas o outro perdeu a vida, né? Aí é mais complicado. Aí não tem jeito, não. E tem gente que tem uma segurança na hora de apostar e quer fazer aposta e desafia e não sei o quê. Tem gente que mal consegue fazer a feira e não sei como é que acha dinheiro para fazer aposta. Tem gente aí que mal consegue fazer a feira. Você conhece aí alguém? Conhece? Você que tá me ouvindo? E fica chamando para fazer aposta? Conhece ou não conhece? Pois é. Pois é. Não sei que segurança é essa. Das duas, uma. Ou tem bola de cristal, que não existe, para apontar resultados, ou o dinheiro não é dele. Ou o dinheiro não é dele. Ou alguém que mandou apostar, ou é dinheiro fruto de algo criminoso, não custou o suor do rosto. Ou o cara é muito descarado, né? Dizer a verdade. É muito irresponsável. Então pense nisso. Reflita na hora de você pensar ou divulgar aí qualquer tipo de aposta ou desafio, chamando alguém para apostar. Toma jeito. Toma jeito. Primeiro, não é permitido pela lei. Você já está cometendo crime. Só, e se a justiça identificar esses vídeos aí desses fanfarrões chamando para apostar, vai mandar tudo para cadeia. Não pode, não. É proibido. Sabia disso? Não sabia, tá sabendo agora. Agora 12 horas. Hoje tem doutorado Teixeira Portes, 12:27. Vamos aqui para o intervalo rapidão, a gente já volta com mais informações no nosso Jornal da Pontal. Um instante só e a gente já volta.

Gente, 12h28 no Jornal da Pontal, 12h28. Deixa eu trazer alguns recados aqui dos nossos anunciantes, empresas que estão com a gente no nosso jornal. Daqui a pouco, Dr. Atos Teixeira Portes, 12h28. 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

0: Olá, David Porto.
1: Então, o presidente da colônia de pescadores Z33 de Carinhanha, o Cosme Dei, ele veio a público agradecer aos pescadores, familiares, amigos e todos os eleitores pelo voto de confiança depositados nos candidatos apoiados pela entidade nas eleições realizadas no domingo, dia 4 de outubro. O grupo, liderado por Dei, apoiou a candidatura da Ivana Bastos para deputada estadual, que obteve uma expressiva marca de 1.703 votos aqui no município. Para a Câmara de Deputados Federal, apoiou o Raimundo Costa, conhecido como deputado da pesca, que conquistou 2.338 votos nas urnas carinhenses. O material de agradecimento, divulgado inclusive pelo presidente da colônia, destaca a união da categoria sobre o lema Juntos Somos Mais Fortes. Em contato com a nossa reportagem, o presidente da colônia, ele afirmou estar bastante feliz e grato pela força e apoio recebido da população. Ele ainda enalteceu a importância de apoio de lideranças que estiveram juntos, imbuídos nessa busca por votos, por apoio aos deputados. Segundo o Cosme Dei, continua trabalhando e se esforçando à frente da diretoria da colônia Z33 em ações desenvolvidas pelo parlamentar ou pelas parlamentares em prol dos pescadores e de todo o público regional.
0: Tudo bem, registro feito aí, Colônia Z33. Deixa eu abraçar aqui Dona Zelinda e também Marinho do Zelinda. Um abraço para vocês aí. Ligados com a gente, acompanhando atentamente. Vamos lá, gente. 12h33. O padre Alain Delon, pároco da cidade de Malhada, deve estar com a gente aqui em breve para fazer também aí o convite sobre a programação da festa de Nossa Senhora Aparecida. Alô, padre Alain Delon! Vamos agendar aqui direitinho para a gente fazer o nosso bate-papo, fazer o convite aí para a programação da festa de Nossa Senhora Aparecida, padroeira do Brasil, aí da cidade de Malhada. Tem aquela procissão fluvial, bonita, os barcos, negócio diferente, né? Que só aqui a região tem. Então, o padre vai estar com a gente nessa parceria também com a Colônia Z33, onde traz aí os pescadores e pescadoras e fiéis nessa procissão fluvial pelas águas do Rio São Francisco, algo realmente muito bonito de se ver. Quem participa acaba ficando encantado, além da programação religiosa também, com a beleza de um belo passeio às margens do São Francisco, nas águas do São Francisco. 12h34, a gente volta aqui em 30 segundinhos.
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0: Vamos nessa. 12h35 no Jornal da Pontal. 12, daqui a pouco, doutor Atos Teixeira Portes com a gente. 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Vamos de mais informações. David Porto girando com a notícia. Vamos para a cidade de Cocos. Vamos para a cidade de Cocos agora. A informação que chega para a gente é que o proprietário rural se comprometeu a reparar aquele desmatamento na região do Cerrado, lá em Cocos. Conta para a gente aí, repórter.
1: Acordo assinado entre o Ministério Público do Estado da Bahia e o proprietário da Fazenda Riachão, localizada no município de Cocos, prevê que seja reparado dano ambiental decorrente da supressão irregular de aproximadamente 53,84 hectares de vegetação nativa do Cerrado. O termo de ajustamento de conduta, também chamado de TAC, assinado no último dia 23, foi proposto por meio da promotora de justiça, Suelen Braga, e prevê a adoção de medidas de regularização ambiental, além da compensação do dano causado. A irregularidade ou as irregularidades foram identificadas durante a apuração, que constataram a retirada de vegetação nativa sem a devida autorização dos órgãos ambientais. Para reparar o dano, o proprietário rural se compromete a reparar desmatamento do Cerrado, esse desmatamento, em Cocos, além de realizar regularização ambiental do imóvel e instituir uma reserva particular do patrimônio natural, uma RPPN, com área equivalente à vegetação suprimida. Além da criação da unidade de conservação, o termo de conduta estabelece obrigações voltadas à proteção permanente da área preservada, incluindo a elaboração de um plano de manejo, adoção de medidas de prevenção e combate a incêndios florestais e ações de proteção da fauna silvestre. O acordo busca assegurar a conservação do bioma cerrado e a recomposição dos serviços ambientais afetados pela intervenção irregular. Essa informação ela foi divulgada pelo Ministério Público do Estado da Bahia e traz um alerta às pessoas, aos moradores da área rural, ou seja, os proprietários de áreas rurais, que tenha bastante cuidado a fazer supressão vegetal. Aí você me pergunta, David, o que é supressão vegetal? É a retirada de árvores, principalmente árvores nativas, de localidades, de propriedades, sem a devida autorização. Para fazer isso, você precisa hoje, primeiramente, de buscar um acesso aí à Secretaria de Meio Ambiente do seu município. Posteriormente, ela vai te auxiliar nesse licenciamento para desmatamento ou limpeza de área e depois de tudo pronto, com autorização em mãos, aí que você consegue fazer esse desmatamento ou essa limpeza de área. O que é desmatamento, David, e o que é limpeza de área? Desmatamento é quando você vai derrubar, suprimir uma vegetação nativa de grande porte, e a limpeza de área já seria quando você vai fazer a limpeza de uma área que era desmatada antes, mas com o tempo, sem manutenção, esses brotos foram crescendo e viraram novas árvores. Então, a essa diferença.
0: Então, pra quem tem legislação... uma capoeira, me ajuda aí, que eu quero entender, Porto. Tem uma pastagem antiga. E essa pastagem antiga ficou muito tempo largada lá, e aí algumas vegetações, como você falou, os brotos cresceram e tal. Tem algumas árvores pequenas, ou nem sei se pode chamar aquilo de árvore, mas uma pastagem antiga. E aí?
1: Qual é a grossura da madeira?
0: Aí lascou. Vamos lá, mas
1: depende. Para se considerar limpeza diária, até limpeza diária, essa árvore ela precisa estar mais ou menos da espessura de um garrafão de refrigerante. Aí a partir disso aí já se tornou árvores maiores, e aí você precisa de um licenciamento ambiental um pouco mais dificultoso para fazer essa supressão.
0: De 2 litros?
1: É, de 2 litros.
0: Oxe, então... Ah, entendi. Agora, ó, uma referência boa, simples e boa. Simples e boa. Pronto. Explicado. Passou disso aí.
1: Passou disso aí.
0: Licenciamento ambiental.
1: Já vai para supressão vegetal, para desmatamento. Já não é mais limpeza de área.
0: Tudo bem. Bem explicado, aí gostei. Às vezes tem uma... E agora também, fazer aqui uma observação. Esses órgãos ambientais, eu não sei se é excesso de demanda, não sei o que que é, mas é uma dificuldade para o cidadão que vai buscar esses órgãos para conseguir essa autorização, licença ou um esclarecimento. É uma burocracia, uma dificuldade, porque tudo tem prazo, né? Para o cidadão, ele plantar, ele tem um prazo de tem que mexer na terra. E a gente sabe que, às vezes, a burocracia atrapalha muita coisa. Muita coisa. Infelizmente, é uma realidade. E, às vezes, passa para um, passa para outro, não resolve a situação. Cabe reflexão aí.
1: E essa burocracia acaba influenciando o produtor a cometer a irregularidade. Ali, às vezes, está com pressa por conta do período de chuva. Às vezes, ele precisa aumentar a área por conta dos animais. E aí acaba acontecendo isso. Eu, por exemplo, eu tive aí no ano, acho que uns 2 anos atrás, eu busquei a Secretaria de Meio Ambiente para fazer esse licenciamento de uma limpeza de área bem pequena, 4 hectares, e aí eu estou até hoje esperando isso dar ponto. Acho que até o técnico já esqueceu do caso e não tocou adiante. A secretaria atendeu bem, fez tudo o possível. Agora o técnico estava ocupado com alguns detalhes lá, algumas demandas, e acabou esquecendo essa minha demanda para trás, e eu fiquei lá com a área do mesmo jeito, esperando para ver se eu torno da entrada novamente, para ver se eu consigo essa autorização ambiental.
0: Olha aí, é o que eu estou falando. Aí um testemunho ao vivo para você. 12h42, chega para cá, Doutoratos Teixeira Portes. Vamos lá, vamos prosar hoje. Hoje a questão das mamas, ultrassonografia nas mamas. Estamos chegando no outubro rosa. Doutoratos já está por aqui, sempre com essa pauta. Sempre com essa pauta, a gente traz no mês de outubro essas informações, esse esclarecimento à sociedade, especialmente às mulheres que acompanham a gente. Então vamos lá, Doutoratos já está por aqui, pode ficar à vontade, sente-se, Doutoratos. 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Vamos lá então, pessoal, vamos lá então. 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Mais tranquilo com o profissional devido. 12h45, Jornal da Pontal, hoje recebendo aqui Doutoratos Teixeira Portes, terça-feira. Doutoratos, boa tarde, seja bem-vindo.
6: Boa tarde, Jota. Boa tarde, Giovana. Boa tarde, David. Boa tarde, ouvintes da rádio. Bom, da rádio Pontal FM. É sempre um prazer estar aqui com todos vocês. E hoje a gente trazendo algo muito importante, que é o Outubro Rosa, que se trata da prevenção do câncer de mama. E que é muito importante para que as mulheres se cuidem, né?
0: Mas antes falamos do Outubro Rosa, do câncer de mama, como é que o senhor foi de votação? Votou direitinho? Pegou filas? Como é que foi, Doutoratos? Vamos para o momento Doutoratos Cidadão. Como é que foi a sua votação?
6: Eu fui 2 vezes no colégio. Na primeira vez, a fila estava enorme, era quase meio-dia. Aí eu cheguei lá, fazer não, vou esperar. São 100 metros da minha casa, a escola, né?
0: Só voto no Alice Salles.
6: Né? Isso. Aí você... Fui, almocei, descansei, na que foi lá para as 3 horas, fui lá, tinha outras filas enormes, a minha sessão estava vazia, aí fui, votei, tinha até alguns amigos na fila lá, o Fábio, o Mundinho, né, e tal. Falei, vai, o senhor já votou? Aí você, mérito em prioridade? Não, não tem nada, porque não tinha ninguém na fila mais.
0: Eu passei por, eu também voto no mesmo colégio que o senhor, já encontrei com o senhor por lá certa vez. A minha sessão, quando eu fui por volta das 2h30, 3 da tarde, eu tinha apenas 3 pessoas à minha frente. Agora, essa moça aqui, né, que foi levar para votar, ela ficou pelo menos umas 3 horas na fila. Primeiro voto, primeira experiência, já sentiu o valor que tem que dar pro voto, né? Porque é muita responsabilidade. Muita responsabilidade.
6: A gente vota agora para cobrar depois, né? Que não pode esquecer de quem foi eleito por todos nós, das promessas, né? Que promessa e
0: eu acho que promessa deve ser igual a receita de médico, né? Prescrito.
6: Mas a prescrição, se você falar prescrição no direito, tem a prescrição que é perder o prazo, né?
0: Tem que ter algo escrito, porque eles esquecem, infelizmente. Doutor Atos, mas vamos lá então. Parabéns para o senhor também exercer seu direito de cidadão e orientar também a população a votar, né? Ou seja, fala do momento, na outra entrevista a gente falou sobre isso e agora temos mais um turno pela frente aí, que é dia 25, segundo turno. Vamos lá então agora, doutor Ásio Teixeira Portes, falando, nós estamos no outubro rosa, onde falamos da saúde da mulher e falar sobre ultrassonografia e ultrassom de mamas nesse mês tão importante. É com o senhor agora, doutor Atos.
6: O mês de outubro é tido como outubro rosa, né? Em homenagem à mulher, né? Ao nosso não só a cor rosa, mas as rosas, né? Que as mulheres são como flores para nós, né? E esse outubro rosa traz um alerta muito importante, que é o diagnóstico precoce do câncer de mama. Nós sabemos que a mamografia é o padrão ouro para detectar o câncer em estágio inicial. Mas a mamografia, ela não é substituída pelo ultrassom. O ultrassom complementa a mamografia em algumas situações. Por exemplo, a pessoa tem a mama muito densa, que é aquela mama que o tecido mamário é muito grande. E isso a mamografia às vezes não consegue observar na hora que faz ali a incidência da radiação da mamografia. Faz com que a mama densa tampe, é como se tivesse uma imagem sobrepondo a outra e o tecido não deixa que o raio penetre a ponto de descobrir algum nódulo, algum cisto que está escondido no meio da mama mais densa ou volumosa, né? E aí que entra a ultrassonografia, quando a mamografia, às vezes vem um laudo de mamografia assim, mamas densas, complementar com ultrassonografia, ou a mamografia está normal. E às vezes a mulher tem, doutor, eu estou sentindo algo diferente na minha mama. Aí que a gente entra, vamos avaliar com ultrassom, né? Aí, às vezes a mamografia está normal e no ultrassom a gente encontramos algum nódulo suspeito. Isso pode acontecer em 10 a 20% dos casos em que as pessoas chegam com a mamografia normal e está com nódulo suspeito de câncer. Então, o ideal em mamas densas, em situações em que não se consegue fazer a mamografia, a ultrassonografia vai ajudar bastante. A mamografia é sempre o padrão ouro, porque ela detecta calcificações e microcalcificações logo no estágio inicial do câncer, que são uns pontinhos brancos que vai aparecer na mamografia, tipo a cauda de um cometa ou uma constelação de estrelas. Aparece uma imagem bem parecida quando tem essas microcalcificações agrupadas na mamografia. Porque a gente que faz a ultrassonografia mamária, a gente também sabe avaliar uma mamografia e até mesmo laudar uma mamografia, porque ambos caminham juntos, certo? Apesar de ter as especialidades dessa área, no meu caso já faz parte do diagnóstico por imagem, né? E aí a gente tem essa questão de saber também, além dessas questões de indicação da mamografia. Hoje estão indicando a partir de 50 anos fazer, né? Antes era a partir de 40, mas pode ser feito até antes se tiver histórico familiar, né?
0: Então vamos lá. Então vamos, eu vou aproveitar, vou refazer a pergunta para o doutor Atos aqui. O senhor vai responder essa pergunta para os nossos ouvintes ficarem atentos. Inclusive, tem pergunta aqui no Instagram da Ultra Clinic, trata também desse assunto, que é justamente qual a idade que tenho que fazer a mamografia? No caso, que idade a mulher precisa fazer a mamografia, doutor Atos?
6: Olha, está preconizando a partir dos 50 anos. Antes era a partir dos 40 anos. Mas a idade vai depender muito da história familiar e fatores genéticos. Por exemplo, vamos supor que esteja de a partir dos 50 anos. Mas se tem um histórico, minha mãe, minha avó teve câncer de mama. Tem outros fatores de risco, é fumante, já teve outros tipos de câncer em ovário, teve câncer em outra parte do aparelho feminino, certo? E isso faz com que possa ser feito com 35 anos, com 39, com 40, vai depender da indicação. Mas para rastreamento foi a partir dos 50 anos. Para você ter ideia, no ano de 2025 foram realizadas 4,2 milhões de mamografias no Brasil todo. E dessas 4,2 milhões, 3,8 milhões foram mamografia de rastreamento, que é para rastrear o câncer no estágio precoce, no início. Ou seja, um número muito bom, em vista dos que se fazia nos 5 a 10 anos atrás, fazia 500 mil. Num ano, no Brasil todo. Hoje já chega a números de quase 5 milhões por ano, o que é bom para a população ter acesso. E isso é pelo SUS, fora os números de clínicas particulares, né? Porque o SUS abrange mais essa área de prevenção, certo?
0: Então vamos lá. Nesse mesmo assunto, vamos para mais uma pergunta aqui também, lá do Instagram da UltraClean, doutor.doutoratos. Quem não segue pode seguir lá, UltraClean.doutoratos. Acompanhe lá. Mais uma pergunta aqui. Tem como prevenir o câncer de mama, doutor Atos?
6: A gente previne sempre, não só o câncer de mama, mas todo tipo de câncer, através de uma alimentação saudável, evitar tabagismo, cigarro, né? Bebidas alcoólicas e alimentos processados. Mas nós temos a questão que não é possível prevenir, que é a questão genética. Hoje em dia se tem situações que se pode fazer um estudo genético e tem os cromossomos BRCA1, BRCA2, se não me engano tem outros que já surgiram, mas são marcadores que, olha, você tem a possibilidade muito grande de ter câncer de mama. Vamos citar um exemplo muito público que já aconteceu uns 10 anos atrás, Angelina Jolie, uma grande atriz americana, né? Casada com esse outro ator, né, super famoso, e que ela descobriu que ela tinha esses genes, que ela poderia ter o câncer de mama, porque a mãe dela, a avó dela teve. O que que ela fez? Ela retirou o tecido mamário e colocou uma prótese no local, uma prótese de mama. Ela fez o que? Uma prevenção nesse caso, mas é porque ela tinha marcadores tumorais que ela tinha uma grande probabilidade de desenvolver o câncer de mama. Então nós temos, isso é uma forma de prevenir também, né? Hoje em dia existem outros marcadores também que já surgiram, não é só o BRCA1 e o BRCA2, existem já outros mais modernos também. Então, ou seja, a principal razão de prevenir é o rastreamento. A partir de 50 anos, se não tiver histórico familiar de câncer de mama ou do aparelho reprodutor feminino, então a partir de 50 anos, uma vez por ano fazendo, está ótimo. Às vezes se faz um ano, está normal, às vezes o mastologista ou o radiologista, não, pode fazer daqui 2 anos, daqui 3 anos. Agora, quando tem alguma alteração, aí que começa o caminho dos estudos para ver essa alteração é benigna ou é maligna. Vamos fazer ultrassonografia, tem um nódulo, esse nódulo é suspeito, vamos fazer biópsia. A biópsia é feita guiada por ultrassom. Eu comecei a fazer biópsia de mama aqui na região em 2008, 2009, né, nessa região, somente eu e um outro médico de Guanambi que fazíamos, né, essa parte de biópsia guiada por ultrassom. O ultrassom vai nos mostrar onde está o nódulo, a gente vai introduzir uma agulha adequada para fazer a core biópsia, né, que é uma biópsia guiada por ultrassom, e vamos tirar o fragmento desse nódulo suspeito e mandar para o estudo anatomopatológico. E aí vai voltar, ó, esse nódulo é maligno. Aí o mastologista, o oncologista vai fazer, vou fazer quadrantectomia, que é retirada só daquele local. Olha, não, o nódulo já está espalhando para os linfonodos axilares. Aí ele já vai fazer a quimio, a rádio, de acordo com cada pessoa, cada caso, e de acordo com a idade também, né?
0: 12h56, doutor Aço Teixeira, posso falando hoje com a gente sobre o Outubro Rosa? Começamos hoje a tratar desse assunto, o mês está só começando, vamos abordar bastante, você já pode preparar sua pergunta para a gente também nos próximos programas. Pode completar, doutor Aço.
6: Para você ter uma ideia, a gente teve no ano passado 73.610 novos casos de câncer de mama confirmados em todo o Brasil, né? Esse número... Desse número, dependendo da idade, a gente e da detecção, quando é detectado precocemente, a chance de cura é de 93% a 100% de cura. O câncer de mama, que ele é o que mais mata a mulher após o câncer de pele, né? Câncer de pele é o primeiro, e o tanto para homem como para mulher. E o câncer de mama é o número um, se a gente olhar só a mulher individualmente, né? É o que mais mata as mulheres. Mas quando ele é detectado de forma mais tardia, esse índice de cura e de sobrevida já cai bastante. Ele chega a cair de 50% a 70% em alguns casos. Vai depender da idade também. E qual é o grau de avanço desse câncer? Que existem os cânceres mais agressivos e outros não tão agressivos, mas que tem que ser feito um tratamento correto no serviço adequado, né?
0: Doutor Atos, a pessoa não tem acesso à mamografia, digamos assim, e por ter a na ultrassonografia o acesso mais fácil, ela pode, como medida preventiva, fazer, ao invés da mamografia, fazer a ultrassonografia? E o senhor explica a diferença do... O senhor já explicou aí a questão do... O que acontece lá na mamografia. Mas a ultrassonografia pode ser substituir, pode ajudar, digamos, a diagnosticar precocemente algum tipo de câncer, além das mamas endurecidas?
6: Veja bem, a gente tem que lembrar que a mamografia é o padrão ouro, né? Ela não é, a ultrassonografia não substitui, mas em alguns casos, dependendo da idade, se for mulheres jovens, abaixo de 40 anos, não tem indicação, se não tiver uma história forte, familiar, de fazer mamografia nas mulheres abaixo de 40 anos. As mulheres jovens, a ultrassonografia é de escolha, é a primeira escolha para avaliar as mamas, se tiver algum nódulo palpável, se tiver cistos mamários, se tiver a saída de alguma secreção na mama, infecções de mama, tudo isso a ultrassonografia ela é recomendada como primeira escolha nas mulheres abaixo de 40 anos, que não tem um histórico familiar assim grande, né? Um histórico genético e familiar forte. Agora, a partir de 50 anos, se faz o rastreamento, que hoje tem as unidades móveis do governo, tem as clínicas particulares, então hoje está bem mais fácil de se fazer uma mamografia do que 10, 20 anos atrás, né? Então, e isso favorece. E assim que tiver alguma oportunidade, a mulher faça a mamografia. Por exemplo, ela quer fazer a ultrassonografia, não vai atrapalhar em nada. Às vezes ela está sentindo, por exemplo, está palpando um nódulo, um caroço na mama. Ela pode fazer a ultrassonografia antes de fazer a mamografia? Pode, porque esse nódulo na ultrassom é melhor, o ultrassom visualiza melhor os nódulos do que a mamografia. E ele ajuda a falar se aquele é um nódulo real ou se é um cisto, certo? Aí já vai diferenciar. Ele vai ver se esse nódulo tem características malignas ou benignas. Já vai ajudar a orientar o médico que vai dar o seguimento no tratamento. Na maioria das vezes, das mulheres jovens, o mais comum são cistos mamários e fibroadenoma, que é um tumor benigno, que só ele tem a chance de se tornar maligno em apenas 5% dos casos.
0: Perfeito, doutor Atos. Outubro Rosa apenas começando, o mês de outubro apenas começando, terça-feira, hoje, 6 de outubro, doutorados com a gente. Terça-feira vamos dar sequência a esse assunto. A gente vai então agora para os abraços dos aniversariantes e também o recado aí, os recados da Ultra Clean com Doutoratos Portes.
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0: 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Vou mandar agora os parabéns dos aniversariantes da semana. Está fazendo aniversário essa semana a Leonice Brito, da Fazenda Boa Esperança, em Carianha, Irinaldo Pereira, da Fazenda Ressaca, em Malhada, e o Dete Pereira, aqui em Carianha, o José Fernandes, da Rua Castelo Branco, em Carianha, Maria Rosa, da Marriqueiro, Carianha, a Madonna Maria de Lourdes, Geral Pituba, em Carianha, e Wilton Vieira, Barra do Rio Verde, em Malhada. Parabéns a todos, felicidades e muitas bênçãos de Deus.
1: Um abraço até terça-feira, meu caro Doutor Atos.
0: Um grande abraço a todos.
1: Um abraço a todos, minha gente. Na sequência, o programa de Bem com a Vida. Um abraço, David Porto. Até amanhã no nosso Café com Notícias. Vamos embora, então. Vamos lá, encerrando o programa. Daniel Júnior, programa de Bem com a Vida, já aqui a postos. A gente volta amanhã no Café com Notícias, 7 da manhã. Tchau, gente!
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Oh, quão bom e quão suave é que os irmãos vivam em união. É como óleo precioso sobre a cabeça, que desce sobre a barba de Arão, e que desce sobre a orla das suas vestes, como orvalho do Hermon, que desce sobre os montes de Sião, porque ali o Senhor ordena a bênção e a vida para sempre.

Glória a Deus, glória a Deus, glória seja dada ao nosso Senhor e Salvador Jesus Cristo, glória a Deus. Eu nesta tarde quero cumprimentar aos nossos amigos, irmãos, irmãs em Cristo Jesus, cumprimentar a todos vocês com a paz do Senhor Jesus, onde você estiver aí, na sua casa, onde você estiver, receba em nome de Jesus a paz do Senhor. Seja muito bem-vindo, seja muito bem-vinda a mais uma programação do De Bem com a Vida, viu? É sempre uma honra ter você aqui conosco, é sempre uma alegria muito grande ter você aqui conosco, viu? Fique conosco até as 14 horas, porque eu tenho certeza, eu tenho convicção de que Deus, ele vai falar comigo, de que Deus vai falar contigo. E quem é que não precisa ouvir a voz de Deus? Quem é que não necessita de ouvir algo vindo do coração de Deus? Todos nós temos essa necessidade, todos nós temos essa carência. A necessidade é a necessidade da criatura de ouvir o seu Criador. Então fique conosco, eu tenho certeza que Deus vai falar contigo através dos louvores, através da ministração da palavra, através desta programação. E programação esta que é mantida pela nossa Igreja Evangélica Assembleia de Deus, localizada ali na Avenida Santos Dumont, na presidência do nosso pastor Manuel Messias.

E nós estamos hoje, é uma terça-feira muito especial. Hoje, dia 6 de outubro de 2026. Que maravilha, né? Deus nos tem sustentado até aqui, né? Já estamos aí, já caminhando, né, para o fim do ano, né? E Jesus tem nos guardado até aqui, né? A Bíblia diz em Lamentações que as misericórdias do Senhor, elas são a única causa de nós não sermos consumidos, né? Então, não vamos, nesse finalzinho de ano, não vamos olhar para esse ano e dizer que foi a nossa habilidade, que foi a nossa sabedoria, né? Que foi os nossos contatos, os nossos amigos. Não vamos fazer nada disso, né? Nós devemos sempre apontar tudo para Deus, apontar toda a bondade para Deus, apontar toda a honra, toda a glória ao Senhor, porque não é só para dizer que foi Deus, não é isso, foi realmente Deus que te sustentou até aqui, meu irmão. Foi o Senhor, é o Senhor que tem te sustentado até aqui, é Ele que nos dá o livramento, é Ele que nos dá o que comer, o que beber, o que vestir, é Ele que nos dá as condições de falar, de respirar, de ouvir bem, de enxergar, né? É Deus que faz o nosso coração bater todos os dias, é Deus que faz o nosso pulmão funcionar normalmente todos os dias, é Ele que nos dá o fôlego de vida, é Deus. Então não temos nada do que nos gloriarmos em nós mesmos, de maneira alguma. Temos sim motivos, e muitos motivos, para agradecer a Deus, para exaltar a Deus, para adorar a Deus, para glorificar esse Deus que cuida de você dormindo, cuida de você acordado. Quando você está dormindo, Ele cuida de você. Quando você está acordado, Ele está cuidando de você. E nós estamos já no dia 6 de outubro de 2026, caminhando para o fim desse ano e já as vésperas do ano de 2027. E até aqui, a mão do Senhor nos tem sustentado. Até aqui, as mãos do Senhor têm te sustentado, têm te guardado, têm te protegido. E quer uma boa notícia? Esta mão poderosa, forte, ela vai continuar te proteger no ano de 2027, no ano de 2028, no ano de 2029, no ano de 2030, 2031. Esta mão, esse poder espiritual vindo de Deus, vai continuar te proteger, a te guardar, a guardar a sua vida, a sua família. Você só precisa estar no radar dEle, você só precisa estar aos pés dEle, aleluia, você só precisa estar juntinho do Mestre, porque Ele tem proteção para você e para toda a sua casa.

Glória a Deus, glória a Deus, glória a Deus, glória a Deus. Você aí na sua casa, você pode dizer glória a Deus, você pode adorar a Deus. Aí, onde você tá aí mesmo, pode adorar a Deus aí, pode glorificar a Deus aí, pode exaltar ao Senhor aí. Deus, ele não tem limite para não te ver. Ele te vê onde você está. Ele te contempla aí mesmo onde você está. Aleluia. Glorifiquemos a Deus, porque Deus tem cuidado delicadamente de cada um de nós. Glória a Deus. Deus é fiel. Deus é grande, Deus é todo poderoso, e a mão dele nos tem sustentado, a mão dele nos tem guardado, nos tem livrado e nos tem abençoado. Aleluia, Deus é fiel e é muito, muito, muito maravilhoso. Glória a Deus, é o programa de Bem com a Vida que está no ar, programação esta mantida pela nossa Igreja Evangélica Assembleia de Deus, localizada na Avenida Santos Dumont, na presidência do nosso pastor Manuel Messias. Glória a Deus, vamos então fazer aquela oração, vamos orar, falar com o nosso Deus. Você que está aí ouvindo a programação, ore também, aproveite esse momento para falar com seu Senhor, com seu amigo, com seu pai, com seu psicólogo, com seu professor, com seu juiz, com seu advogado, com seu mestre, com seu Deus. Aleluia! Oremos ao nosso Deus nesta tarde, apresente as causas impossíveis para Ele, apresente os diagnósticos impossíveis para Ele. Apresente o problema irresolvível para Ele. Ele tem solução. Ele tem como resolver. Ele tem como fazer. Ele tem recursos para agir na sua vida. Abra em nome de Jesus seu coração nesta tarde para Deus. Para Deus. Abra o seu coração. Em nome de Jesus, Deus vai operar. Em nome de Jesus, Deus vai agir. Em nome de Jesus, Deus vai te responder. Em nome de Jesus. Oremos então. Amado Jesus, eterno da nossa alma, Espírito da verdade, Senhor, nesta tarde, Jesus, nós louvamos ao Senhor, glorificamos ao Seu santo e eterno nome. Deus, obrigado, Senhor, por mais esta grandiosa oportunidade que o Senhor nos permite ter de estarmos aqui falando do Senhor, fazendo menção do Seu nome. Deus, nós sabemos que o Senhor é um Deus que faz, o Senhor é um Deus que age. O Senhor é um Deus que rompe limite, que rompe barreiras. Não existe nenhum impedimento capaz de frear o Teu poder. Não existe, Senhor. O Senhor é onipotente, onipresente, onisciente. Não há nada que impeça o Seu agir. Deus vivo, age, meu Deus, nesta tarde. Deus age nas situações difíceis. Age, Senhor, nas situações complicadas. Age, Senhor, na saúde desse povo. Age, Jesus, na vida familiar. Age, Jesus, no psicológico. Age, meu Deus, em todas as áreas, Senhor. Onde precisar de uma intervenção divina, que o Senhor, através da sua misericórdia e do seu grande poder, venha nesta tarde agir, venha nesta tarde abrir as portas, venha nesta tarde quebrar cadeias, quebrar correntes. Deus, e glorifica o teu nome em cada situação. Ajude, meu Deus, a este homem, ajude esta mulher, esta família, ajude os nossos irmãos, tenha misericórdia, age, meu Deus, com graça. O nosso socorro, ele não vem do homem, o socorro da humanidade, ele vem do Senhor e sempre virá do Senhor. Deus Altíssimo, permaneça conosco nesta tarde. Continue nos dar a direção, a sabedoria, que tudo seja para te adorar, que tudo seja para te glorificar. Permaneça conosco, obrigado por tudo. É o que nós te pedimos em nome de Jesus. Amém.

Nós precisamos aprender a te adorar, Senhor, em espírito e em verdade. Aleluia. Levante sua mão comigo, levante. Quando você levanta a mão assim, você está se rendendo ao Senhor. Não importa se você está em pé ou sentado, você está se rendendo ao Senhor. Cante comigo.

0: Glória a Deus, glória a Deus, glória a Jesus. 13 horas e 36 minutinhos. É o programa de Bem com a Vida que está no ar. Programação esta mantida pela nossa Igreja Evangélica Assembleia de Deus. Localizada na Avenida Santos Dumont, na presidência do nosso pastor Manuel Messias. Tua voz, Senhor. Glória a Deus, glória a Jesus. É o programa de Bem com a Vida que está no ar, com o único objetivo, com o único intuito de anunciar a palavra de Deus, anunciar as boas novas da salvação. Aleluia! Estamos aqui para falarmos de Jesus. Não estamos aqui para te oferecer algo ruim, para te oferecer um mau caminho, para te apresentar um mau caminho, mas estamos aqui para falar, para fazer menção de um Deus que perdoa pecados, de um Deus que levanta o caído, de um Deus que cura enfermidades, de um Deus que enviou o seu filho Jesus, o seu único filho, para descer do céu, para vir para essa terra, conviver e comer com pecadores, ser entregue na cruz do Calvário, sem ter tido cometido crime algum, sem cometer crime algum, ser levado para a cruz do Calvário, morrer na cruz do Calvário, se entregar na cruz do Calvário e ao terceiro dia ressuscitar. Ao terceiro dia ressuscitar e nos deixar um Espírito Consolador. Mas para quê? Para que que fica? Com que finalidade fica esse Espírito? Para nos ajudar aqui nesta terra, para nos guiar aqui nesta terra. Mas guiar para onde? Ajudar para quê? Porque além dessa vida nossa aqui nesta terra, além desse tempo nosso nesta terra aqui, Jesus preparou uma morada no céu para todo aquele que se arrepender dos seus pecados, confessar a Cristo e seguir a palavra de Deus. Jesus já deixou, não está preparando, já está preparado lá no céu, já está preparado o nosso lugar, a nossa morada lá no céu. E estamos aqui pregando esse Deus, falando desse Deus que sofreu tanto ali naquela cruz do Calvário, para que nós pudéssemos ter acesso ao trono da graça, para que pudéssemos ter acesso ao céu. E um dia nós vamos estar com Ele, nós vamos estar andando com Ele, vivendo com Ele de maneira física. Hoje nós já vivemos com Ele, mas ainda, por mais que seja maravilhoso e sobrenatural, ainda é de maneira espiritual. A gente sente, mas a gente não vê. Mas lá no céu, nós vamos sentir, nós vamos também ver. E se você quer morar com Cristo no céu, a única receita que nós temos para te apresentar é a Bíblia Sagrada. E ela orienta: olha, arrependa dos seus pecados, vai para os pés de Jesus. Jesus vai trocar o seu fardo, vai tirar essa angústia, essa opressão do inimigo, e vai escrever o seu nome no livro da vida. E aí vamos então estarmos juntos aguardando o grande dia que o Senhor vai vir nos buscar para estar com Ele no céu. Em João 14 diz: olha, não turbe o vosso coração, crede em Deus, crede também em mim. Na casa do meu Pai há muitas moradas. Se não fosse assim, eu vos teria dito: vou, pois, preparar-vos lugar. E se eu for preparar-vos lugar, virei outra vez. Para quê? Para que onde eu estiver, estejais vós também. Então Jesus vai vir nos buscar. Vamos estar com Cristo. Ali onde Ele está, estaremos nós também. Glória a Deus. E aproveitando aqui que estamos falando de de morte na cruz do Calvário, de ressurreição, de vida eterna. Hoje temos um culto especial na nossa igreja sede, Assembleia de Deus, aqui no Templo Central, em Carinhanha. Hoje temos o grandioso culto, culto de Santa Ceia do Senhor. Glória a Deus, que maravilha. É hoje o dia que nós vamos estar ali servindo a Deus, adorando a Deus na nossa igreja Templo Sede, fazendo menção desse Deus. Estaremos ali, todos os dias estamos em memória de Cristo, mas hoje nós vamos participar da Santa Ceia do Senhor. Então você é o nosso convidado, vai ser uma linda festa de adoração e glorificação a Deus. Vai ser uma noite de adoração, de gratidão ao Senhor por ter entregue a sua vida ali na cruz do Calvário por nós pecadores. Então vamos hoje ali, você, ó, não perca, vai ser uma bênção. Você do bairro São Francisco, você do Alto da Colina, você do Piquezeiro, você da Rua de Baixo, da Sudene, você da zona rural, onde você estiver, venha, vai ser uma bênção. Você é o nosso convidado especial. Vamos estar ali fazendo vamos estar ali adorando a esse Deus tão maravilhoso que tanto, tanto tem feito por nós. Glória a Deus, 13 horas e 42 minutinhos, 43 minutos agora. Está conosco aqui já nos estúdios da rádio o nosso querido irmão diácono Carlson Lima. Carlson Lima já está aqui pronto para nos trazer a palavra de Deus nesta tarde. Ele que também é líder, né, da Secretaria de Missões aqui da nossa igreja sede aqui em Carinhanha, e nesta tarde estar aqui conosco já para transmitir a palavra de Deus para os nossos corações. Mas antes de passar para o nosso irmão Carlos, eu quero aqui mandar um abraço para a nossa irmã Genilda, que está ali ouvindo a programação, e ela aqui também manda mensagem dizendo: a paz do Senhor Jesus, irmão Gilmarês, eu gostaria de oferecer o próximo hino para a minha família, para o grupo Rosa de Saron, para os irmãos da Igreja Nazareno, para a comadre Luísa em Manga, para a irmã Cleuzinha, no bairro São Francisco, na Rua Bahia, e para todos os ouvintes do De Bem com a Vida. Está aí a nossa irmã Genilda. Deus abençoe a irmã Genilda, Deus abençoe toda a família, aos nossos queridos irmãos no interior de Minas, em Porto Agrário. Deus abençoe grandiosamente a vida de todos vocês, viu? Que Deus continue abençoando e multiplicando as bênçãos em nome de Jesus. Glória a Deus, vamos então ouvir a preciosa palavra de Deus com nosso querido irmão, diácono Carlos Solima. A paz do Senhor Jesus.
1: A paz de Jesus Cristo, irmão Gilmarês, diácono, ali do bairro Piquezeiro 1, pastor dali, né? A paz do Senhor Jesus Cristo também, todos os irmãos e ouvinte que está aí ao outro lado da rádio ali, ouvindo o programa De Bem com a Vida, ouvindo a palavra de Deus. Que Deus abençoe todos que estão aí à escuta do programa. E você que está à escuta do programa, eu tenho um pãozinho quentinho do céu para o nosso coração nesta tarde, que é a palavra do nosso Deus.

Glória a Deus, aleluia. Deus está neste lugar, neste momento e nessa hora. Você que está aí do outro lado do rádio ouvindo esta palavra, eu convido os irmãos, amigos, se tiver um celular na mão, tiver uma Bíblia aí na mão também, eu convido você, amigo e irmãos, que está aí do outro lado, para estar conosco aqui lendo a palavra de Deus. Se encontra no livro de Lucas, capítulo 18, versículo 15. Ou melhor, versículo 18. Capítulo 18, versículo 18. Creio que muitos irmãos conhecem essa história, a qual eu vou estar aqui ministrando nesta tarde. Já tem visto, relido e lido já a Bíblia. E quem ainda não conhece, vai conhecer um pouquinho dessa história agora, nesta tarde, que Deus colocou no meu coração e vai colocar no teu coração. Amém? Capítulo 18, versículo 18, diz assim: E perguntou-lhe um certo príncipe, dizendo: Bom mestre, que hei de fazer para herdar a vida eterna? Meus irmãos, amados amigos, só tem aqui, só a parte A do versículo aqui. Nós estamos diante de um texto a qual fala de um jovem. Aqui fala príncipe, mas em outra tradução fala o jovem. Aí, esse jovem a qual está ministrando aqui nesta palavra, ele percebe, você percebe quando a gente lê esta palavra, percebe que não é um jovem qualquer. Ele é um jovem muito ensinado. E por ser ensinado, conhecia as leis daquela época. Conhecia os mandamentos também naquela época. Conhecia tudo que era de lei naquela época. Mas ele chega até Jesus Cristo, fazendo uma simples pergunta e querendo uma simples resposta. Essa pergunta a qual esse jovem chega até Jesus foi o que nós acabamos de ler agora no versículo A do capítulo 18. Ele perguntando o que ele faria, poderia fazer para herdar a vida eterna. Simples. Ele estava perguntando o dono da vida, ele estava perguntando Jesus. Mas antes de nós entrar nesse texto, perceba que esse jovem é um jovem bem ensinado desde criança pelos seus pais. É um jovem bem educado. E esse jovem não passava dificuldade nem problemas, porque era rico desde criança. E aqui esse jovem ouviu falar de Jesus. Ele ouviu falar dos projetos do céu. O que Jesus poderia fazer na sua vida. Que Jesus vinha fazendo naquela época na vida de outras famílias. Mas o desejo entrou no coração desse jovem de conhecer Jesus. Mas esse jovem, a Bíblia vai dizer que ele chega para Jesus com essa simples pergunta: Bom mestre, o que eu posso fazer para entrar no reino do céu? É uma simples pergunta. Mas aqui eu falo para os irmãos e ouvintes que estão aí do outro lado do rádio, que Jesus, ele vê é o coração de todas pessoas, irmão João Maris. Por quê? Jesus, quando o jovem vem com essa pergunta para Jesus, já querendo uma resposta, esse jovem já vem com, como se diz, com a soberba alta. Esse jovem já vem com orgulho alto, porque era uma pessoa rica. E Jesus já fala logo simplesmente: se você conhecer os mandamentos,
Aí o jovem tem a resposta para Jesus e fala: eu já conheço todos os mandamentos e venho fazendo Deus de pequeno. Percebe aí que esse jovem já vem tendo um ensinamento Deus quando ele era pequeno? Ele já vinha sendo ensinado pela sua família a obedecer os mandamentos, a obedecer as leis. Mas o jovem recebeu uma resposta de Jesus. Porque Jesus, irmão, ele dá a resposta, mas é porque ele conhece o meu e o seu coração. Ele sabe o que está maquinando no meu coração, o que está maquinando no teu coração. E ele sabe muito bem o que aquele jovem, porque aquele jovem fez aquela pergunta. Ele sabia muito bem que a intenção daquele jovem não era simplesmente entrar no reino do céu, mas sim, ele queria ouvir do nosso. Do nosso Jesus. Por quê? Porque ele já tinha um conforto bom. A família cuidava bem dele. Mas ainda lhe faltava algo que não é comprado com palavra, que não é comprado por dinheiro, mas foi ganhado na cruz do Calvário. Só que a gente percebe que de acordo a qual nós vamos vendo, esse jovem vai passando ali, tendo um diálogo com Jesus Cristo, e Jesus faz uma simplesmente palavra para ele, uma simples pergunta. Porque Jesus, ele conhece o coração, e ele joga a pergunta, ele faz uma pergunta para ver a resposta da pessoa, se ele está com o interesse mesmo de ir morar no céu, de herdar a vida eterna. E aí, essa pergunta que Jesus faz para esse jovem, ele teria que te dar uma resposta e fazer uma escolha, irmão João Maris. Essa resposta simples que Jesus fala com esse jovem e pergunta. Jesus vira para ele e fala: ah, você já tem conhecido todos os mandamentos certo, todas as leis, tranquilo, mas lhe falta uma coisa. Porque Jesus, ele vê o que está dentro de nós. Jesus, ele conhece o que está dentro de você, amado amigo e irmão. Jesus, ele conhece o coração, a intenção que tem no teu coração e no meu coração. E aqui Jesus já sabia que a intenção desse jovem, qual era a intenção dele. Tanto que ele já chega no versículo já falando: bom mestre. E Jesus já lá corta ele, dando uma resposta simples: por que você me chama de bom? Porque bom só há um. Ele já veio com orgulho alto. Ele já veio com salto alto. Como se fosse o dono de todas as coisas. Mas Jesus dá uma simples resposta para ele, cortando ele. Cortando a narrativa, aquela narrativa que ele construiu até Jesus Cristo. E aí, Jesus fala: por que me chamas de bons? Por quê? Você nem me conhece. Em outras palavras, não está escrito na Bíblia isso, mas eu no meu pensamento eu falo: como é que uma pessoa chama a outra de bom sendo que ela não conhece? Não tem como, né, irmão Gilmar? E ele chegou para Jesus falando. E Jesus fala para ele: bom, só há uma pessoa que é bom. Aleluias, glória a Deus. Bom é Deus. Deus é bom em todo tempo, meu amigo e minha amiga.
E Jesus fala: eu já tenho observado que você já faz tudo isso que você falou, já desde pequena você já vem dominando essa área, conheceu os mandamentos, conhece todas as leis, mas uma coisa te falta a conhecer. Se você quer mesmo entrar no reino do céu, se você quer mesmo ser salvo, te falta só uma coisinha simples para você entrar aonde você almeja chegar. Meu amado e meu amigo, aqui Jesus está fazendo só uma pergunta e querendo só uma resposta para essa pessoa. E ele pergunta: qual é o que me falta para mim conseguir entrar no teu reino? E Jesus fala: ó, você está com desejo mesmo? Pega tudo que você tem, tudo que você construiu durante essa vida toda, vende e dá aos pobres. E me segue. Ó, olha pra você ver. Pega tudo que você tem. Aleluia. Chorinderei, bicanta lá. Glória a Deus, aleluia. O Espírito Santo está aqui nesta tarde. E Ele está aí na tua casa nesta tarde, meu amigo e minha amiga, porque Ele conhece o teu coração. Aonde está o teu tesouro? Aonde está o teu coração? Deus conhece. Aleluia. E Ele conhece o coração desse jovem, por isso Ele fala: pega tudo, vende. Chorinderebe canta lá baixo. Aleluia. E reparte com os pobres. E me segue. Qual a resposta que o jovem deu? Jesus olha embargadamente para o rosto daquele jovem e vê que o semblante daquele jovem muda em questão de segundo. O jovem baixa a cabeça, vira as costas e sai. Aleluia. Meu amigo e minha amiga, esta é a palavra que Jesus colocou no meu coração nesta tarde. Aonde está o teu coração? Aonde está o teu coração, teu pensamento? Chorinderei, bicanta. Será que o teu coração está igual o desse jovem? Será que o teu coração está nas coisas dessa terra, nos bens material a qual você está adquirindo por esses anos? Será que o teu coração está nas coisas dessa terra? E Jesus te faz uma pergunta nesta tarde: se você quer entrar no reino, se você quer ir para o céu mesmo, tem que largar as coisas dessa terra, tem que desgrudar, tem que tirar, tem que afastar. Chorinderebe canta lá, Espírito Santo. Se você quer mesmo entrar no reino, você diz mesmo que quer entrar, está todos os dias na minha casa dizendo que quer entrar, mas falta coisas que você ainda não fez e precisa fazer. Precisa liberar o perdão para aquele irmão que você feriu. Chorinderebe canta lá, precisa pedir perdão, precisa negar as coisas dessa terra, precisa desgrudar das coisas materiais, se você quer mesmo entrar no reino, precisa fazer isso. Desgruda, porque você só esquece de uma coisa, porque Jesus, Ele vê e conhece o coração.
E esse jovem virou as costas para Jesus, desanimado, porque ele olhou para a riqueza dele, por aquilo que ele construiu durante os anos. Ele olhou para a riqueza que ele tinha possuído. E para entrar no reino do céu tem que largar tudo. Tem que largar tudo. Tem que se desapegar de tudo. Eu vou te dar um exemplo aqui. O que que Deus faz com quem larga tudo, irmão João Maris, para servir o reino? O que Deus faz com Abraão? Capítulo 12: Abraão, sai da tua terra, da tua parentela e vai para uma terra que eu te mostrarei. O que Jesus faz? Deus faz com Abraão? Sai da casa dos teus pais. Desgruda. Sai da tua parentela, Abraão, e vai para onde eu te quero. Vai, eu vou te mostrar a terra. Abraão, ele não conhecia a terra que ele ia, mas a fé dele em Deus

0: estiver grudado nas coisas dessa terra, é difícil, porque Jesus tem uma resposta aqui para isso. Enquanto você não estiver priorizando o reino do céu e colocar em primeiro lugar na sua vida o reino, e quando você estiver colocando o reino em segundo plano na sua vida, eu te garanto que é difícil. É difícil, irmão Gilmarisa. Porque Deus fala e Deus cumpre com a palavra. Buscai primeiro o reino do céu e a sua justiça, e as demais coisas vos serão acrescentadas. Então quer dizer que o que Deus está te pedindo para você fazer? Busca primeiro o reino. As demais coisas, que é você ter uma vida de próspero aqui na terra, as demais coisas, Jesus chama de coisas, vai ser acrescentado na sua vida. Mas o seu coração não pode estar grudado nessas coisas, mas sim focado no reino do céu. E aqui Jesus estava passando uma resposta para esse jovem. O seu coração não pode estar grudado nessas coisas, jovem. Vende tudo e dá aos pobres. Mas se você quer morar no céu mesmo, seu coração tem que estar no reino, principalmente no reino. E é o que eu tenho para te oferecer nesta tarde, jovem. É o que eu tenho para te oferecer nesta tarde, meu irmão e minha irmã. É o reino do céu. Prioriza o reino de Deus em primeiro plano na sua vida e na sua casa e na sua família. Porque grandes coisas Deus vai fazer na sua casa. Porque Ele promete, Ele diz, busca primeiro o reino. E a minha justiça e as demais coisas eu vou acrescentar. É Deus é que está fazendo. E esse jovem virou as costas e perdeu a oportunidade de morar no céu com Jesus Cristo. Perdeu a oportunidade de entrar no reino. Por quê? O coração estava na terra. Enquanto o seu coração estiver nessa terra, vai ser dificilmente você entrar no reino. Enquanto o seu coração estiver nas coisas dessa terra, vai ser dificilmente você entrar no reino. A Bíblia fala, não constrói tijolo na terra, onde a traça ferruja e a consome, e o ladrão mina e rouba. Mas constrói tesouro no céu, onde ninguém pode roubar aquilo que é seu. É buscar primeiro o reino. E esse jovem escolheu buscar primeiro as coisas da terra e perdeu a oportunidade. E Jesus me trouxe nesta tarde para que você não perda essa oportunidade. E Jesus fala, é dificilmente um camelo passar, é mais fácil um camelo passar no fundo de uma agulha do que um rico entrar no reino do céu. Não quer dizer que o rico não vai ser salvo. Mas assim, o rico que tem um coração no reino do céu e não prioriza a sua riqueza e confia primeiro em Deus, esse sim vai ser salvo, porque ele sabe que a riqueza dele é passageira. As coisas dessa terra é passageira, mas o reino do céu é prioridade na minha vida e na sua vida. Esta é a palavra de Jesus Cristo que eu tenho para você nesta tarde. Seja sábio, escolhe primeiro o reino, não as coisas dessa terra, porque as coisas dessa terra vai ficar. E a Bíblia fala claramente, o que adianta o homem ganhar o mundo inteiro e no final das contas perder a salvação, perder o reino do céu, perder o reino de Deus. Essa é a palavra que eu tenho para você, meu amigo, nesta tarde. É o pãozinho quente do céu. Receba essa palavra em nome de Jesus e comece a priorizar primeiro o reino. Coloca o reino em primeiro lugar. Coloca o reino em primeiro plano na sua vida e as outras coisas coloca em segundo. Porque Deus é que controla nossas vidas. Amém? Oração da fé, nesta tarde. O Espírito Santo de Deus está aqui nesta tarde. Eu estou sentindo ele. Ele está aí na sua casa também. Quando ele fala de reino, irmão de marido, quando fala do reino, é falar de Deus. É falar do Espírito Santo dele. E ele pode fazer milagre nesta tarde. E ele vai fazer milagre na sua vida, na sua casa. Basta você crer nesta palavra. Não é a palavra de Carlson, não. Não é a palavra minha, não. É a palavra de Deus. É a palavra do Deus vivo, a qual se tem nesta tarde. É que tem poder para curar, é que tem poder para salvar e é que tem poder para libertar o homem do pecado. É a palavra de Deus, amém? Curva seu coração agora nesta tarde, curva sua cabeça agora nesta tarde, coloca as mãos no seu coração nesta tarde aí, com fé. Se você estiver com a enfermidade, creia no Deus vivo que Ele vai te curar agora nesta tarde.
1: Amém? Senhor Deus e Pai, obrigado por essa oportunidade, pela Tua palavra, Espírito.

Santo. Obrigado, Jesus, por falar comigo. Deus, obrigado por me dar a oportunidade que o Senhor deu para aquele jovem, e o jovem desperdiçou. Mas eu abracei e creio que eu priorizo o primeiro reino do céu, que é a tua palavra. Deus, obrigado, Espírito Santo, por falar comigo também. Abençoa a todos aqueles que estão ouvindo este programa, aqueles que estão com raio agora ligado, está ali ouvindo, irmãos. Deus, aqueles que estão ali enfermos. Pai, eu ministro agora em nome de Jesus Cristo. A tua palavra diz que o sinal segue os que crêem. E eu creio na tua palavra. Então eu ministro agora a cura na vida desse irmão. Em nome de Jesus. Que toda enfermidade desapareça agora. Câncer. Em nome de Jesus. Caroço, nódulo. Em nome de Jesus Cristo. Eu te dou a ordem agora. Desapareça do corpo desta pessoa. Deus, em nome de Jesus, vai aonde eu não consigo ir. Mas a tua palavra vai, o teu espírito pode ir. E eu, nesta tarde, eu oro em prol desta vida que está numa cama de hospital, que está ali num leito, meu Pai. Aleluia, que está ali, meu Deus do céu, ali num balão de oxigênio, que está ali há meses, meu Pai, precisando de um milagre, de uma cura. E eu ministro agora a cura na vida desta pessoa. Em nome de Jesus, que todo câncer, toda enfermidade desapareça agora, em nome de Jesus. Deus, visita a vida financeira das pessoas. Abra as portas de emprego, Senhor, para aqueles que estão desempregados. Quebra as correntes do mal. Deus, em nome de Jesus, destrói agora todo o laço maligno. Em nome de Jesus. Pai, abençoa esta cidade, abençoa esta nação. Derrama a tua graça sobre nossas vidas. Abençoa a nossa família. Abençoa, meu Pai do céu, cada um de nós. E não uma terça-feira abençoada e um culto abençoado logo à noite ali, culto de Santa Ceia com a tua presença. Sabemos que o Senhor morreu na cruz para nos dar vida e o Senhor está aqui agora. Aleluia. Chorinderei me canta alabás, tocou de cantorei me canta alabás. Espírito Santo, visita as casas, visita a família, visita celeiro nesta tarde, Papai do céu. Quebra as correntes do mal e abençoa todo lar, em nome de Jesus.

0: Glória a Deus, glória a Jesus, glória a Deus. Deus é bom, Deus é maravilhoso e Deus é fiel, né? Palavra aí abençoadíssima pelo nosso, ministrada pelo nosso irmão Diácono Carlisson Lima, né? Nos trouxe uma palavra do céu poderosa e que Deus continue abençoando a vida do nosso irmão Carlisson, né? A toda a família, né? E a todos os ouvintes também. Nós já estamos encerrando a nossa programação. Eu quero agradecer aos nossos irmãos pelo carinho da audiência, por estar sempre aqui conosco. E amanhã, permitindo o nosso Deus, estaremos aqui em nome do Senhor Jesus. Às 13 horas estaremos aqui mais uma vez para exaltar a Deus, adorar a Deus e glorificar ao nosso Senhor e Salvador Jesus Cristo.
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2: Meus irmãos, vou mandar um alô aqui nesta tarde para o nosso irmão Ângelo, que está ao escuta da De Bem com a Vida aí. Deus abençoe a família do irmão Ângelo. Também para a nossa irmã Luzia ali na Lagoa dos Bois, irmão Leonardo, a irmã Zélia, e também para os irmãos aqui da Mangabeira, os irmãos ali da Mangabeira, o irmão Francisco Neves, Chiquinho ali da Irmã Negra, ali no Xira Cabelo. E mandar um alô, enfim, para todos os irmãos aí da Grovilha 23, do Capinão, do Estreito, a irmã Maristela, as irmãs Leu e todas as irmãs ali que estão nos ajudando. Manda um alô também para os irmãos do Angico. Enfim, para todos os irmãos aqui do Campo de Carinhém, que Deus abençoe a vida de cada um.
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0: Glória a Deus, Deus abençoe o povo de Deus. À noite hoje, grande culto de Santa Ceia, Igreja Sede, Assembleia de Deus, às 19 horas. Contamos com a presença de todos vocês e até amanhã, se assim o nosso bom Deus nos permitir. Tchau, tchau.

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diabo de homem que toca é esse mesmo? Meu Deus do céu, homem é desenrolado, viu? Aplausos para aqui o nosso produtor M10. Gostei, gostei.

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11: Pesado, pesado.

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0: Caralho! Que Deus te abençoe, meu irmão.
1: Amém, meu amigo.
0: Parabéns pelo seu DVD, tudo lindo. Boa noite, gente. Tem alguém tomando um aqui, tem?
1: O povo tá pronto.
0: Tem alguém na liga aí, porque é uma liga da galera Luiz massa da
2: porra. 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
1: Meu amigo Caju.
2: Fala, macho.
1: Castanha.
3: Diga, Francis Lopes.
1: Vocês são nordestinos?
2: Com todo orgulho.
1: Eu também.

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1: Em Brasília, 19 horas.
0: Está no ar a Voz do Brasil. As notícias do governo federal que movimentaram o país no dia de hoje.
2: Olá, boa noite.
1: Boa noite para você que nos acompanha em todo o país.
2: Terça-feira, 6 de outubro de 2026.
1: Vamos aos destaques do dia.
2: Sites e aplicativos de apostas online estão oficialmente proibidos no Brasil a partir de hoje.
1: Empresas de bets têm até amanhã para enviar relatório com saldos finais de apostadores.
2: E mais de 26 milhões de usuários não fizeram resgate voluntário dos valores disponíveis. Nazi Brum.
3: Segundo a Secretaria de Prêmios e Apostas do Ministério da Fazenda, ainda restam 1 bilhão 325 milhões de reais na carteira das bets.
1: Alerta climático.
2: Novo boletim sobre o El Niño aponta risco de eventos extremos e altas temperaturas em boa parte do Brasil entre outubro e o início de 2027.
1: Plataforma digital reúne alertas meteorológicos e orientações para produtores rurais durante o fenômeno. Cleide Lopes.
4: Essas ações têm como foco fortalecer a gestão integrada e prevenir cenários e reduzir riscos.
2: Educação profissional e tecnológica.
1: Modelo de ensino completa 117 anos com oferta de qualificação técnica e ingresso no mercado de trabalho. Gabriela Noronha.
5: Hoje são mais de 3 milhões de matrículas na educação profissional técnica de nível médio, segundo o Censo Escolar da Educação Básica.
2: Hoje na apresentação da Voz do Brasil, eu, Mariana Jungmann e Luciano Seixas.
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2: Quem ainda tem dinheiro nas plataformas de apostas online, as chamadas bets, vai receber os valores diretamente na conta bancária nos próximos dias.
1: A Secretaria de Prêmios e Apostas do Ministério da Fazenda divulgou um novo cronograma para a devolução.
2: De acordo com a pasta, um total de 1 bilhão e 300 milhões de reais ainda não foram resgatados pelos usuários.
3: Foi encerrado ontem, segunda-feira, o prazo para o resgate voluntário dos valores disponíveis nas plataformas de apostas, as bets. Mas, segundo a Secretaria de Prêmios e Apostas do Ministério da Fazenda, ainda restam 1 bilhão 325 milhões de reais na carteira das bets, que devem ser devolvidos aos apostadores. A retirada vale para as empresas que tiveram a autorização de funcionamento no país. Segundo a Secretaria, um dos fatos para a demora na retirada é a quantidade de contas com valores reduzidos. Pelo menos 86 milhões de contas possuem saldos de até 99 centavos, totalizando mais de 15 milhões de reais. Agora, as empresas têm até amanhã, dia 7, para informar as instituições financeiras os saldos de cada apostador. De acordo com o ministro da Fazenda, Dario Durigan, o dinheiro deve estar disponível nas contas entre os dias 9 e 14 de outubro.
6: As bets vão ter que informar para os bancos qual é o saldo no seu CPF que ficou lá sobrando. E os bancos, no dia 9 a 14 de outubro, vão devolver o seu dinheiro. Caso tenha qualquer problema, a Caixa vai receber o recurso e intermediar a devolução do seu dinheiro. Não confie em sites, em links que te mandarem, que facilitem a devolução do seu dinheiro.
3: O fim das atividades das bets no país foi determinado por uma medida provisória. Só no dia de hoje, 1.500 sites de plataformas de apostas foram derrubados. Com isso, a partir desta terça-feira, os sites de aplicativos das plataformas deverão ficar indisponíveis. Reportagem Nazi Brum.
1: E para fortalecer as ações de combate à oferta de apostas de cota fixa no país, o Ministério da Justiça e Segurança criou novas estruturas no âmbito da Secretaria Nacional do Consumidor, a Senacom.
2: O Departamento de Fiscalização e Prevenção de Danos ao Consumidor vai atuar na prevenção e repressão das apostas ilegais e também na manipulação de resultados esportivos.
1: Já a Secretaria Nacional de Direitos Digitais vai acompanhar sistemas e políticas adotados pelas plataformas, analisar relatórios de transparência e notificar provedores e aplicativos que violem a medida provisória.
2: pagar a mesma conta duas vezes por engano ou ter dor de cabeça com golpes e fraudes são alguns dos problemas enfrentados pelos usuários do Pix.
1: Para evitar situações como essas, o Banco Central aprovou novas regras para reforçar as operações financeiras no país.
2: Além de novas medidas de segurança, trabalhadores poderão utilizar o Pix automático em contas salários para pagamentos recorrentes.
7: O Banco Central aprovou novas regras para aperfeiçoar o Pix, ampliar suas funcionalidades e reforçar a segurança do sistema. As mudanças incluem novidades no Pix automático, regras específicas para cobranças híbridas e novos procedimentos contra fraudes. A partir de 1º de julho de 2027, o Pix automático poderá ser usado em contas salários para pagamentos recorrentes autorizados pelo cliente. A medida amplia as possibilidades de uso da ferramenta, mantendo as restrições já existentes para recebimento e outras operações nessas contas. Outra novidade envolve a cobrança híbrida, que reúne boleto e QR Code do Pix no mesmo documento. Para evitar pagamentos em duplicidade, a nova

0: milhões de dólares em setembro, uma alta de 146% em relação ao mesmo período do ano passado.
1: Isso significa que o Brasil vendeu mais mercadorias e serviços para outros países do que comprou, resultando em um saldo positivo para a economia do país.
0: Os dados foram divulgados hoje pela Secretaria de Comércio Exterior do Ministério do Desenvolvimento, Indústria, Comércio e Serviços.
1: Os destaques nas vendas foram para o petróleo bruto, minério de cobre, combustíveis, soja, farelo de soja e café não torrado.
0: Aparelhos auditivos, cadeiras de rodas, camas hospitalares e até mesmo mudanças em imóveis para pessoas com algum tipo de deficiência.
1: Esses são alguns dos itens que podem ser financiados através de crédito acessibilidade, que oferece linha de crédito nos bancos públicos federais para aquisição de produtos e serviços de tecnologia assistiva.
0: Os equipamentos e dispositivos são voltados para dar mais autonomia e independência às pessoas com deficiência.
1: Saiba mais na reportagem de Luana Karen.
2: A linha de crédito Acessibilidade financia a compra de equipamentos, dispositivos e soluções que ajudem na autonomia de pessoas com deficiência. Isadora Nascimento, secretária nacional dos Direitos da Pessoa com Deficiência do Ministério dos Direitos Humanos e Cidadania, lista os itens mais procurados para financiamento.
3: Aparelhos para audição, amplificação sonora, cama hospitalar e também cadeira de rodas, que podem ser elétricas.
2: Entre os demais itens financiáveis estão órteses, próteses e dispositivos de acessibilidade para computadores. A linha também contempla o financiamento de adaptações em imóveis residenciais para acessibilidade. Tanto o Banco do Brasil quanto a Caixa Econômica oferecem a linha de crédito. Sérgio Fernandes de Carvalho Júnior, porta-voz do Banco do Brasil, detalha as condições oferecidas pelo banco.
4: O crédito é destinado a pessoas com renda mensal de até 10 salários mínimos. Os valores financiados podem variar entre R$ 70 e R$ 30 mil reais e podem financiar até 100% do valor do produto ou do serviço adquirido. O prazo para pagamento é de até 60 meses. A taxa de juros é de 6% ao ano para quem possui renda de até 5 salários mínimos e de 7,5% ao ano para quem possui renda acima de 5 e até 10 salários mínimos.
2: A concessão do financiamento depende da análise de crédito e dos requisitos de cada banco. Por isso, o interessante deve consultar a instituição financeira antes da contratação para verificar valores disponíveis, taxas, prazos e documentação necessária. Reportagem Luana Karen.
0: Uma plataforma digital reúne informações de voluntários da Força Nacional do SUS, que atuam em desastres e emergências de saúde pública.
1: É o Sou Força, que já conta com 3 mil profissionais cadastrados.
0: Os profissionais podem ajudar em cenários de desastres naturais, epidemias e até mesmo para conter os impactos do fenômeno El Niño.
5: O sistema foi criado para organizar a força de trabalho e a mobilização de profissionais voluntários que desejam atuar em desastres e emergências de saúde pública por meio da Força Nacional do SUS. Na plataforma digital Sou Força, estão reunidas informações sobre formação, competências, experiências e disponibilidade de cada profissional cadastrado. Rodrigo Stabile, diretor da Força Nacional do SUS, exemplifica como esses dados são usados na prática.
6: Aconteceu um deslizamento de terra numa tal região. Então eu sei que eu vou precisar de profissionais da logística, profissionais da enfermagem e de medicina. Eu tenho capacidade agora de acionar o voluntário, saber se ele está disponível para aquela missão.
5: O sistema Sou Força, criado em parceria com a Universidade de Brasília, conta com cerca de 3 mil profissionais voluntários cadastrados atualmente. Para Jonas Brandt, epidemiologista e professor do Departamento de Saúde Coletiva da UNB, a ferramenta vai ser uma ajuda importante no enfrentamento dos efeitos de fenômenos climáticos como o El Niño.
7: Cada vez mais a gente tem aumentado essa frequência dos eventos extremos, as mudanças climáticas. O Brasil é um país que tem perspectivas de ser muito afetado pelo El Niño, seja na região norte do Brasil por causa da seca, seja na região sul do Brasil por causa das chuvas. Ter essa lista organizada é muito importante para que a gente possa dar conta dessa resposta esse ano.
5: Quem deseja se voluntariar pode acessar

0: para o sistema diretamente pelo site plataforma-fnsus.saude.gov.br. Reportagem Luciana Colares de Holanda.
1: Calor acima do normal, risco de incêndios florestais e mudanças extremas no volume de chuvas.
2: Outubro chegou e os brasileiros vão continuar sentindo os impactos do El Niño em diferentes regiões do país.
1: A previsão dos Centros Nacionais de Monitoramento indica que o fenômeno tem mais de 95% de chance de atingir intensidade muito forte entre outubro e dezembro, com efeitos que devem se prolongar até o início do ano que vem.
3: O Instituto Nacional de Pesquisas Espaciais, INPE, e o Centro Nacional de Monitoramento e Alertas de Desastres Naturais, CEMADEM, alertam para os efeitos do El Niño em todo o país. A quarta edição do painel El Niño 2026-2027 atualiza o cenário do fenômeno climático no Brasil. Entre outubro e dezembro, há probabilidade superior a 95% de que o El Niño alcance intensidade muito forte. Os estudos indicam que o fenômeno deve permanecer pelo menos até o início de 2027. A previsão indica probabilidade de chuva acima da média na região sul, em parte do sudeste e no leste do nordeste. Já em grande parte do norte e em áreas do nordeste e centro-oeste, a tendência é de volumes abaixo da média. As temperaturas devem permanecer acima do normal em quase todo o país. Na agricultura, a menor disponibilidade de água no solo no centro-norte pode interferir na germinação e no estabelecimento da soja da safra 2026-2027, além de afetar pastagens e a oferta de água para os rebanhos. No sul, a maior disponibilidade hídrica favorece o milho de primeira safra, mas o excesso de umidade pode aumentar a ocorrência de doenças no trigo e dificultar a semeadura da soja e do arroz irrigado.
2: Ainda falando de El Niño, para garantir uma boa safra, um dos pontos que o produtor rural deve observar é a previsão do tempo.
1: Com essa informação, é possível definir a melhor época para plantar, reduzindo o risco de perda.
2: E com previsão de intensidade do fenômeno climático, os dados sobre temperatura e clima passam a ser ainda mais importantes.
1: Agora, o agricultor pode contar com mais uma ferramenta, uma página oficial com informações e orientações sobre o El Niño e seus possíveis impactos na agricultura e na pecuária brasileira.
4: Excesso de chuvas ou longos períodos de seca. O fenômeno El Niño deve trazer grandes desafios para a agricultura nos próximos meses. Por isso, o Ministério da Agricultura e Pecuária, em conjunto com o IMET, Instituto Nacional de Meteorologia, criou um site com o objetivo de oferecer prevenção e mitigação para os agricultores. A página traz, por exemplo, informações como clima, seguro rural, zoneamento agrícola de risco climático, assistência técnica e formas de crédito rural. Também estão disponíveis avisos meteorológicos de eventos severos, previsão do tempo para capitais brasileiras e informações técnicas voltadas à agricultura, incluindo tecnologias de ponta desenvolvidas pela empresa brasileira de pesquisa agropecuária, a Embrapa. Essas ações têm como foco fortalecer a gestão integrada dos riscos climáticos, combinando prevenção, boas práticas de manejo, assistência técnica e instrumentos de proteção ao produtor, como o seguro rural. A ideia é prevenir cenários e reduzir riscos. A página na internet pode ser acessada pelo Ministério da Agricultura no endereço gov.br/agricultura. Cleide Lopes, para a Voz do Brasil.
2: Organizações e moradores de 44 cidades da Bahia e de Pernambuco já podem apresentar projetos destinados a ações de recuperação ambiental.
1: A chamada pública do Banco Nacional de Desenvolvimento Econômico e Social, o BNDES, é voltada para a restauração da vegetação e dos recursos hídricos no entorno das usinas de Sobradinho e Itaparica, no Rio São Francisco.
5: Estão abertas as inscrições para o edital Águas do São Francisco, que vai apoiar ações de restauração ecológica da vegetação nativa e revitalização dos recursos hídricos nas áreas de influência dos reservatórios das usinas hidrelétricas de Sobradinho e de Itaparica, na região entre os estados da Bahia e de Pernambuco. A região de abrangência do edital contempla 25 municípios na área do reservatório da usina de Sobradinho e 19 municípios na área do reservatório da usina de Itaparica. O edital é fruto de uma parceria entre o BNDES, Banco Nacional de Desenvolvimento Econômico e Social, e a conta do Programa de Revitalização dos Recursos Hídricos das Bacias Hidrográficas do Rio São Francisco e do Rio Parnaíba. A gerente do Departamento de Meio Ambiente do BNDES, Vera Guedes, detalha os objetivos da seleção.
6: Serão ao todo 20 milhões de reais para apoiar ações de recuperação da vegetação, além de projetos que contribuam para melhorar a quantidade e a qualidade da água, conservar a biodiversidade, mitigar as mudanças climáticas e ampliar a oferta de serviços ecossistêmicos.
5: As inscrições para o edital Águas do São Francisco vão até o dia 2 de dezembro. Você pode obter mais informações no site chamadas.fumbio.org.br. Reportagem André de Barros Lima.
2: Estudantes de instituições federais têm até o dia 14 de novembro para se inscrever no exame de proficiência em língua inglesa.
1: As inscrições podem ser realizadas através do portal epli.ifsp.edu.br.
2: A iniciativa é um exemplo das possibilidades de formação e qualificação oferecidas pelas instituições, que hoje reúnem 755 unidades em todo o país.
1: E nesse mês, a educação profissional e tecnológica completou 117 anos de história no Brasil.
2: Ao longo desse período, ampliou a oferta de cursos técnicos, de graduação e outras oportunidades de formação para milhões de brasileiros.
1: Saiba mais na reportagem de Gabriela Noronha.
3: A técnica de segurança do trabalho, Patrícia Colasso, hoje atua em uma importante empresa de engenharia. Paranaense do município de Araucária, ela conta que a formação no Instituto Federal do Estado foi fundamental para a sua trajetória.
7: Eu trabalhava como operadora de máquinas, aí eu quis um crescimento profissional mais avançado. E hoje em dia eu sou formada, eu já faço uma outra graduação, mas tudo se deu início devido a essa formação em segurança do trabalho.
3: O diploma do Instituto Federal também é a aposta de Franciele Pereira para um futuro melhor. No campus estrutural em Brasília, ela é estudante do curso técnico integrado em meio ambiente e participa de pesquisas, ações de extensão e projetos que relacionam o conhecimento aprendido em sala de aula aos desafios da comunidade.
8: Minha mãe falou que queria muito que eu entrasse no Instituto Federal de Brasília e, cara, representa muita coisa no meu futuro, não só pelos trabalhos que eu desenvolvo aqui e por esse negócio de você apresentar muitos projetos.
3: Os institutos federais são entidades especializadas na educação profissional e tecnológica, oferecendo também educação básica e superior. Atualmente, a rede federal conta com 755 unidades entre campi e polos de inovação. Para Marcelo Brega Gagnoli, secretário de Educação Profissional e Tecnológica do Ministério da Educação, o diferencial desta modalidade de ensino é o compromisso com o desenvolvimento social e econômico da região.
9: Aquelas matérias que muitas vezes ele não tem uma associação dentro de sala de aula, ela sempre vai estar vinculada a alguma questão prática de resolução com arranjo produtivo, com arranjo social.
3: Embora os institutos federais tenham sido criados em 2008, a educação profissional e tecnológica faz parte da história do Brasil há 117 anos. Uma caminhada que começou oficialmente em 1909. Naquela época, o objetivo era oferecer um ofício aos jovens das classes menos favorecidas. Hoje, são mais de 3 milhões de matrículas na educação profissional técnica de nível médio, segundo o Censo Escolar da Educação Básica, e cerca de 2 milhões de estudantes em cursos tecnológicos de graduação, conforme o Censo da Educação Superior. professor. Para a presidente da Associação Quilombola de Faceira de Chapada do Norte, em Minas Gerais, Ana Maria Pereira, contar com um campus da EPT Quilombola representa uma oportunidade de acesso à formação profissional para indígenas e quilombolas da região.
10: O Campus Quilombo ele vem para nos fortalecer, para garantir para que nós, nossa juventude, permaneça em nossos territórios.
3: O acesso à educação profissional e tecnológica varia conforme a instituição, o curso e o nível de ensino. Na rede federal, as regras de ingresso são definidas por cada instituição e divulgadas em edital. Nos cursos de graduação, a seleção pode ser feita pela própria instituição ou pelo SISU, conforme as regras de cada curso. Reportagem Gabriela Noronha.
1: Então, para quem quiser fazer o exame de proficiência em língua inglesa, eu vou repetir o portal onde as inscrições podem ser feitas. epli.ifsp.edu.br.
11: Dicas do Enem.
12: Meu nome é Ana Beatriz Silva e minha dúvida é: como controlar o tempo durante a prova?
13: Quem responde a Ana Beatriz é o professor Tiago Diana. Ele aproveita para dar dicas sobre os principais temas da prova de história. Vale a pena conferir.
14: Fala pessoal, dica importantíssima para você que vai fazer a prova do Enem. Eu vou dividir a minha fala aqui em dois momentos diferentes. O primeiro é sobre a organização da prova e a sua estratégia. São duas provas longas e você aproveitar bem o seu tempo vai ser um grande diferencial competitivo. São 3 minutos por questão. Investe muito no tempo de qualidade, leitura e interpretação da prova. Agora, nos temas de história, que é sempre muito recorrente, tem uma aposta grande na recorrência do tema Brasil-Colônia e principalmente os aspectos da escravidão. Toda vez que você pensar em aspectos de trabalho, economia, cidadania, direito, esses temas estarão presentes na prova e farão você acumular muitos pontos. Em história geral, a pegada história contemporânea, tentando se aproximar dos tempos mais atuais, é muito forte. Você tem uma grande prova e aproveite muito todo o seu estudo e toda a sua dedicação.
13: É isso aí. 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
2: Estudantes indígenas ganharam mais tempo para reunir a documentação e garantir a participação no Programa de Desenvolvimento Acadêmico Indígena.
1: O prazo de inscrições para a seleção, que terminaria no dia 1º de outubro, foi prorrogado e agora segue aberto até o dia 26.
2: Com a alteração, o calendário do processo seletivo precisou ser ajustado e tem novas datas.
15: Candidatos interessados em participar do Programa de Desenvolvimento Acadêmico Indígena, o PEDAI, tem até 26 de outubro para se inscrever na seleção. O prazo inicial, previsto para 1º de outubro, foi ampliado pela Coordenação de Aperfeiçoamento de Pessoal de Nível Superior, a CAPES, autarquia vinculada ao Ministério da Educação. As candidaturas poderão ser enviadas até 26 de outubro, no horário de Brasília, exclusivamente pelo sistema eletrônico de inscrição da CAPES. Com a mudança no prazo, todo o cronograma foi reajustado. Agora, a análise documental está prevista para o período de 27 de outubro a 5 de novembro. O resultado será divulgado em 6 de novembro, com prazo para recursos entre 9 e 11 de novembro. A matrícula e o início das atividades seguem previstos para o primeiro ou segundo semestre de 2027. Para mais informações, acesse o portal gov.br/mec. Locução, Thalita Albuquerque.
1: Essas foram as notícias do governo federal.
2: Uma realização da Secretaria de Comunicação Social da Presidência da República.
1: Com produção da empresa Brasil de Comunicação.
2: Fique agora com as notícias do Poder Judiciário e do Congresso Nacional. Boa noite.
1: Uma boa noite, até amanhã.
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18: CNJ e Bacen propõem novas regras e limites para negociação de precatórios.
19: Justiça Eleitoral convida eleitores para contar como foi a experiência nas eleições 2026.
18: STJ anula júri e autoriza que peritos sejam ouvidos em caso sobre sobre morte de bebê após parto.
19: Boa noite, eu sou Marcela Luiz.
18: E eu sou Walter Lima.
19: O presidente do Supremo Tribunal Federal, Federal e do Conselho Nacional de Justiça, ministro Edson Fachin, e o presidente do Banco Central, Gabriel Galípolo, receberam nesta terça-feira uma nota técnica com novas regras e limites para a negociação de precatórios.
18: O evento ocorreu na sede do STF em Brasília. A nota foi entregue pelo Grupo Executivo Interinstitucional criado pelo CNJ, o Banco Central e pela Advocacia Geral da União. Na ocasião, Fachin destacou que a nota técnica é fruto de um trabalho conjunto das instituições para dar uma resposta firme, mas cuidadosa à realidade do mercado.
20: É dessa matéria complexa, sensível e de impacto prático que nós hoje aqui estamos a cuidar. Como sabemos, a cessão de crédito e precatório é um instituto constitucionalmente admitido e garantido. Por isso, o desafio é exatamente esse, o de garantir que essa circulação ocorra com informação adequada, rastreabilidade, transparência, proteção do cedente, respeito à ordem constitucional de pagamento e o controle pelo tribunal competente. Por isso, regular não é impedir que o crédito circule, é assegurar que ele circule com segurança. E é justamente esse chamado que a nota técnica procura aqui atender.
19: Segundo Fachin, a nota técnica será submetida à análise do plenário do CNJ e da instância competente do Banco Central.
18: O presidente do Supremo ressaltou ainda que o normativo deverá ser apreciado e aprovado ainda neste mês de outubro.
19: Justiça Eleitoral convida eleitores para contar como foi a experiência nas eleições 2026.
18: A enquete anônima está disponível no site do Tribunal Superior Eleitoral até 31 de outubro. Mariana Fabre.
21: O objetivo é entender como foi a experiência de quem participou das eleições e o que pode ser melhorado nas próximas. Além de uma avaliação geral, o eleitor ou a eleitora pode compartilhar sua experiência sobre o acesso à informação, o deslocamento para a sessão eleitoral e sobre a própria votação. A participação é voluntária, feita pela internet, no site tse.jus.br, e leva cerca de 3 minutos.
19: STJ anula júri em que médico e enfermeira são acusados por morte de bebê após parto domiciliar.
18: Segundo os ministros, a defesa foi prejudicada ao não obter autorização para que 2 peritos fossem ouvidos. Fátima Uchoa.
22: O Tribunal de Justiça do Rio Grande do Sul negou o pedido de oitiva dos peritos por avaliar que a defesa perdeu o prazo para indicar os assistentes técnicos a serem ouvidos, mas o STJ anulou o júri, considerando que as particularidades do caso e a necessidade de compreensão da atuação médica são suficientes para autorizar a oitiva dos peritos em novo júri e que a perda de prazo não pode prevalecer sobre o princípio da plenitude da defesa. O relator foi o ministro Reinaldo Soares da Fonseca.
19: A Justiça do Trabalho manteve uma indenização de R$3.000 a um empregado agredido pelo supervisor.
18: O caso aconteceu em Ituiutaba, Minas Gerais, mas o trabalhador também contribuiu para o conflito. Simone Moura.
23: O empregado fotografava o supervisor sem autorização e publicava as imagens com comentários depreciativos no grupo de WhatsApp da empresa. Em uma dessas situações, ele foi agredido pelo chefe. Para a justiça, a agressão não se justifica, mesmo com provocação. Mas a conduta do trabalhador também foi considerada na fixação da indenização no valor de R$3.000.
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19: Uma boa noite.
18: E até amanhã.
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25: Eu sou Paula Groba.
26: E eu sou Humberto Pinheiro.
25: E estes são os destaques de hoje do Jornal do Senado, que começa agora.
0: Senadores iniciam sessões de discussão da PEC que acaba com a escala de 6 dias de trabalho e 1 de folga.
4: Projeto no Senado prevê inclusão de artesãos de baixa renda na Previdência Social.
0: Senado discute medidas para enfrentar impactos de Super El Niño.
4: Boa noite.
0: Boa noite.
4: Mais dias de descanso e menos dias de trabalho. O Senado começou a discutir o fim da escala 6x1. A proposta pode mudar a rotina de milhões de trabalhadores.
0: Segundo o presidente do Senado, o texto pode ser votado em primeiro turno já na próxima semana, após 5 sessões de discussão. Repórter Alexandre Campos.
5: O Senado fez nesta terça-feira a primeira de 5 sessões de discussão da proposta de emenda à Constituição, que acaba com a chamada escala 6x1, antes da votação da matéria em primeiro turno. Na prática, a PEC prevê que a jornada de trabalho passará de 44 para 40 horas semanais, sem redução de salário e com direito a 2 dias de folga, sendo um deles preferencialmente aos domingos. Essas regras não valerão para os servidores públicos, mas alcançarão os terceirizados de órgãos públicos. Também não serão aplicáveis para os trabalhadores da iniciativa privada que tiverem diploma de curso superior e que receberem um salário maior que 2,5 vezes o teto da Previdência Social, salvo se o empregador, por vontade própria, decidir o contrário. A diminuição será gradual. Se aprovada a proposta, 2 meses depois de sua promulgação, o tempo de trabalho por semana passará de 44 para 42 horas. 1 ano depois da implementação dessa primeira etapa, vai diminuir para 40 horas. Sem se manifestar sobre o mérito da PEC, a senadora Damaris Alves, do Republicanos do Distrito Federal, defendeu que o início da discussão da proposta em plenário deveria ocorrer depois do segundo turno das eleições.
6: É uma matéria delicada, uma matéria que diz respeito a inúmeros segmentos e é a matéria de mais interesse do trabalhador. Como é que você pega uma coisa que vai mexer com milhões de vidas e você coloca num período eleitoral? Eu acho que essa discussão, pé no chão, tinha que ser pós-eleição. É diz respeito à vida do trabalhador.
5: Mas o senador Paulo Paim, do PT do Rio Grande do Sul, afirmou que a redução da jornada de trabalho é uma pauta antiga no país. Ele lembrou que o ex-presidente Getúlio Vargas, diante da falta de limite, fixou a jornada em 48 horas semanais.
7: Depois, na Constituinte, nós conseguimos reduzir de 48 para 44. De lá para cá, eu apresentei acho que uma meia dúzia de PEC. Realizamos dezenas de audiências públicas e aqui no plenário também 2, 3 sessões temáticas. Para mim, as eleições devem acontecer sim, sempre. No Brasil acontece 2 em 2 anos, que é os prefeitos e depois governadores e o Congresso, né? E a presidência da República. Então, cada vez que tiver uma discussão de uma campanha eleitoral, não se vota mais nada. É totalmente absurdo.
4: O presidente do Senado, Davi Alcolumbre, afirmou que vai cumprir todas as etapas previstas para a análise da proposta que acaba com a escala 6x1. Segundo ele, a PEC passará por 5 sessões de discussão antes de uma eventual votação em primeiro turno. Se for aprovada, serão necessárias mais 3 sessões de discussão antes da votação em segundo turno.
0: Alcolumbre também destacou que cumpriu o compromisso de levar a proposta ao plenário e afirmou que, no momento da votação, cada senador e senadora terá liberdade para decidir sobre a redução da jornada de trabalho dos quase 40 milhões de brasileiros que, segundo ele, atualmente trabalham na escala 6x1.
8: Qual é o meu desejo? É cumprir integralmente o rito constitucional, sem atropelos, sem acelerar nada, para na semana que vem termos sessões terça, quarta e quinta, e se caso todos nós pudermos concluir as 5 sessões de debates na semana que vem, do ponto de vista regimental, colocar para sua deliberação em primeiro turno.
4: Quem vive do artesanato poderá ter direito à proteção da Previdência Social.
0: Um projeto em análise no Senado prevê que artesãos de baixa renda sejam reconhecidos como segurados especiais, com acesso a benefícios previdenciários. Repórter Marcela Cunha.
9: O projeto da senadora Lurdinha Pereira, do PSB do Maranhão, inclui entre os segurados especiais da Previdência o artesão que trabalha em regime de economia familiar. O segurado especial é uma categoria Auditoria da Previdência, que reúne trabalhadores que vivem da própria atividade e tem regras específicas de contribuição. Para ser enquadrado nessa categoria, é preciso ter o artesanato como profissão habitual ou principal meio de vida. Além disso, a renda obtida com a atividade não poderá ultrapassar um salário mínimo. A regra valerá tanto para quem vive no campo quanto nas cidades. A senadora Zenaide Maia, do PSD do Rio Grande do Norte, destaca que, para muitas famílias, o artesanato também representa fonte de renda e sustento.
3: O artesanato não é só beleza, ele é cultura, é renda, é dignidade e é desenvolvimento para muitas comunidades.
9: A condição de artesão deverá ser comprovada de acordo com a Política Nacional do Artesão.
25: Chuvas intensas, secas, enchentes e ondas de calor podem se tornar mais frequentes e intensas com a previsão de um super El Niño.
0: O fenômeno acende o alerta para os impactos no Brasil e o Senado já discute e aprova medidas para preparar o país e reduzir os prejuízos causados por eventos climáticos extremos. Repórter Patrícia Oliveira.
10: A previsão a partir de agora em outubro e para os próximos meses é de chuvas acima da média em partes da região sudeste do Brasil e principalmente no sul, com a possibilidade de ciclones. Enquanto outras regiões, como o Nordeste e a Amazônia, podem enfrentar períodos mais secos e maior risco de queimadas. Um projeto transformado em lei da senadora Tereza Cristina, do Progressistas de Mato Grosso do Sul, impede o bloqueio dos recursos do pagamento do seguro rural, para proteger o produtor contra grandes perdas no campo. Outra proposta do senador astronauta Marcos Pontes, do PL de São Paulo, cria uma política nacional com um sistema de informações para prevenção e monitoramento dos riscos de desastres.
11: E isso é extremamente importante para que os nossos municípios fiquem mais preparados para enfrentar situações de emergências climáticas, e elas vão aparecer cada vez mais.
10: O projeto está pronto para votação na Comissão de Constituição e Justiça.
25: Respeitar a vontade do eleitor expressa nas urnas é fundamental para fortalecer a democracia. A avaliação é do presidente do Senado, Davi Alcolumbre, após o primeiro turno das eleições.
0: Ele pediu respeito ao resultado também no segundo turno, marcado para o dia 25 de outubro. Repórter Raíssa Abreu.
12: Ao chegar ao Senado nesta terça-feira para retomar as sessões plenárias, o presidente da Casa, Davi Alcolumbre, cobrou dos brasileiros respeito ao resultado das urnas no segundo turno.
13: Que o povo brasileiro possa, a partir deste segundo turno para presidente, nos estados que teremos segundo turno, fazer a escolha com a sua consciência livre de escolher o que é melhor para o Brasil. Como presidente do Congresso Nacional, eu tenho a convicção, primeiro, que todos nós precisamos respeitar o resultado das urnas. Isso é questão fundamental para o fortalecimento da democracia.
12: O segundo turno das eleições está marcado para 25 de outubro.
25: Já o senador Confúcio Moura, do MDB de Rondônia, defendeu uma atuação política sem radicalização e voltada à solução dos problemas concretos do país. Ele afirmou que o próximo Congresso deve priorizar medidas graduais e destacou a importância da educação, da pesquisa científica e da valorização de professores e pesquisadores.
0: Para Confúcio, governos de diferentes linhas políticas precisam concentrar esforços em fazer o básico bem feito. Ele destacou que é completamente injustificável adotar posturas contrárias ao avanço do conhecimento.
14: Não pode nenhum governo de direita, conservador ou esquerda, no mundo da tecnologia, do avanço da inteligência artificial, de tudo isso, a gente ser contra a pesquisa científica, contra o pesquisador brasileiro, contra o professor. Isso não justifica em nenhum partido do mundo.
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0: Com
26: edição de Paula Groba e trabalhos técnicos de Eliseu Caires. O Jornal do Senado fica por aqui. Acompanhe agora as notícias da Câmara dos Deputados. Boa noite.
25: Boa noite e até amanhã.
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2: Bancadas discutem pautas prioritárias para o período depois das eleições.
16: Homens brancos e com graduação são maioria entre os deputados eleitos.
2: Primeiro turno teve maior número de abstenções desde a redemocratização.
16: 23 deputados federais vão assumir outros cargos no próximo ano.
2: Boa noite. A partir de 2027, pelo menos 23 deputados que cumpriam o mandato parlamentar na Câmara nesta legislatura vão ocupar outros cargos, como informa o repórter Luiz Cláudio Canuto.
20: 23 deputados federais foram eleitos para outros cargos, como governador, senador e deputado estadual. 17 deputados federais foram eleitos para o Senado e 2 foram eleitos na chapa para o Senado, como suplentes de senador. Em nível estadual, o deputado Zuco, do PL do Rio Grande do Sul, foi eleito em primeiro turno governador do estado. Em Tocantins, o deputado Vicentinho Júnior, do PSDB, disputará o segundo turno contra a senadora professora Dorinha, do União. Segundo o cientista político Paulo Castro, a Câmara dos Deputados costuma ser o ponto de partida para uma carreira política em nível nacional. E é natural que deputados, após algum mandato, passem a disputar vagas no Senado, prefeituras ou governos de estado.
21: Então o eleitor percebe isso, ele sabe que essa atuação política aqui na Câmara dos Deputados também gera muito aprendizado político, consolida também as bases de atuação desses parlamentares nos seus municípios, principalmente depois que nós tivemos aí a possibilidade de flexibilizar, vamos dizer assim, a forma como eles disponibilizam, direcionam emendas parlamentares para os seus eleitores, e o eleitor valoriza essa experiência. Então é comum, porque dentro da política, né, quem tem mais exposição, quem tem mais presença, costuma sair à frente na eleição. Então, certamente um deputado federal que disputa outro cargo já tem esse recall.
20: 5 deputados federais foram eleitos para assembleias legislativas e 4 ficaram como suplentes nas chapas eleitas para os legislativos estaduais. Outros 31 deputados candidatos não foram eleitos. Da Rádio Câmara de Brasília, Luiz Cláudio Canuto.
1: Eleições.
16: O perfil dos deputados permaneceu quase inalterado em relação às legislaturas anteriores e a maior parte da Câmara segue sendo formada por homens brancos e com nível superior. Saiba mais detalhes sobre o perfil dos parlamentares eleitos na reportagem de Agui Pontes.
22: Com a contagem dos eleitos, a Câmara dos Deputados mantém perfil social majoritariamente branco, masculino e com idade média em torno de 49,9 anos. Segundo o cientista político da Universidade de Brasília, Murilo Mendes, o rosto da Câmara é muito próximo do que ela já vem tendo há muito tempo.
23: A Câmara dos Deputados manteve o mesmo perfil, muito parecido, o perfil social de outras legislaturas, majoritariamente formada por homens brancos de ensino superior também, de maior renda.
22: Segundo o último levantamento dos perfis dos deputados, dos 513 representantes na Câmara, 421 possuem ensino superior. Deputados do sexo masculino ocupam 404 cadeiras e 374 dos representantes são brancos. Esses mesmos fatores encontram pouca correspondência na população geral, segundo dados do IBGE. Enquanto deputados com ensino superior são 82,1%, esse mesmo perfil representa 21,4% da população. A população masculina corresponde a 48,5% do povo brasileiro. Já na Câmara, 78,8% dos eleitos são homens. E apesar de 72,9% dos deputados serem brancos, 10,2% dos brasileiros se autodeclaram da mesma forma. Representantes pretos e pardos somam 26,4%, em torno de um quarto da Câmara. Pessoas indígenas têm 3 representantes, um a menos se comparado à legislatura anterior. E pessoas amarelas de ascendência asiática têm 1 representante, 2 a menos do que antes da eleição, o deputado Kim Kataguiri, do Missão de São Paulo. Segundo o cientista político Murilo Mendes, apesar do perfil da Câmara se manter muito próximo ao que sempre foi, houve um aumento da presença feminina. Foram mais 19 cadeiras com as eleições de 2026, fazendo com que elas passassem de 17,7% das candidatas eleitas em 2022 para 21,2%.
23: Hoje, as mulheres são vitrines eleitorais dos partidos. Funcionam como puxadoras de votos em muitos estados. Então, hoje, o investimento em candidaturas femininas deixou de ser apenas para cumprir a nominata, para cumprir a cota de gênero. E hoje, elas são cabeças de chapa da disputa proporcional.
22: No recorte de faixa etária, a média de 49,9 anos se mantém constante em comparação a outras magistraturas, mas apresenta diversidade de idades na casa. A maior fatia dos deputados, 31%, tem entre 40 e 49 anos. Cerca de 24% tem entre 50 e 59. 17,5% possui entre 60 e 69. Entre 21 e 34 anos, são 9,7%. E 70 anos ou mais, são 6%. Os deputados mais idosos, com 78 anos, são Magna Mofato, do PL de Goiás, e Luiz Carlos Busato, do União do Rio Grande do Sul. O mais jovem, com 21 anos, é Alvinho Lira, do PP de Alagoas. A composição da Câmara contou com uma maioria de deputados reeleitos. Aproximadamente 58% estão renovando o pleito. Da Rádio Câmara, de Brasília, Agui Pontes.
2: Na próxima legislatura, 29 deputados federais voltam a exercer o mandato na Câmara. É o maior número de ex-deputados que retornam à casa desde 2010. Confira os detalhes na reportagem de Antônio Vital.
5: Dos 513 deputados federais eleitos este ano, 29 já tinham exercido o mandato antes e estavam fora da Câmara. Esse número representa menos de 6% do total, mas inclui ex-parlamentares conhecidos em seus estados, como o ex-presidente da Câmara João Paulo Cunha, do PT de São Paulo, e o ex-líder do governo Bolsonaro na casa, Major Vitor Hugo, do PL de Goiás. Dos ex-deputados que retornam à Câmara, 12 são do PL, 7 do PT, 3 do MDB e os demais do PP, Podemos, União Brasil, Novo, PSD e PRD, com um representante cada. O número de ex-deputados que retornam à Câmara é o maior desde 2010. Em 2010 foram 28 e em 2022 foram 17. Esses deputados não estão incluídos nos cálculos de renovação da Câmara, que só considera os eleitos para o primeiro mandato. Esse número é de 183, o que representa uma taxa de renovação de pouco mais de 35%. Dentre os outros nomes conhecidos que ocuparão cadeiras de deputados no ano que vem, estão Freixo, do PT do Rio de Janeiro, Agnello Queiroz, do PT do Distrito Federal e subtenente Gonzaga, do PL de Minas Gerais. Para o cientista político Ricardo de João Braga, são políticos experientes que enfrentaram uma tarefa difícil ao se elegerem sem estar ocupando um mandato.
6: Quem estava fora da política no sentido dos cargos teve que subir uma montanha relativamente alta. E quem estava fora da política mesmo, eu acho que teve que trabalhar vários anos para conseguir reconstruir a sua rede de relacionamento. Esse retorno, primeiro, é o reconhecimento do eleitor, ou então é simplesmente até um recall, como a gente costuma dizer, aquela lembrança. Mais uma coisa que é interessante é que é uma volta de parlamentares experientes.
5: Entre os que voltam a exercer um mandato este ano estão apenas três mulheres: Perpétua Almeida, do PCdoB do Acre, professora Rosa Neide, do PT de Mato Grosso, e Rose Modesto, do União de Mato Grosso do Sul. Da Rádio Câmara de Brasília, Antônio Vital.
1: Política.
16: O primeiro turno das eleições registrou o maior número de abstenções desde a redemocratização. Quem explica os detalhes é a repórter Kate Nayane.
7: Neste domingo, o primeiro turno das eleições de 2026 registrou o maior número de abstenções desde 1998. Ao todo, foram 21,08%, o que equivale a 33,4 milhões de eleitores, segundo dados do Sistema de Totalização de Votos do Tribunal Superior Eleitoral. O especialista em relações governamentais, Eduardo Galvão, analisa que o percentual já era esperado, considerando as últimas eleições. Para ele, a alta expectativa dos brasileiros sobre os candidatos causa uma espécie de frustração, o que pode levar o eleitorado a se abster do direito ao voto.
3: tanto aqui no Brasil quanto em outros países também da América Latina, que é a alternância muito rápida de poder entre espectros políticos. Ou seja, vota-se na direita, não consegue resolver os problemas, vota-se na esquerda tentando resolver os problemas, não se consegue esse resultado, o imediatismo das pessoas, do eleitorado por soluções.
7: Ele afirma ainda que essa expectativa explica não só a alternância no poder, quanto a desmotivação das pessoas para ir às urnas exercer a sua cidadania.
3: Na minha visão, esse dado, ele conversa muito com essa tendência de alternância de poder, porque isso demonstra uma insatisfação muito grande das pessoas em relação ao ambiente político, em relação aos próprios representantes. Na percepção das pessoas, as demandas sociais não estão sendo atendidas nem por um projeto de governo, nem por outro projeto de governo.
7: Em 2022, a porcentagem de abstenção foi de 20,95% na primeira etapa da votação. Em 2026, 158,7 milhões de eleitores foram considerados aptos a votar. 125 milhões compareceram às urnas. Entre os votantes, 2,2 milhões dos votos foram em branco e 3,6 milhões nulos. Os votos brancos e nulos são geralmente de pessoas que não se identificam com nenhum candidato ou partido. É tido como um voto de protesto e pode demonstrar o descontentamento da população em relação às opções de governantes disponíveis para ocupar as cadeiras do plenário. Da Rádio Câmara de Brasília, Kate Nayane.
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8: Economia.
17: Arthur Oliveira Maia, do União da Bahia, é favorável à proposta de emenda à Constituição que limita a alíquota máxima do IPVA a 1% do valor de venda do veículo. A PEC também altera a base de cálculo do imposto para considerar o peso de fábrica do automóvel em vez do valor de mercado.
16: Arthur Oliveira Maia explica que a ideia é tornar a cobrança mais previsível e evitar que o valor do IPVA aumente de forma excessiva em razão do preço do veículo. O texto ainda permite que os estados concedam descontos para veículos menos poluentes.
17: Fernando Coelho Filho, do União de Pernambuco, apoia a criação de uma frente parlamentar em defesa do mutualismo. O colegiado visa garantir uma alternativa viável e competitiva ao mercado tradicional de seguros de veículos.
16: Fernando Coelho Filho ressalta que a iniciativa busca articular ações entre o governo, a iniciativa privada e a sociedade civil para fortalecer o setor. Segundo ele, o colegiado é importante para garantir um ambiente regulamentado que amplia a proteção do patrimônio da população.
8: Agricultura.
17: Gabriel Mota, do União de Roraima, defende a aprovação de projeto que cria um Programa Nacional de Assentamentos Produtivos próximos às cidades. A proposta busca ampliar o acesso à terra para famílias vulneráveis, com foco no abastecimento de mercados locais.
16: Gabriel Mota ressalta que os assentamentos poderão receber apoio para assistência técnica, crédito e comercialização da produção. O texto admite lotes menores que um hectare, desde que estudos comprovem a viabilidade econômica, ambiental e produtiva da área.
8: Votação.
17: Após o primeiro turno das eleições, os partidos começam a discutir pautas prioritárias. O PL, com a maior bancada eleita para a Câmara e o Senado, defende mais flexibilidade nas relações trabalhistas.
16: A Federação PT, PCdoB, PV, com a segunda maior bancada eleita para a Câmara, diz que o fim da escala 6x1 é uma demanda da sociedade. A repórter Silvia Munhato tem as informações.
18: Com a definição das novas composições da Câmara e do Senado para a próxima legislatura,
9: os partidos já começam a discutir as pautas legislativas prioritárias. A partir da força eleitoral do PL mostrada nas urnas, o deputado Maurício Marcon, do Rio Grande do Sul, vice-líder do partido na Câmara, acredita que haverá menos espaço para medidas que busquem regular as relações trabalhistas, como as discussões sobre a jornada de trabalho máxima.
10: A gente tem exemplos dos Estados Unidos, do Canadá, da Austrália, da Inglaterra, que fazem a questão por horas trabalhadas com os direitos trabalhistas garantidos de forma proporcional, onde as pessoas vão fazer as suas horas de trabalho que assim desejarem. Se quiserem trabalhar 2, 3, 4, 5, 6 dias, elas vão ter a liberdade.
9: Para o deputado Daniel Almeida, do PCdoB da Bahia, vice-líder do governo no Congresso, a sociedade se mostrou favorável ao fim da escala 6x1, porque quer mais tempo livre.
11: Quem está contra isso está contra a evolução natural das coisas, está contra a opinião da sociedade, está contra os trabalhadores brasileiros. Esse debate de que o mercado regula as relações na sociedade, regula as relações no mundo do trabalho, as relações econômicas, é uma falácia. Não é assim que as coisas funcionam.
9: Maurício Marcon afirma que o partido deve trabalhar pelo corte de impostos e até para suspender a reforma tributária, aprovada em 2023 pelo Congresso. Outro movimento, segundo ele, será na direção do corte de gastos, além de outras pautas.
10: Fim das decisões monocráticas do Supremo Tribunal Federal, que está lá esperando há muito tempo lá, e a gente precisa votar, redução da maioridade penal. Então a gente tem várias pautas aí para serem aprovadas.
9: Daniel Almeida acredita que o país terá que fazer um enfrentamento mais firme do crime organizado e citou a proposta em discussão que busca reestruturar o sistema de segurança pública.
11: Criou-se o fundo eleitoral, mas a presença do poder econômico e de forma especial de setores do crime organizado na vida política está cada vez, a presença está cada vez mais intensa, então tem que fazer uma reforma política eleitoral.
9: O vice-líder do governo também acredita que será necessária uma discussão sobre o Supremo Tribunal Federal no sentido de fixar mandatos para os ministros. Da Rádio Câmara de Brasília, Silvia Minhato.
13: Segurança Pública.
18: Mário Negro Monte Júnior, do PSB da Bahia, apoia a proposta que amplia a coordenação da União na segurança pública e integra os órgãos federais, estaduais e municipais. A PEC também reforça a atuação da Polícia Federal contra organizações criminosas e milícias.
19: Mário Negro Monte Júnior destaca ainda a criação da Polícia Viária Federal, com atuação em rodovias, ferrovias e hidrovias, e a inclusão das guardas municipais no sistema de segurança pública. Ele acrescenta que a proposta também prevê recursos para os fundos nacionais da área.
18: Marangoni, do Podemos de São Paulo, é autor de proposta que altera o Código Penal para aumentar a punição a quem comete o crime de ato obsceno em locais de uso coletivo. De acordo com a matéria, a punição passa a ser de 2 a 5 anos de reclusão, além de multa.
19: Marangoni afirma que a medida alcança banheiros, vestiários, escolas, transportes coletivos, centros comerciais e outros espaços frequentados por crianças e adolescentes. Ele considera que esses ambientes exigem proteção reforçada contra a exposição a atos de conteúdo sexual.
18: Marussa Boldrin, do Republicanos de Goiás, propõe criar diretrizes nacionais para transformar as salas lilás em uma política de atendimento humanizado a mulheres e meninas vítimas de violência. A implantação seria gradual, respeitando a autonomia de estados e municípios.
19: A proposta relatada por Marussa Boldrin na Comissão de Saúde garante acolhimento, escuta especializada e integração com a rede de proteção. Também prevê treinamento contínuo das equipes e protocolos nacionais para orientar o atendimento às vítimas.
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0: Previdência.
12: Vander Lubé, do PT de Mato Grosso do Sul, apoia o projeto que regulamenta a aposentadoria especial por penosidade no regime geral de previdência social. A proposta define o conceito de penosidade e estabelece critérios para a concessão do benefício.
14: O texto de Vander Lubé prevê a aposentadoria após 25 anos de trabalho em condições de grande desgaste físico ou mental, mediante comprovação por perícia técnica. O projeto também cria regras específicas para motoristas do transporte rodoviário comprovarem o direito ao benefício.
12: Termina agora o Jornal Câmara dos Deputados, produzido pela Rádio Câmara, com trabalhos técnicos de Everson Urani e apresentação de Luciana Vieira e José Carlos Andrade. Uma ótima noite para você.
14: A Voz do Brasil volta amanhã. Uma boa noite para você.
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muito mais. E hoje nós comemoramos Dia Estadual do Congo, Estado de Minas Gerais. Santo de hoje, São Bruno Abade. Hoje também é uma data muito especial para você que está completando mais uma primavera. Parabéns, felicidades mil. Ei, seja prudente em tudo que fizer, sem abrir mão da própria dignidade. Chegando a primeiríssima do nosso Godai de Pontal, o eterno Raul Seixas, o Trem das Sete.

0: Ih, demorei pra chegar, mas cheguei. É Ronaldinho e a Cata, hein?
1: Esquece!
0: É Ronaldinho e a Cata, só curtindo o rolê aleatório.
1: Vambora!
2: Vai!

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6: Horas e 38 minutos. Ei, fale a sua verdade clara e mansamente, mas também escute a verdade do outro, porque cada um tem a sua própria história. Chegando em Cidade Negra, pensamento.

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